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3: Olá, boa noite.
4: Boa noite para você que nos acompanha em todo o país.
3: Terça-feira, 2 de junho de 2026.
4: Vamos ao destaque do dia. Brasil reage a tarifas americanas.
3: Governo recebe com indignação proposta dos Estados Unidos em fazer nova taxação a produtos brasileiros.
4: E afirma que não há justificativa para medidas unilaterais contra o nosso país ou contra patrimônios nacionais como o PIX.
3: Presidente Lula condena taxações e diz que PIX é de graça, público e do Brasil.
5: Não é possível. O país não aceita ser tratado como se fosse uma republiqueta de banana.
4: E ainda, saúde.
3: Inaugurado o novo hospital universitário em Catalão, Goiás, que vai beneficiar mais de 1,5 milhão de pessoas.
4: Unidade terá atuação de destaque nas áreas de clínica médica e cirúrgica, pediatria, atendimento a queimados e oncologia. Gabriela Noronha.
6: O Hospital Universitário de Catalão vai ampliar a formação de médicos. Com mais especialistas, a expectativa é reduzir o tempo de espera por consultas, exames e cirurgias na região.
3: E vamos falar também sobre o Desenrola Pequenos Negócios.
4: Quem tem dívida pode negociar e ficar no azul. Sobre o tema, vamos conversar com Paulo Pereira, ministro do Empreendedorismo, da Microempresa e da Empresa de Pequeno Porte.
3: Hoje, na apresentação da Voz do Brasil, Luciana Vasconcelos e Luciano Seixas.
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3: O governo do Brasil reagiu à possibilidade de imposição pelos Estados Unidos de uma nova taxa de 25% a produtos brasileiros.
4: Um documento rebateu ponto a ponto as alegações norte-americanas, comprovando que na relação comercial entre os dois países, os Estados Unidos levam vantagem financeira.
3: Outro ponto defendido foi o sistema de pagamentos PIX, que o Brasil considera como inegociável.
7: Após uma reunião para discutir a intenção dos Estados Unidos de aplicar uma nova tarifa a produtos brasileiros, o vice-presidente Geraldo Alckmin lamentou a recomendação do escritório do representante de comércio dos Estados Unidos. Alckmin afirmou que as autoridades brasileiras forneceram farta documentação comprovando que a política comercial brasileira não discrimina nem prejudica o comércio dos Estados Unidos, tampouco viola normas internacionais vigentes.
8: O governo brasileiro recebe com indignação e entende ser extremamente injusta a recomendação, a proposta do USTR ao presidente Trump. E o presidente Lula vai trabalhar no sentido de que isso não se converta.
7: O governo brasileiro rebateu as alegações dos Estados Unidos para impor nova tarifa de 25% ao Brasil. Entre as justificativas, o país norte-americano alega restrição às grandes empresas de tecnologia, combate ao desmatamento e problema com propriedade intelectual. Em nota, o Brasil esclarece que não há qualquer restrição contra as grandes empresas de tecnologia dos Estados Unidos, que o governo brasileiro apresentou proposta para enfrentamento ao crime organizado e de combate à corrupção ao Departamento de Estado, e que o PIX não traz prejuízo às instituições financeiras norte-americanas. O ministro da Fazenda, Dario Durigan, afirmou, inclusive, que o sistema brasileiro de pagamentos é inegociável.
9: PIX, como esse símbolo maior da nossa soberania financeira, será protegido, será resguardado pelo governo do presidente Lula e não está em nenhum momento em questão para debate.
7: Em evento realizado em Goiás, o presidente Lula mostrou um cartaz com a frase "O PIX é do Brasil" e reafirmou a importância do sistema de pagamento para o brasileiro.
5: O PIX é do Brasil, porque o PIX é de graça e é público e ninguém paga nada. É só clicar o PIX que está resolvido o nosso problema. O país não aceita ser tratado como se fosse uma republiqueta de banana.
7: O presidente Lula também condenou a recomendação de nova taxação a produtos brasileiros e diz que conversou com o presidente Donald Trump sobre as questões comerciais na visita que fez aos Estados Unidos.
10: Eu fiz 3 horas de reunião com o Trump. Eu entreguei 4 documentos para eles. Eu entreguei um documento sobre a questão do comércio, provando para ele que eles são superavitários, não são deficitários, provando para ele que os principais produtos americanos pagam zero de imposto aqui no Brasil, tudo isso dito para ele.
7: O ministro do Desenvolvimento, Indústria, Comércio e Serviços, Márcio Elias, afirmou que não são todos os produtos que entrariam nessa nova taxação e explicou como pode afetar o Brasil.
0: Os setores mais atingidos seriam de máquinas, de equipamentos, o que tem valor agregado e traz muito prejuízo para emprego, para renda, para as indústrias. O setor de plásticos, produtos de madeira, os papel, cartão, calçados, ferro fundido e peixes e crustáceos. Essas são as áreas mais expostas se essa proposta se convertesse em tarifas, coisa que a gente acredita que não vai ocorrer.
7: O prazo legal para que os Estados Unidos imponham a nova tarifa ao Brasil é 15 de julho. Até lá, o governo do Brasil espera reverter a recomendação. Reportagem Graziele Bezerra.
4: E o governo brasileiro informou que está cumprindo a meta de zerar o desmatamento até 2030, após a alegação contrária dos Estados Unidos.
3: Segundo o governo, a área queimada no país recuou cerca de 40% em 2025, frente à média do período 2017-2024.
4: Além disso, dados divulgados pelo MAP Biomas indicam que, em 2025, o desmatamento no Brasil atingiu seu menor nível em 7 anos.
3: Pela primeira vez desde 2019, o desmatamento ficou abaixo de 1 milhão de hectares em um ano.
4: O estudo constatou também queda de 20% no desmatamento em todos os biomas no ano passado em relação a 2024.
3: O secretário extraordinário de controle dos desmatamentos e ordenamento ambiental do meio ambiente, André Lima, comentou que os resultados vêm de um trabalho que engloba o controle do desmatamento e o reforço de fiscalização.
11: A gente vem conseguindo um trabalho incrível aí de todo o governo federal, fruto da implementação desses planos de prevenção e controle dos desmatamentos em todos os biomas, principalmente de algumas medidas estruturantes que elas vão começar a alcançar mais resultado a partir de agora, de forma mais expressiva a partir agora de 2026. O Brasil dando uma contribuição relevante em magnitude global, né, com impactos globais, não só locais, e mostrando também para os demais países que é possível, sim, almejar essa meta do desmatamento zero até 2030.
4: Mudanças na escala dos trabalhadores, que vão exigir adaptação dos pequenos empresários.
3: Programa Desenrola Pequenos Negócios, que pode ajudar os empreendedores e empresários endividados a acertarem as contas.
4: Temas que estão no radar do Ministério do Empreendedorismo, da microempresa e da empresa de pequeno porte. E nós hoje vamos conversar com o ministro Paulo Pereira sobre eles. Boa noite, ministro.
12: Boa noite, Luciana. Boa noite, Lucianos. Lucianos aqui. É uma alegria estar na Voz do Brasil.
4: Ministro, vamos começar falando sobre a escala 6x1 e os impactos que esse novo modelo de trabalho sobre os pequenos negócios vai ter. A escala 6x1 ainda vai ser apreciada pelos senadores, né? Mas a gente vai falar agora um pouquinho desse impacto no comércio. O que está sendo esperado?
12: Olha, Luciana, em primeiro lugar, a gente acha importante dizer que a gente acha que o grande impacto da redução da escala 6x1 é positivo para a economia, né? Em primeiro lugar, porque as pessoas vão ter mais tempo. E tendo mais tempo, elas vão consumir mais, vão mais ao cinema, vão mais aos restaurantes, vão estudar mais, as pessoas vão ter mais tempo para se formar, o que movimenta os negócios de educação e, ao mesmo tempo, aumenta a produtividade do trabalhador, que vai estar melhor formado e tudo mais. Vão ter mais tempo para cuidar da saúde, para cuidar da família. Então, de um modo geral, a gente imagina e espera um impacto positivo em vários negócios que vão crescer pelo aumento dessa demanda dos trabalhadores que terão mais tempo. Além disso, Luciana e Luciana, é importante dizer que nós vamos ter melhorias no ambiente do trabalho, trabalhadores mais assíduos, que vão ter mais tempo para cuidar da sua saúde, portanto vão estar menos licenciados por problemas de saúde. Só para você ter ideia, no ano passado, em 25, foram mais de 500 mil trabalhadores e trabalhadoras afastados por problemas de saúde, né? Rotatividade menor, uhum. E gente mais descansada, que se educa mais, vai ter maior produtividade. Então, a gente acha que o impacto é positivo. Agora, evidente, o presidente Lula está de olho para encontrar aqueles negócios, especialmente os pequenos e os médios, que possam ter algum impacto, vamos dizer, mais pesado. E aí nós estamos preparando medidas para ajudar esses empresários a passarem por essa mudança.
3: Ministro, a gente tem aqui uma pergunta de uma empresária de Brasília. Ela quer saber se o Ministério vai ajudar os empresários nessa transição. Vamos ouvi-la.
13: Meu nome é Carolina Celidônio, sou empresária, moro em Brasília. Ministro, boa noite. A pergunta é como o Ministério vai ajudar o microempresário na transição da escala 6x1 para a escala 5x2?
12: Olha, Carolina, a gente está olhando isso de perto e aí tem uma série de medidas. Então, em primeiro lugar, reforçar as medidas que já estão em curso, não é, Carolina? Assim, desenrola dois, vocês acabaram de mencionar. É a primeira vez na história do Brasil que um governo federal entra em campo para reduzir as dívidas da sociedade, as dívidas das empresas, as dívidas das famílias, não é? Estamos indo para a segunda edição agora. É, esse governo fez as maiores linhas para pequenos negócios. A primeira vez que tem uma linha específica para negócios que faturam até R$360 mil, pequenas empresas. O Procred 360, o Pronamp, então ampliação do ambiente de crédito. Fora isso, nós estamos pensando em algumas ações específicas para as microempresas. Aí duas coisas importantes. Em primeiro lugar, estamos pensando o que a gente pode fazer para melhorar o ambiente do MEI. Né? É, a possibilidade de aumentar o teto, permitir que, né, microempresários que faturem um pouco mais possam continuar no MEI, eventualmente a possibilidade de contratar mais. Nós estamos estudando uma série de soluções para o empreendedor e para a empreendedora micro individual que tem essa atividade tão importante para o país. São 18 milhões de brasileiros aqui. E fora eventuais ponderações, processos de transição que também vão ser estudados no tempo certo. Então agora é focar na aprovação do Senado e o governo continuar na preparação das medidas para que esse público possa sair bem, sair de forma positiva dessa mudança.
4: Ministro, o senhor falou do Desenrola, o Desenrola 2.0, que tem um braço aí voltado para os pequenos negócios, né? Como é que os micro, pequenos e médios empresários podem renegociar as dívidas?
12: Olha, primeiro vamos olhar o que é o Desenrola, porque é uma ideia super bacana que o presidente Lula trouxe, né? Você não me perguntou disso, mas um comentário rápido. Desenrola tem uma parte importante para as pessoas físicas. Como um pedaço importante dos empreendedores brasileiros são empreendedores informais, esse Desenrola afeta também os empreendedores. Lá, Luciana, os empreendedores, as famílias, têm descontos de 30% a 90% das suas dívidas. Juros pequenininho, de 1,99%, e prazos alongados para pagar. Como é que eu desenrola pessoas jurídicas? Como é que vai funcionar o desenrola para as empresas? Aliás, como é que funciona? A gente fechou agora o ciclo de um mês do desenrola. Uhum. Primeiro lugar, o presidente Lula dá uma linha de crédito para que o sujeito, o empresário, saia de uma dívida cara e possa ir para uma dívida barata. Então, a pessoa pegou lá os juros do cartão de crédito, o cheque especial, o empréstimo pessoal. Uma dívida de 10 mil reais em um ano pode ter virado 45, 46, 50 mil reais. Multiplica até 5 vezes a dívida em um ano. No desenrola, essa pessoa pega um crédito barato com juros de Selic mais 5, ou seja, no máximo 20% ao ano, que é bem baixo para o Brasil. Quer dizer, os 10 mil reais lá viram 11, 12. É, até 2 anos de carência. Ou seja, a pessoa pega o crédito e fica 2 anos para começar a pagar. E depois que ela começa a pagar, ela tem até 8 anos para pagar. Então, é de mãe para filho aqui o modelo do desenrola para permitir que esses negócios que se endividaram muito no passado possam recuperar o seu fôlego para investir e gerar emprego. Ó, com um mês de programa, Luciana, a gente já tem mais de 10 bilhões emprestados para essas pequenas e médias negócios, e negócios no Pronamp e no Procred. São 60 mil operações de Pronamp, que são as empresas um pouquinho maiores, mais de 18 mil operações do Procred. Então, até aqui o programa, nós estamos trabalhando, estamos focados, mas até aqui o programa é um sucesso.
3: Ministro, a gente tem mais uma pergunta aqui de um ouvinte sobre esse tema. Vamos ouvir.
14: Meu nome é Carla Carnevale Gomes, sou proprietária de uma padaria em Eldorado do Sul, Rio Grande do Sul. E eu tenho uma dúvida, quem está com o nome sujo ou com o CNPJ negativado vai conseguir acessar o Desenrola com facilidade?
12: Olha, Carla, na verdade o Desenrola é pensado especialmente para essa pessoa. Se você está com esse problema, conhece algum empresário que está com esse problema, estimule a pessoa a buscar o Desenrola. Porque a ideia é exatamente essa, que a pessoa tem um crédito barato. Ô Luciano, por que que esse crédito é barato? Olha, vejam que interessante o modelo criado pelo governo presidente Lula. Porque o governo garante a dívida. Uhum. Por que que um empréstimo é tão caro para um pequeno empresário? Porque ele não tem bem, ele não tem dinheiro no banco. Minha avó dizia assim, só consegue empréstimo quem não precisa, né? A pessoa que precisa não tem como garantir o débito. Por que que esse empréstimo é barato? Porque o governo garante o débito. Diz, ó, banco, pode emprestar lá para a dona Carla, dona da padaria, que se ela não pagar, eu pago. E isso permite que o modelo tenha juros menores. Então, esse programa, o Desenrola, é focado sim para aqueles que estão com o nome sujo, que estão negativados, que estão com dívidas bancárias. basta que o empresário ou a empresária procure o seu banco e diga que quer entrar no Desenrola, entenda os termos e avance nessa contratação que se dá diretamente no banco que é detentor da dívida.
4: E já tem um balanço, o senhor falou 10 bilhões de reais pelo Pronamp e pelo Procred, que emprestam esse dinheiro para as pessoas, né? E tem um balanço mais?
12: É isso, acho que... Nós disponibilizamos um recurso grande, né, de garantia. O recurso pode chegar a 10 bilhões de reais da parte do governo, que vai permitir empréstimos de até 60 bilhões de reais, é bastante dinheiro. E os dados que a gente tem hoje, aliás, os dados estão fresquinhos aqui, A gente acabou de levantar. São dessa ordem, quer dizer, são mais de 10 bilhões emprestados já. No Pronamp, o Pronamp é aquela empresa um pouquinho maior, que pode faturar até 4,8 milhões de reais por ano. Uma empresa grande já. No Pronamp são 60 mil operações já, mais de 60 mil operações. E no Procred, que essa é uma linha que a gente tem especial carinho, porque foi criada pelo presidente Lula para as empresas menores, que faturam até 360 mil reais por ano, 30 mil reais por mês. No Procred a gente tem mais de 18 mil empresas que já buscaram essa linha de apoio para que, como eu disse, possam limpar seus nomes e voltar a investir, gerar emprego e fazer o Brasil crescer.
3: Ministro, agora a gente recebeu também perguntas de microempreendedores individuais. O Ideraldo do Acre quer saber sobre o teto de faturamento do MEI. Vamos ouvir.
15: Senhor ministro, meu nome é Ideraldo Gomes, moro na cidade de Chapuri, estado do Acre. Atualmente eu sou MEI e eu queria lhe perguntar se há perspectiva do teto subir, que hoje é de 81 mil, se há perspectiva do teto subir mais.
12: O Ideraldo está bem informado e está acompanhando os debates nacionais importantes aí. Primeiro assim, Ideraldo, primeiro só fazer um comentário rápido sobre o MEI. O MEI é uma criação do presidente Lula, né? O que que faz o MEI? É uma revolução social no Brasil, porque são 18 milhões de brasileiros que estavam na renda informal, que, portanto, não tinham um comprovante lá para poder alugar uma casa, não tinham um comprovante para tomar um empréstimo. Se fosse lá a senhora que faz a tapioca de manhã, se acidentasse, ela não tinha auxílio-doença. Se fosse a manicure e engravidasse, ela não tinha auxílio-maternidade. Então, o que que fez o presidente Lula? Criou um microempreendedor individual, botando todo o sistema de previdência à disposição dessas pessoas. Então, todos os direitos previdenciários que um seletista tem, eles passaram a ter também, formalizando a renda e gerando um CNPJ. Portanto, é uma revolução criada pelo presidente Lula lá no segundo mandato dele. Qual que é o pleito da categoria hoje, Luciano? É que há muitos anos esse teto tem um limite de quem pode ser MEI. Como é um modelo muito facilitado, a pessoa... Um empreendedor no Brasil há 10 anos, antes do MEI, tinha que pagar 15 tributos para empreender. Agora ele paga R$80 por mês, uma vez só, uma única guia. Como é muito facilitado, tem um limite. Só pode entrar no MEI quem fatura até 81 mil. Mas faz mais de 10 anos que esse limite não é atualizado. Os governos passados esqueceram o MEI, negligenciaram o MEI. Então o presidente Lula determinou que o governo ache uma solução. Essa solução tem que ser feita com cuidado, porque tem impacto fiscal e o compromisso do presidente Lula com a saúde fiscal do Brasil é total. Mas nós estamos em fase final de análise, quero dizer lá para o nosso amigo do Acre que nos próximos dias a gente deve ter uma proposta para melhorar, facilitar e permitir que esses MEIs cresçam ainda mais em faturamento.
4: Então a gente vai estar esperando, ministro. A gente conversou aqui com Paulo Pereira, que é ministro do empreendedorismo, da microempresa, da empresa de pequeno porte. Muito obrigado aqui pela sua participação na Voz do Brasil.
12: Obrigado, ó. Foi rápido, valeu demais. Quero voltar outras vezes. É um prazer estar com vocês.
3: Atendimento para a população e formação de médicos especialistas.
4: Foi inaugurado hoje o Hospital Universitário de Catalão, em Goiás, que vai atender mais de 1,5 milhão de pessoas da região.
3: O presidente Lula esteve na inauguração e também visitou o Hospital Universitário de Rio Verde, que tem sido referência em inovações tecnológicas no SUS.
16: O novo Hospital Universitário da Universidade Federal de Catalão vai atender 56 municípios da região centro-sudeste de Goiás, beneficiando mais de 1 milhão e 500 mil pessoas. A estrutura tem capacidade para 166 leitos de internação, incluindo UTI adulto e neonatal, e conta ainda com salas cirúrgicas, obstétricas, de endoscopia, consultórios ambulatoriais e para parque de diagnóstico por imagem completo. Para iniciar as atividades, o Hospital Universitário recebeu 67 milhões de reais do governo federal. E para o custeio da unidade, o Ministério da Educação vai garantir um repasse anual de 261 milhões de reais. O presidente Lula destacou a importância da parceria para concluir projetos como este.
5: Muitas vezes as prefeituras ou o próprio Estado, às vezes, têm condições de fazer um hospital. Mas o problema da saúde, o mais simples é o hospital. O que é difícil é comprar as máquinas que precisa e o custeio do hospital. E aí é que entra a comparecência democrática. É estabelecer que um ente sozinho não consegue fazer as coisas, então é preciso juntar prefeito, governo do Estado, presidente da República e Deus para que a gente atenda aos interesses do povo desse país.
16: Além de garantir atendimento a quem precisa, o Hospital Universitário de Catalão vai ampliar a formação de médicos. Com mais especialistas, a expectativa é reduzir o tempo de espera por consultas, exames e cirurgias na região. A medida integra o programa Agora Tem Especialistas do Ministério da Saúde. O ministro da pasta, Alexandre Padilha, comentou os resultados do programa pelo país.
17: O Agora Tem Especialista, que criou uma tabela de financiamento que é 3 vezes maior do que a antiga tabela SUS, que permitiu que hospitais privados pudessem abrir as portas para atender os pacientes do SUS, que faz investimentos como esse que nós estamos fazendo aqui. Nesse um ano, 2025, nós batemos o recorde de cirurgias eletivas pelo SUS, 14 milhões e 900 mil cirurgias pelo SUS.
16: Também nesta terça-feira, o presidente Lula visitou o Hospital Municipal Universitário de Rio Verde. A unidade se tornou referência em inovação na rede pública de saúde e realizou este ano a primeira cirurgia robótica pelo Sistema Único de Saúde da região. Reportagem Gabriela Noronha.
4: E pela manhã, o presidente Lula esteve em Catalão para inaugurar a nova sede do Instituto Federal Goiano.
3: O novo local ampliou a capacidade de atendimento e substituiu o imóvel anterior, que era alugado.
18: Foi com base na qualidade de ensino que o estudante Heitor Martinez de Andrade escolheu o Instituto Federal de Catalão para fazer o curso de técnico em informática integrado ao ensino médio. Agora, com as instalações novinhas, ele conta que está ainda mais animado.
19: A gente não tinha várias coisas básicas. Era um lugar muito remoto, aqui já é um lugar bem mais próximo do centro urbano. Está tudo no prédio novo, contribui muito para a gente se dedicar para a aprendizagem.
18: A nova sede do Instituto Federal Goiano recebeu 6 milhões e meio de reais em investimentos do novo PAC, que financiaram mais de 70% do valor total da obra. A unidade de Catalão já conta com mais de 2.800 matrículas. A previsão é que outras 800 vagas sejam oferecidas com a contratação de mais servidores e a abertura de novos cursos até o ano que vem. A nova estrutura também fortalece projetos de pesquisa desenvolvidos pelo campus. Um deles busca criar rotas tecnológicas para o processamento de minerais críticos e terras raras, extraídos do complexo mineral de Catalão. O ministro da Educação, Leonardo Barchini, falou sobre o potencial dos institutos federais.
20: Que educação pública gratuita de qualidade quer dizer soberania, quer dizer que nós vamos preservar as nossas terras raras, os nossos minerais críticos, o meio ambiente.
18: Em todo o estado de Goiás, há 14 campi do Instituto Federal, que oferecem 236 cursos e contam com mais de 30 mil alunos matriculados. No Brasil, os IFES possuem 36 sedes próprias, com investimento de mais de 430 milhões de reais por meio do novo PAC. O presidente Lula ressaltou a importância da educação na transformação do país.
21: Não tem saída se a gente não investir na educação. O que a gente vai investir hoje é retorno financeiro amanhã, é retorno cultural.
18: Durante a cerimônia, o Ministério da Educação lançou um edital que vai financiar a participação de estudantes em competições científicas nacionais e internacionais. A iniciativa busca ampliar oportunidades para jovens pesquisadores e incentivar a produção científica em todo o país. De Catalão, em Goiás, Luana Karen.
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4: 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A China reconheceu todo o território brasileiro livre da febre aftosa sem vacinação.
3: A decisão foi anunciada durante a visita do ministro das Relações Exteriores, Mauro Vieira, a Pequim.
4: O Brasil não registra há 20 anos casos de febre aftosa, uma doença viral altamente contagiosa que afeta animais bovinos, suínos, caprinos e ovinos.
3: E essas foram as notícias do Governo do Brasil.
4: Uma realização da Secretaria de Comunicação Social da Presidência da República.
3: Com produção da empresa Brasil de Comunicação.
4: Fique agora com as notícias do Poder Judiciário e do Congresso Nacional. Uma boa noite.
3: Boa noite para você e até amanhã.
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6: STF determina que a União elabore plano de retirada do garimpo ilegal do território Cinta Larga.
22: Para o STJ, ação coletiva é inadequada para discutir reajustes em locação de veículos para motoristas de aplicativo.
6: Justiça condena a empresa a indenizar técnico de segurança do trabalho que foi agredido por um colega durante o expediente.
22: Boa noite, eu sou Marcelo Della Libera.
6: E eu, Marcela Luiza.
22: A União tem 30 dias para apresentar um plano para a retirada do garimpo ilegal no território indígena Cinta Larga, em Rondônia e Mato Grosso.
6: A decisão é do ministro Flávio Dino, relator do caso no Supremo Tribunal Federal. Ele levou em conta a persistência das atividades ilegais na região.
22: De acordo com a decisão, o documento deverá prever a atuação dos órgãos federais e estaduais competentes.
6: Após ser solicitado ao relator e aprovado, o plano deverá ser executado no prazo máximo de 60 dias corridos.
22: A ação coletiva é via inadequada para discutir suposto abuso em reajuste na locação de veículos para motoristas de aplicativo.
6: Essa conclusão é do STJ. Fátima Uchoa.
23: O Sindicato dos Motoristas de Aplicativo do Estado ajuizou ação coletiva contra uma empresa que atua na locação de veículos para a categoria, pedindo reconhecimento do caráter abusivo dos reajustes e que a empresa fosse proibida de aplicar novos aumentos e de cancelar os contratos, além de ter de indenizar por dano moral coletivo. O processo foi extinto sem resolução do mérito, o que foi mantido pela terceira turma do STJ. Segundo a relatora ministra Nancy Andrighi, a ação coletiva não é cabível, pois é preciso analisar individualmente as condições de cada contrato, o que afasta a existência de um mesmo fato gerador capaz de atingir várias pessoas de maneira semelhante.
22: Um técnico de segurança do trabalho que foi agredido por um colega durante o expediente deverá ser indenizado em R$30 mil.
6: Para o TST, a empresa tem obrigação de manter um ambiente de trabalho saudável. Larissa Batista.
24: De acordo com o boletim de ocorrência, a agressão ocorreu porque o técnico de segurança do trabalho havia identificado que um dos trabalhadores estava com o uniforme rasgado e sem itens obrigatórios de segurança. As instâncias anteriores condenaram a construtora ao pagamento de R$30 mil e converteu o pedido de demissão em rescisão indireta. No TST, a condenação foi mantida, uma vez que a empresa responde por atos praticados pelos empregados durante o expediente e tem o dever de garantir um ambiente seguro, prevenindo situações de violência e preservando a integridade física e psicológica dos trabalhadores. A decisão foi unânime e ainda cabe recurso.
22: Justiça condena município de Santana, no Amapá, a recuperar muro de arrimo na área portuária.
6: A decisão atende um pedido do MPF. Vanessa Pereira.
25: Segundo laudos da Defesa Civil, o muro entrou em colapso e oferece riscos humanos, patrimoniais e ambientais. Na sentença, a Justiça determinou que a Prefeitura de Santana realize a reforma da estrutura e garanta a segurança do muro de arrimo. Além disso, o município deve apresentar em até 2 meses laudo técnico e plano de recuperação que indiquem de forma precisa o estado atual da estrutura e as reformas e os reparos necessários. Após essa etapa, as obras devem começar e terminar em até 4 meses, sob pena de multa diária de R$10 mil.
22: A Justiça Federal determinou que a União adote as medidas necessárias para regularizar a situação migratória de 16 indígenas da Argentina que estão residindo em Itapiranga, Santa Catarina.
6: O pedido foi feito pela Defensoria Pública da União, que alegou que o grupo não tem nenhum documento de identidade.
22: Segundo a decisão, a Polícia Federal deve admitir a autodeclaração do grupo como elemento inicial de identificação.
6: Também deverá ser realizado, no prazo de 60 dias, o atendimento individualizado dos interessados com o objetivo de viabilizar a presença dos indígenas e a coleta dos elementos necessários para a identificação do grupo.
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22: Boa noite.
6: Uma boa noite e até amanhã.
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4: Eu sou Paula Groba.
0: E eu sou Humberto Pinheiro.
4: E estes são os destaques de hoje do Jornal do Senado, que começa agora.
0: Senado derruba a resolução do CONANDA sobre atendimento a menores de 14 anos vítimas de violência sexual.
4: Fim da escala 6x1, Davi Alcolumbre afirma que proposta sobre redução de jornada de trabalho passará por comissões antes do plenário.
0: Projeto apresentado no Senado muda regras para a criação de CPIs e análise de denúncias contra ministros do Supremo.
4: Boa noite.
0: Boa noite.
4: As regras para o atendimento de crianças e adolescentes vítimas de violência sexual podem mudar. O Senado aprovou a revogação, ou seja, o cancelamento de uma resolução do CONANDA, o conselho ligado ao Ministério dos Direitos Humanos e Cidadania, que orientava órgãos públicos e profissionais da rede de proteção sobre como acolher essas vítimas.
0: A norma também tratava dos procedimentos em casos de gravidez decorrente de estupro e do acesso ao aborto previsto em lei. O texto segue agora para promulgação. Mais informações com Rodrigo Rezende.
7: A resolução do Conselho Nacional dos Direitos da Criança e do Adolescente, o CONANDA, traz diretrizes para atendimento de crianças e adolescentes vítimas de violência sexual. O texto também trata da garantia da interrupção legal da gravidez quando esta for decorrente de estupro. A resolução diz que a interrupção legal da gestação é um direito humano de crianças e adolescentes vítimas de violência sexual e que a ausência dos pais ou responsáveis legais não impede o pleno exercício do direito à informação de crianças e adolescentes, sendo obrigatório que todas as informações e esclarecimentos sobre a interrupção da gestação sejam fornecidas de forma clara e acessível. A relatora da proposta, que susta a resolução, senadora Damaris Alves, do Republicanos do Distrito Federal, argumenta que partes do texto deveriam ter sido elaboradas pelo Congresso e não pelo CONANDA, e por isso ele deve ser cancelado.
8: Fazer uma outra resolução sem extrapolar as questões constitucionais que o CONANDA extrapolou. É isso que nós estamos questionando aqui.
7: Ainda de acordo com a resolução, o acesso à interrupção legal da gestação no caso de crianças e adolescentes vítimas de estupro não dependeria da feitura de boletim de ocorrência relativo à situação de violência sexual e de decisão judicial autorizativa do procedimento.
4: E uma substância tóxica ainda presente em tintas e materiais de revestimento poderá ter o uso ainda mais restrito no Brasil. O Senado aprovou um projeto que reduz para 90 partes por milhão o limite de chumbo permitido nesses produtos, reforçando a proteção da saúde de trabalhadores e consumidores. O texto alinha o Brasil aos padrões internacionais de proteção à saúde.
0: A exceção vale para tintas de uso industrial e marítimo, como as utilizadas para prevenir corrosão e ferrugem. A proposta estabelece penalidades a quem descumprir as regras, como notificação, produto apreendido ou multa com valor equivalente ao da mercadoria apreendida. O texto segue agora para a sanção presidencial.
23: A proposta que reduz a jornada de trabalho e garante 2 dias de descanso semanal, também conhecida como fim da escala 6x1, passará por debates no Senado antes da votação. O presidente da Casa, Davi Alcolumbre, afirmou que o texto aprovado pela Câmara dos Deputados será analisado pelas comissões temáticas antes de chegar ao plenário. Segundo ele, por afetar diretamente trabalhadores, empresas e a economia do país, a medida exige um debate amplo e aprofundado com todos os setores envolvidos.
0: Ao anunciar uma reunião com líderes partidários para discutir o tema na próxima semana, Alcolumbre destacou que cabe ao Senado aperfeiçoar propostas de grande impacto social e econômico, e não apenas confirmar decisões já tomadas pela Câmara.
9: Essa proposta vai ter que tramitar nas comissões. Não é razoável que a Câmara dos Deputados passe 5 meses debatendo um assunto muito relevante para o Brasil e o Senado Federal seja obrigado a carimbar um texto aprovado na Câmara. Seria muito razoável se o Senado pudesse melhorar um texto com essa importância. Se os senadores pudessem debater um assunto dessa envergadura com calma, sem assodamento, sem pressa.
23: E antes de se posicionar sobre a tarifa extra de 25% proposta pelos Estados Unidos para produtos brasileiros, o Senado deve ouvir o setor produtivo.
0: O presidente da Comissão de Relações Exteriores, senador Nelson Tradi, defendeu a análise de dados concretos sobre os impactos da medida. Segundo ele, o momento exige cautela. Repórter Raíssa Abreu.
10: A proposta de uma nova tarifa, que ainda precisa ser aprovada pelos Estados Unidos, veio dias depois do anúncio de que o governo Trump havia classificado o primeiro comando da capital, o PCC, e o Comando Vermelho como organizações terroristas. O senador Nelsinho Tradi, do PSD de Mato Grosso do Sul, que é presidente da Comissão de Relações Exteriores, não descarta o envio de uma missão diplomática, institucional e apartidária aos Estados Unidos.
11: Não é uma pauta de governo ou de oposição, é uma pauta de Estado. Quanto menos contaminação política e eleitoral tiver nesse momento, melhor vai ser para o país.
10: A proposta dos Estados Unidos sobre novas tarifas ainda depende de consulta pública e de uma audiência prevista para julho. O tema faz parte de investigação que concluiu que algumas práticas brasileiras, como o uso do PIX, seriam prejudiciais ao comércio estadunidense.
23: Quem vende um imóvel no Brasil pode pagar menos imposto no futuro. Um projeto em análise no Senado autoriza a atualização anual do valor de imóveis declarados no imposto de renda pela inflação oficial do país.
0: Com isso, o contribuinte reduziria a diferença entre o valor de compra e o de venda do bem, diminuindo a cobrança do imposto sobre o ganho de capital. A reportagem é de Alexandre Campos.
13: De acordo com a proposta do senador Flávio Arnes, do PSB do Paraná, o ajuste no valor do imóvel poderá ser feito com os índices anuais do IPCA a partir de 1º de janeiro de 1996. Com o exemplo de um imóvel que na aquisição em 2002 custou R$100 mil e foi vendido em 2026 por R$600 mil, Flávio Arnes explicou que pela regra atual, sobre o ganho de capital de R$500 mil, será aplicada a alíquota de 15%, o que representa um imposto de R$75 mil.
14: Qual que é a nossa proposta de mudança? Valor de compra em 2002, R$100 mil. Valor de venda em 2026, R$600 mil, pela correção inflacionária do valor do imóvel desde sua aquisição, R$400 mil. O ganho de capital será de R$200 mil. O imposto será 15% sobre R$200 mil, ou seja, R$30 mil é uma redução de R$45 mil.
13: Outros dois projetos apresentados recentemente permitem a dedução de gastos com aquisição de aparelhos auditivos, lentes de contato corretivas e óculos de grau, inclusive a armação, da base de cálculo do imposto de renda.
23: Outro projeto apresentado no Senado propõe mudanças em decisões que hoje ficam concentradas nas mãos do presidente da Casa. A proposta estabelece prazos e prevê a participação de órgãos colegiados na análise de pedidos de criação de comissões parlamentares de inquérito, as CPIs, e de denúncias por crime de responsabilidade contra ministros do Supremo Tribunal Federal.
0: Atualmente, cabe ao presidente do Senado decidir sozinho sobre essas questões. A reportagem é de Marcela Diniz.
5: De acordo com o projeto, o presidente do Senado terá 5 dias para verificar se o pedido de criação de CPI atende os requisitos constitucionais e regimentais. Se estiver tudo ok, o documento deverá ser lido na sessão seguinte ao término do prazo e, a partir daí, a CPI deverá ser instalada em até 10 dias. Caso o presidente não se manifeste, caberá ao primeiro vice-presidente do Senado fazê-lo e, na falta do vice, a mesa do Senado votará o pedido dentro de 5 dias. O autor do projeto, senador Isalci Lucas, do PL do Distrito Federal, critica a concentração de poderes na figura do presidente do Senado e argumenta que a definição de prazos é necessária para que as CPIs cumpram seu papel de ser instrumento das minorias para a investigação de irregularidades.
12: Nenhum direito constitucional pode depender da boa vontade de uma única pessoa. Quando a Constituição garante um instrumento de fiscalização, este instrumento precisa funcionar.
5: No caso de denúncia contra ministro do Supremo Tribunal Federal, o projeto dá 15 dias de prazo de análise para o presidente do Senado. A rejeição só se dará por voto da maioria absoluta da mesa diretora.
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0: Edição de Paula Groba. Trabalhos técnicos de Eliseu Caires. O Jornal do Senado fica por aqui. Acompanhe agora as notícias da Câmara dos Deputados. Boa noite.
16: Boa noite e até amanhã.
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17: Atuação na defensoria pode dar desconto no FIES a estudantes de direito.
19: Avança nas comissões a criação de carteira de identificação oncológica.
17: O projeto determina fornecimento de alimentação ao empregado doméstico.
26: Boa noite. Projeto em discussão na Câmara torna obrigatório o fornecimento de alimentação aos empregados domésticos. Confira os detalhes com o repórter Luiz Cláudio Canuto.
27: A Comissão de Trabalho da Câmara aprovou projeto que obriga o fornecimento de alimentação ou vale-refeição para empregados domésticos. O texto estabelece a responsabilidade do Poder Executivo em regulamentar as condições e os valores dos benefícios. A proposta da deputada Denise Pessoa, do PT do Rio Grande do Sul, muda a lei que regulamenta o trabalho doméstico. A relatora, deputada Érica Hilton, do PSOL de São Paulo, foi favorável à proposta.
28: Para que a trabalhadora ou o trabalhador doméstico possa adquirir a sua própria alimentação, possa se alimentar. Hoje nós não temos nenhuma legislação, nem a CLT prevê esse tipo de alimentação em natura ou via ticket ou algum fornecimento de vale refeição. E isso escancara um Brasil profundo de desigualdade, um Brasil profundo que estabeleceu os parâmetros e as relações do trabalho doméstico ancorado numa relação praticamente escravocrata do que é esse trabalhador dentro da sua casa. Como é que essa trabalhadora, como eu coloquei no meu voto, muitas vezes fazendo a alimentação daquela família, quando se trata, né, de estar na casa de família, não tem a garantia de poder se alimentar com aquele alimento.
27: Érica Hilton lembrou que desde 2006 uma lei passou a proibir ao empregador doméstico descontar do salário alimentação, roupas, higiene e moradia, além de despesas de transporte, hospedagem e alimentação em caso de acompanhamento em viagem. O projeto ainda vai ser analisado pela Comissão de Constituição e Justiça. Para virar lei, a medida precisa ser aprovada pela Câmara e pelo Senado. Da Rádio Câmara de Brasília, Luiz Cláudio Canuto.
1: Economia.
17: Wellington Prado, do PSD, condena o reajuste da tarifa de energia elétrica autorizado para Minas Gerais e afirma que a população está sendo penalizada com aumentos acima da inflação. Segundo ele, consumidores, comerciantes, indústrias e produtores rurais serão afetados pela medida.
26: Wellington Prado questiona ainda a qualidade dos serviços prestados pela empresa responsável, citando interrupções frequentes no fornecimento de energia. O parlamentar defende mais fiscalização do setor e anuncia iniciativas para contestar o reajuste e cobrar melhorias no atendimento.
1: Trabalho.
17: Luiz Lima, do Novo do Rio de Janeiro, critica o fim da escala 6x1 e questiona os possíveis efeitos da medida sobre a informalidade, os custos das empresas e a geração de empregos. Para o deputado, a mudança foi aprovada sem debate aprofundado sobre seus impactos econômicos.
26: Luiz Lima também compara indicadores econômicos do Brasil com os de outros países, destacando diferenças de salários e carga tributária. parlamentar manifesta preocupação com a perda de competitividade da economia brasileira e com a transferência de empresas para países vizinhos.
17: Durante viagem ao Maranhão, Rubens Pereira Júnior, do PT, declara que recebeu congratulações por votar pela redução da jornada de trabalho. O deputado reforça que o projeto é mais uma medida do governo que tem como foco o segmento mais vulnerável da população.
26: Rubens Pereira Júnior também relata visitas a lideranças políticas dos municípios de Brejo, Buriti, São Mateus e Lagoaçu. Ele se coloca como um canal para as demandas dos servidores municipais e das comunidades do interior junto à Câmara.
17: Comissões. Deputados querem alterar a CLT para aumentar a proteção de trabalhadores estáveis. O repórter José Carlos Oliveira nos explica as mudanças.
2: Trabalhadores com estabilidade provisória no emprego poderão ter nova proteção na consolidação das leis do trabalho, a fim de evitar injustiça nos casos de demissão por justa causa. A medida beneficia, por exemplo, gestantes e dirigentes sindicais que têm direito à estabilidade temporária na CLT. As alterações constam de projetos de lei dos deputados Ivan Valente, do PSOL de São Paulo, e Vicentinho, do PT de São Paulo, organizados em texto único do relator na Comissão de Trabalho da Câmara, deputado Bongás, do PT do Rio Grande do Sul.
3: O projeto exige, a partir do momento em que foi, por parte da patronal, dito que está, sob justa causa, esse trabalhador com estabilidade demitido, no máximo em até 10 dias, ele precisa abrir o inquérito. Aberto o inquérito, passa então a ter a defesa e, em confirmando a justa causa, aí efetivamente está consolidado, ele vai ser afastado. Mas, se o trabalhador conseguir provar que a justa causa estava incorreta, a empresa vai ser obrigada a mantê-lo no emprego e a pagar o seu salário.
2: Atualmente, a CLT já prevê a apuração de falta grave para a demissão por justa causa, mas não determina a obrigatoriedade do inquérito. Já a proposta da Câmara diz que o empregador deverá apresentar reclamação por escrito contra o trabalhador à vara ou ao juízo de direito dentro de 10 dias. A demissão só será efetivada após decisão definitiva da Justiça. Bongás explica o quadro atual que ele espera ver superado após a transformação dessa mudança em lei.
3: Trabalhador que tem estabilidade no emprego não pode ser demitido, e nem mais distante. Mas num caso de demissão de justa causa, o que que acontece hoje? Tradicionalmente, o empregador demite e não abre um inquérito para que possa justificar e para que o trabalhador possa se defender. E aí essa pessoa passa a não receber salário, fica meio no anonimato. Se é um dirigente sindical que tem estabilidade no emprego, vai ao sindicato, mas ele não pode estar na empresa, não recebe salário, o sindicato tem que administrar essa situação. Então, algo totalmente injusto.
2: A proposta que protege gestantes e trabalhadores com estabilidade sindical em caso de demissão por justa causa está em análise agora na Comissão de Constituição e Justiça. Se for aprovado na CCJ, poderá seguir diretamente para análise do Senado, sem necessidade de votação no plenário da Câmara. Da Rádio Câmara de Brasília, José Carlos Oliveira.
17: Desenvolvimento Regional.
26: Ranieri Paulino, do Republicanos, cobra do governo da Paraíba a interiorização do atendimento às pessoas com deficiência, evitando que tenham que viajar longas distâncias até a capital para tratamentos básicos e especializados.
17: Ranieri Paulino defende também um projeto de sua autoria para federalizar a rodovia de ligação entre Café do Vento, Sapé e Guarabira, facilitando o fluxo regional. Ele convoca os deputados do estado a incluir a região do Brejo Paraibano no orçamento federal, garantindo mais recursos para a população.
26: Átila Lins, do PSD, considera que a agenda do governo federal produziu avanços para o Amazonas. O deputado cita a entrega de moradias do Minha Casa Minha Vida em Manaus e as ações voltadas à recuperação da BR-319, corredor que integra o Amazonas ao restante do país.
17: Átila Lins também destaca investimentos em infraestrutura, como a construção do porto da Manaus.

0: do mercado aéreo, alegando que a situação encarece passagens e compromete investimentos no interior da Bahia.
1: Agricultura.
2: Padre João, do PT de Minas Gerais, critica o uso de agrotóxicos e pede que o Congresso incentive os bioinsumos e a produção orgânica. Segundo ele, substâncias proibidas seguem presentes na produção agrícola brasileira, ameaçando exportações e impactando a saúde pública.
0: Padre João afirma que a União Europeia e a China já teriam rejeitado produtos brasileiros por apresentarem resíduos de agrotóxicos. O parlamentar reforça ainda que o uso dessas substâncias provoca o desequilíbrio ambiental e pode contaminar lençóis freáticos.
1: Educação.
2: Formados em direito que atuarem na defensoria pública podem ter desconto no FIES. A repórter Júlia Lopes explica como será o abatimento.
3: Pessoas formadas em direito poderão ter desconto de 1%, incluído juros, no saldo devedor do FIES, o Fundo de Financiamento ao Estudante do Ensino Superior. O projeto aprovado na Comissão de Educação da Câmara dos Deputados se aplica àqueles que prestarem serviços à Defensoria Pública. A proposta inclui esse grupo na Lei do FIES, que atualmente prevê o abatimento desse valor no saldo devedor para professores efetivados da rede pública de educação básica, graduados em licenciatura e com jornada mínima de 20 horas semanais. Médicos de família das Forças Armadas que atuam em regiões com carência de profissionais e também profissionais da saúde que trabalharam no Sistema Único de Saúde durante a pandemia da Covid-19. No texto, a prestação de serviços pelos graduados em direito deverá ser feita de forma não remunerada, com jornada mínima de 8 horas semanais. Para o relator, deputado Tiago De Joaldo, de Sergipe, o projeto insere essas pessoas no mercado de trabalho e no futuro pode beneficiar outros cursos de graduação.
4: A gente fez um acréscimo ali no final do dispositivo de que isso vai depender da disponibilidade orçamentária do governo, então não é todo mundo que vai ter o acesso automático ao desconto, então vai ter essa regulamentação que o governo vai emitir para isso. Acho que abre inclusive portas para que outros cursos extremamente importantes como a área de medicina, a área de engenharia agronômica, engenharia civil, né, a gente possa estar colocando essa mão de obra também em setores públicos à disposição da sociedade.
3: O FIES é um auxílio financeiro aos estudantes para a realização de cursos de graduação em instituições privadas de ensino superior. Nos últimos 10 anos, o fundo beneficiou mais de 1 milhão de estudantes. Para isso, o Ministério da Educação, por meio do Fundo Nacional de Desenvolvimento da Educação, destinou um orçamento de quase 120 bilhões de reais desde 2015. O deputado Rafael Prudente, do MDB do Distrito Federal, autor da proposta, destacou que o desconto no saldo devedor do FIES, além de diminuir a dívida dos estudantes de direito, também contribuirá com a população que precisa de atendimento jurídico gratuito. A proposta segue agora em análise na Comissão de Finanças e Tributação. Da Rádio Câmara de Brasília, Júlia Lopes.
1: Eleições.
0: Hildo Rocha, do MDB do Maranhão, critica o preconceito que, segundo ele, existe contra candidatos que possuem familiares na política. O deputado acredita que isso não deve ser utilizado como critério para desqualificar uma candidatura.
2: Hildo Rocha defende que a escolha de governantes deve considerar atributos como honestidade, capacidade de diálogo e experiência na administração pública. Ele afirma que esses critérios são mais relevantes do que a origem familiar dos candidatos.
1: Direitos Humanos.
0: Luiz Couto, do PT da Paraíba, apresenta projeto para criar o Protocolo Nacional de Atendimento à Mulher, com foco na assistência humanizada às vítimas de violência e a garantia de atendimento ininterrupto em delegacias especializadas.
2: O congressista lembra a encíclica papal que trata da dignidade humana na era digital para defender o acolhimento contra a violência, tema de seu projeto. Para Luiz Couto, seu mandato, bem como o próprio parlamento, tem como função promover o bem comum e a justiça social.
1: Esporte.
0: Marcos Braz, do PSDB do Rio de Janeiro, defende a aprovação de projeto que fortalece protocolos de proteção às mulheres em eventos esportivos e em grandes espetáculos. Ele reforça a importância da proposta com a proximidade da Copa do Mundo Feminina de Futebol no ano que vem no Brasil.
2: Marcos Braz pontua que o esporte deve ser tratado como investimento social, pela capacidade de reduzir a violência, afastar jovens das drogas e abrir oportunidades. Ele cita a experiência das Vilas Olímpicas do Rio de Janeiro como exemplo de ação integrada entre educação, saúde e

0: Segurança Pública.
1: Saúde.
2: Projeto que institui a carteira de identificação do paciente oncológico avança na Câmara. A repórter Maria Neves tem mais informações.
3: A Comissão de Constituição e Justiça analisa projeto que institui a carteira de identificação do paciente oncológico. Última etapa de avaliação do texto na Câmara dos Deputados. Na Comissão de Finanças e Tributação, a relatora, deputada Daiane Bittencourt, do União do Ceará, argumentou que não cabia ao colegiado analisar a proposta, uma vez que ela não cria novas despesas para os cofres públicos. De acordo com o autor, deputado Enderson Pinto, do Pará, o documento vai facilitar o acesso de pessoas com câncer a serviços de saúde e outros benefícios, com garantia de atendimento prioritário e humanizado.
4: O objetivo principal é que essas pessoas tenham a possibilidade de uma identificação, né? Ter acesso, né? Em relação a buscar algum tipo de recurso para apoio e acompanhamento psicológico, assistencial, em uma situação de emergência, também tem um atendimento prioritário. E com a identificação fica muito melhor. Você imagina um paciente oncológico, de repente, uma crise dentro de um metrô, dentro de um transporte público, de um ônibus, de um trem, e as pessoas não sabendo. Com essa carteira de identificação, automaticamente, ele pode, as pessoas identificarem o que poderia ser feito naquele momento de uma emergência.
3: Enderson Pinto argumenta ainda que medidas de apoio a pacientes oncológicos se tornam cada vez mais necessárias devido ao aumento do número de casos da doença. Ele ressalta que a estimativa do Instituto Nacional do Câncer para o Brasil é de 600 mil novos diagnósticos em 2025. A proposta aprovada determina que caberá aos estados e municípios expedir a carteira. Para isso, o interessado deverá apresentar o requerimento e relatório médico com o código de classificação da doença. Dentre as informações que devem constar na carteira de identificação do paciente oncológico, além do nome e endereço, estão o número do documento de identidade, do CPF e do Cartão Nacional de Saúde. O texto prevê ainda que a identificação do paciente com câncer terá validade de 3 anos e deverá ser renovada no final desse prazo para atualização dos dados. Em caso de doença incurável, a validade será indeterminada. Da Rádio Câmara de Brasília, Maria Neves.
1: Relações Exteriores.
0: Ayrton Faleiro, do PT do Pará, acusa lideranças da oposição de buscarem, junto aos Estados Unidos, apoio para retomar tarifas contra produtos brasileiros. O legislador afirma que a disputa eleitoral não pode servir de justificativa para medidas que prejudiquem a economia nacional.
2: Ayrton Faleiro defende a união do setor produtivo, dos trabalhadores e das instituições em torno da soberania brasileira. Ele avalia que o Executivo Federal deve enfrentar a pressão externa com diplomacia, firmeza e ampliação das relações comerciais do país.
0: Jorge Sola, do PT da Bahia, acusa integrantes da família Bolsonaro de atuar contra interesses nacionais. Na visão dele, defender medidas que prejudicam a economia brasileira e a soberania do país é característica de traidor da pátria.
2: Na visão de Jorge Sola, essas movimentações visam pavimentar o caminho para a entrega de riquezas naturais do país, como minerais críticos e terras raras. O deputado convoca os parlamentares a se unirem na defesa da independência econômica do Brasil.
1: Segurança Pública.
0: Silvio Antônio, do PL do Maranhão, é favorável à equiparação ao terrorismo feita pelos Estados Unidos em relação ao PCC e o Comando Vermelho. Segundo o deputado, a medida pode ampliar a cooperação internacional no enfrentamento ao crime organizado.
2: Silvio Antônio também afirma que a insegurança é uma das principais preocupações da população brasileira e cobra ações mais efetivas no combate às facções criminosas. O parlamentar relaciona episódios recentes de violência ao avanço do tráfico e à atuação de crime organizado.
0: Sargento Portugal do Podemos questiona os critérios da Polícia Militar do Rio de Janeiro para a promoção por ato de bravura. parlamentar cita o caso de uma equipe que apreendeu 7 fuzis e teve o pedido negado, enquanto um ex-ajudante de ordens do ex-presidente da República recebeu parecer favorável após participar de uma ocorrência sem apreensões.
2: Na visão de Sargento Portugal, as honrarias da instituição não podem ser banalizadas ou influenciadas por proximidade política. O deputado cobra do comando da PM uma revisão técnica dos critérios de concessão e critica o uso eleitoreiro da segurança pública por gestores.
1: Justiça.
0: Heloísa Helena, da Rede do Rio de Janeiro, defende a instalação de uma CPMI para investigar irregularidades no Banco Master. A deputada afirma que a apuração pelo Congresso é necessária para impedir que o rombo na instituição seja tratado como algo natural.
2: Heloísa Helena alerta para o risco de a população pobre pagar a conta das perdas atribuídas ao Banco Master com a redução de recursos para serviços públicos. Ela aponta possível impacto nos orçamentos estaduais e municipais de áreas como saúde, educação, saneamento e emprego.
0: Rodrigo Hollenberg, do PSB do Distrito Federal, sustenta que o suposto esquema de fraude bilionária envolvendo o BRB e Banco Master foi articulado pelo então governador do Distrito Federal, Ibanez Rocha. A afirmação é baseada em revelações atribuídas ao ex-presidente do Banco Regional de Brasília, Paulo Henrique Costa.
2: Rodrigo Hollenberg condena o empréstimo de 6,5 bilhões de reais feito pela atual gestão para cobrir a perda de mais de 12 bilhões de reais provocada ao BRB. Ele pede que a Polícia Federal recupere o dinheiro desviado, evitando mais sacrifícios da população que já sofre sem serviços básicos.
0: Termina agora o Jornal Câmara dos Deputados, produzido pela Rádio Câmara. O programa teve trabalhos técnicos de Everson Urani e apresentação de José Carlos Andrade e Márcio Aquilissardi. Boa noite.
2: Uma ótima noite para você. 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
3: Cordiais saudações, muito obrigado. Uma grande alegria podermos adentrar o seu lar, pedimos permissão. E vamos conversar um pouquinho sobre a doutrina da Setchunoye, sobre o ensinamento da Setchunoye, para nos propiciar uma vida maior, melhor, mais plena, uma vida mais saudável. E hoje utilizaremos como livro-texto o livro Você Pode Curar a Si Mesmo, de autoria do professor Masaharu Taniguchi. Quando nós falamos de curar a si mesmo, então nós não estamos propriamente falando de um método terapêutico ou alguma coisa semelhante, mas nós estamos falando de uma forma de viver. Uma forma de viver que nos propicie viver de forma saudável, uma forma de vida mais alegre, mais produtiva. Porque quando nós falamos em termos de cura, a cura metafísica, vamos dizer assim, as pessoas normalmente pensam uma cura milagrosa. Até, às vezes, nós próprios usamos esse termo para nos fazer entender. Mas não existe nada de milagroso em a pessoa ser saudável. Os bebês normalmente nascem saudáveis, na maioria dos casos nascem saudáveis. O que acontece é que quando nós saímos do natural, então aí sim ocorre o adoecimento. Inclusive o corpo, ele tem um mecanismo de automanutenção, de autopreservação, de renovação. As células estão sendo substituídas a cada instante, então até o processo de envelhecimento do corpo é uma coisa assim meio contraditória, porque se nós pensarmos, um ancião, ele tem todas as suas células renovadas também, então ele não traz aquelas células desde quando ele nasceu e depois ele foi envelhecendo, mas é que existe a concepção mental de que ocorre o envelhecimento e daí as pessoas acabam, por questão disso, o corpo se apresenta envelhecido. Isso está arraigado no inconsciente coletivo da humanidade. Existe até um caso bastante interessante. É um caso triste, naturalmente, mas é interessante. Nos Estados Unidos, uma jovem que ela tinha um noivo, e o noivo, então, prometeu a ela que ele foi estudar nos Estados Unidos, na França, melhor dizendo, e quando ele retornasse aos Estados Unidos, eles se casariam. E essa, ela tinha mais ou menos 23 anos, e ele viajou para a França. Alguns meses depois, ela recebeu uma carta dele dizendo que ele havia se apaixonado por outra pessoa e que eles se haviam casado, que ele casou-se com essa outra moça e que ela reconstruísse a sua vida e rompeu o relacionamento dessa forma. Ele foi um trauma muito grande, essa moça acaba enlouquecendo e ela levou a sua vida num sanatório, foi levada a um sanatório psiquiátrico. E todos os dias ela permanecia na varanda à espera do noivo que ia retornar da Europa. Só que essa pessoa com 40, 50 anos mantinha a aparência de 23 anos, porque a sua mente parou naquele momento, parou nos 23 anos. Então todos os dias ela estava vivendo o mesmo dia. Até aquele filme, O Mistério do Tempo, a personagem todos os dias, ele desperta na mesma situação, no mesmo dia, ele vai repetindo o dia. Então essa pessoa viveu efetivamente isso. Então tudo é questão de concepção mental. Então, vamos receber as palavras do livro. O mestre Masaharu Taniguchi então nos diz: toda ideia concebida na mente assume aspecto fenomênico. Quer dizer, fenomênico é aquele que é perceptível, visível, tangível, e se manifesta no mundo da forma. Portanto, para extinguir a doença, é preciso banir da mente a ideia de doença. Então você que está nos ouvindo, primeira coisa, todos os dias diga: sou saudável, sou uma pessoa saudável, sou jovem, porque normalmente as pessoas associam a velhice. Então você pode se tornar idoso, nunca se torne velho. Associam a velhice com a doença. Então sou saudável, sou jovem, sou vigoroso. Mas lamentavelmente, assuntos referentes a doenças e medicamentos constituem temas de grande interesse para a maioria das pessoas. Então, veja, as pessoas, quanto mais se informam, não uma pessoa que vai se tornar um médico, mas quanto mais se informam sobre doenças, sobre formas de prevenção de doença, a gente pega a revista, como prevenir não sei o quê, uma doença. Você vai ler, você fica, normalmente só se fala de sintomas. Quer dizer, vai plantando a ideia da doença na mente da pessoa. Então, não fala prevenção muito pouco. E, sobretudo, falam de prevenção com métodos materialísticos. Não se fala, por exemplo, de manter uma atitude mental positiva, construtiva. Isso aos pouquinhos está mudando. Sabe que um dia eu até fiquei bem feliz de ver esse médico se colocar dessa forma? Porque ele falava da LER. LER é a lesão por efeito, esforço repetitivo. Então, é uma doença profissional. Normalmente, a pessoa que... digitadores são abatidos por esse tipo de problema, né? Mas existem outros profissionais que fazem aquele efeito repetitivo, aí fica com tendinite, por exemplo. E esse médico, ele falava que a pessoa deve buscar um melhor posicionamento ergométrico, buscar equipamentos para apoiar os antebraços. Mas aí ele fala, normalmente a LER está associada com estresse. Então, não só o estresse muscular, o estresse mecânico, vamos dizer assim, mas o estresse psicológico da pessoa. Então, veja, a própria medicina já começa a caminhar para isso, falando numa coisa que é mecânico. O trabalho do digitador, é claro, ele tem que ler, existe a parte intelectual do trabalho, mas a LER, propriamente dito, ela incide nos movimentos, no caso do digitador, nos antebraços, ali que, onde estão os tendões que são acionados no ato de digitar. Mas o próprio médico já reconhecia essa influência da mente no físico. Quanto mais pensam e falam em doenças no intuito de obter a cura, mais contribuem para que a doença persista. No entanto, as pessoas se interessam muito em notícias sobre doenças e anúncios de remédios. Isso significa que a maioria está convencida de que a doença existe. Então, aceite ou não, você vai encontrar a afirmação. A doença não existe. E alguém vai dizer, esse pessoal é louco, né? Eu já vi até críticas assim. Poxa, esse pessoal da aceite ou não disse que a doença não existe, mas o hospital está cheio de doente. Claro, nós sabemos disso. Nós queremos dizer o seguinte, que Deus não criou doença. Então, no mundo da criação de Deus, então qualquer escritura, pegue qualquer escritura religiosa, mesmo escrituras filosóficas que tratam sobre a criação do mundo, sobre a criação do universo, não existe nenhum capítulo, não existe uma linha sequer dizendo que o Deus criador ou a força criadora, depende do tipo de título, tipo de tradição, essa força criadora, esse princípio tenha criado a doença. Não existe isso. Nenhuma mitologia que trate sobre a criação. Veja, quando se fala de Adão e Eva. Então, Deus vai criando todas as coisas e viu que era muito bom. Então, isso aí, os antigos, que fizeram os primeiros textos bíblicos, por intuição, perceberam que o universo é uma criação boa, é uma criação perfeita. Por isso, Deus viu tudo que havia criado e viu que era muito bom. Então, isso é uma declaração de Deus, é a declaração do princípio criador. Então, isso foi narrado de forma simbólica ali em Gênesis, mas existe essa declaração. Deus viu que era bom e declarou que era bom. Por isso nós dizemos que as pessoas reconhecem a existência da doença e padecem da doença. Então, a primeira coisa é reconhecer que só existe a vida perfeita. Comentários e conversas sobre doenças influem negativamente na mente das pessoas, gerando pensamentos sombrios. Em consequência, as pessoas acreditam cada vez mais que é natural o ser humano adoecer e falam constantemente sobre as doenças e os sofrimentos da doença. Na Sutra Sagrada Chuva de Néctar da Verdade, publicada pela Seiichi Onoye, está escrito assim, pensando-se em saúde na mente, aparece a saúde. Pensando-se em doença na mente, aparece a doença. E aí, algumas pessoas podem até questionar. Mas eu não pensei em doença e adoeci. Eu estava pleno vigor físico e de repente fiquei doente. Mas aí nós vamos analisar a mente dessas pessoas. Então, uma pessoa que está em conflito com outra já está doente. está magoada, já está doente. Então não é simplesmente, existem aquelas pessoas que ficam, poxa, eu recebi um ar frio. Aqui, por exemplo, no estúdio está bem quente, lá de fora está meio frio. Então, a pessoa que tem essa ideia de que o golpe de ar frio faz adoecer. Aí ele sai e recebe aquele ar frio, ah, puxa, vou adoecer. Então, ele pode dizer, ah, pensei em doença, adoeci. Mas outro pode dizer assim, ah, mas eu recebi o ar frio, nem estava pensando nisso. Primeiro, aí existe a ação do inconsciente. Existe a ação do inconsciente, a pessoa não lembrou, mas está arraigado desde a infância essa ideia de que o ar frio faz adoecer. E existe também aquela pessoa que não tem esse tipo de sugestão mental, mas ela tem ressentimentos, ela tem mágoa, ela tem medos, ela tem raiva, ela se autodeprecia. Tudo isso é mente doentia também. Então é uma forma de pensar em doença. No momento que nós reconhecemos o mal no mundo, isso é somatizado, isso passa a fazer parte do nosso organismo e a partir daí ocorre o adoecimento. Porque tudo que acontece e tudo que se projeta, tudo que se manifesta neste mundo é reflexo dos nossos próprios conteúdos mentais. Então, primeira coisa, nós devemos vigilar os nossos pensamentos, os nossos sentimentos e a partir daí reformularmos esses pensamentos. Por isso a gente convida sempre as pessoas a lerem as publicações, porque existe a coisa que se chama mente da tendência. Então, por exemplo, você está ouvindo que estamos falando, puxa, mas o que ele fala é muito lógico, gostei, agora eu vou mudar meus pensamentos, agora eu vou pensar positivo. E daqui a pouquinho acaba o programa, aí chega no dia seguinte, se é a pessoa que é perseverante, atravessa o dia inteiro. Chega no dia seguinte, quando ele se dá conta, ele está com pensamento negativo de novo, já está com ressentimento de novo. Por quê? Porque existe essa mente da tendência, essa é uma força inercial da mente. Por isso a necessidade de treinar a mente, a literatura, a leitura constante dos livros, livros que falem sobre a verdade. A Seita Noé tem as academias de treinamento espiritual, que a pessoa participa do treinamento espiritual, fica 2, 4, 5 dias participando do seminário para recondicionar sua mente. Temos as nossas reuniões, é importante que você não fique simplesmente esperando esse programa, venha participar das nossas atividades também para reformular seus pensamentos, recondicionar sua mente e a partir daí descortinar um mundo mais amplo, muito mais feliz. E se você quiser mais informações, através do nosso website www.sni.org.br, aí você vai ter uma gama de informações sobre as nossas atividades, sobre a estrutura da Seita Noé, sobre as nossas publicações.

0: aplicações, inclusive através do website, você pode também acessar a nossa livraria virtual. Agora, Seitione, tem uma mensagem para você. Daqui a pouco a gente dá continuidade. Muito obrigado.
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0: Estamos de volta conversando sobre como manter a saúde, manter uma vida perfeita, plena. Usamos como livro texto hoje, Você Pode Curar a Si Mesmo, de autoria do mestre Masaharu Taniguchi. Esse é um livro que nos fala sobre mentalizações, sobre posicionamento da mente, sobre funcionamento da mente, e a partir daí nós podemos então ter uma vida plena, uma vida cheia de realizações e uma saúde perfeita. Mesmo aquele que já está doente pode, reformulando seus pensamentos, atingir uma vida bastante plena. A filosofia da inexistência da matéria e questões concernentes a tratamentos médicos. Seitianoye diz: a matéria não existe. Isso é uma afirmação bastante ousada da Seitianoye e pode dar a entender que isso é uma coisa, é um devaneio. Mas a própria física quântica, já no princípio do século XX, nos provou que tudo que nós percebemos como matéria, como esse universo material, ele é uma ilusão. É uma ilusão, como usando a linguagem científica, uma ilusão quântica. Então, todos são feixes de energia, são manifestações de uma energia, de uma substância única que preenche o universo. E mesmo aquilo que nós percebemos como matéria sólida, na verdade, não tem solidez. As partículas, se é que podemos chamar de partículas, inclusive alguns dizem que nem é correto chamar de partículas, mas elas estão tão distantes umas das outras como proporcionalmente está um astro do outro no espaço. Então, isso a própria ciência, a física quântica, já nos prova que a matéria não tem existência. E aqui o professor Masaharu Taniguchi nos diz: o que aconteceria se a sociedade atual considerasse a necessidade de execrar os conceitos expressos em fases tais como a matéria é vã, os fenômenos não são existência verdadeira, receando que possam destruir a ideologia materialista e prejudicar o exercício da medicina moderna, que tende a dar grande importância à matéria? Então, existem pessoas que dizem: isso não é uma coisa prática, a gente não pode divulgar isso. Isso é a própria, não, iria atrapalhar o próprio exercício da medicina. Mas o mestre Masaharu Taniguchi continua: provavelmente a sociedade teria de anatemizar todas as sutras do budismo, quer dizer, que são escrituras falsas, jogar fora, que são a fonte dessas ideias, e bani-las do país. O mesmo poderia ser dito em relação ao ensinamento da Bíblia, que diz: não andeis ansiosos pela vida quanto ao que haveis de comer ou beber. Qual de vós, por ansioso que esteja, pode acrescentar um côvado ao curso de sua vida? Então, aqui, no final das contas, está tratando exatamente dessa inexistência da matéria. É isso que esses grandes mestres nos dizem. Se a sociedade considerasse esse ensinamento como uma pregação contra a medicina, que se preocupa com a vida quanto ao que as pessoas devem comer ou beber, e um empecilho para as pesquisas médicas, a Bíblia também teria de ser banida do país como um livro proibido. Obviamente, isso seria um absurdo, uma completa insensatez. Então, o que nós propomos? A Seite Onei nunca fala para as pessoas abandonarem o médico, abandonar o tratamento médico. Mas o tratamento médico, ele tem que caminhar paralelo com o despertar espiritual, ele tem que caminhar paralelo com o posicionamento da mente. E, inclusive, um grande médico, ele deveria ser um psicólogo, mas não só um psicólogo, porque a psicologia também vai enfrentar os seus limites, mas um grande filósofo. Não por acaso a psicologia, nos seus primórdios, ela era considerada um ramo da filosofia. Mas o grande médico, ele deve necessariamente ser um filósofo que conduz a pessoa ao seu grande despertar. Então a gente fala assim, vamos colocar, a pessoa faz uma ferida, vamos colocar um remédio. O remédio que a gente fala, na maioria dos casos, é um antisséptico. O que vai fazer a restauração é a vida. Mesmo sem remédio, de uma forma ou de outra, então pode ter alguma infecção, por isso se lava, se coloca um antisséptico. Mas de uma forma ou de outra, o organismo começa a trabalhar. A pessoa faz um corte, imediatamente já começam a se movimentar as plaquetas para coagular o sangue, para restaurar, para que o sangue não saia. Se fosse uma bolsa de plástico, por exemplo, faz um furo e aquilo vai vazando aquele líquido até acabar. Em se tratando de corpo vivo, já há uma movimentação. A gente não comanda isso, a gente não comanda isso com a nossa mente consciente, mas a nossa vida faz com que haja aquela restauração do corpo. Embora a medicina moderna seja bastante avançada, ainda é um tanto restrito o número de medicamentos cuja eficácia é reconhecida pelo círculo médico, mesmo incluindo os antibióticos recentemente descobertos. Recentemente, isso já no meados do século XX. Existem muitos medicamentos cuja eficácia é incerta. Além disso, as opiniões dos próprios médicos a respeito do seu uso variam bastante. E aqui entramos num outro ponto. A gente vê que o médico, quando ele próprio tem convicção daquele remédio, ele tem a sua eficácia, como também existe uma sua eficácia aumentada. Existe o efeito placebo. A pessoa está doente, aí usa um determinado medicamento e aquele medicamento acaba funcionando mesmo sem... Quer dizer, na verdade não é um medicamento. Se dá uma substância, até uma balinha de açúcar, diz que é um comprimido eficaz, a pessoa pode se curar. Isso comprova, a própria ciência já comprovou que a mente tem essa influência, essa capacidade de curar as pessoas ou de fazer com que se mantenha a saúde. Portanto, vamos procurar viver de maneira harmoniosa, de maneira alegre. As pessoas que estão doentes riam bastante. Até tem aquele Dr. Pat Adams, que é o Dr. Alegria. Ele abandonou a medicina condicional para se dedicar à risoterapia. Isso já é comprovado. Agora a gente precisa, hoje tem os doutores da alegria, precisa esperar ir para um hospital para receber, e normalmente eles trabalham com crianças, para receber a visita de um doutor da alegria na sua casa. Vire você um doutor da alegria, comece a gargalhar na sua casa, pode até fazer treinamento dentro do espelho, avisa a família, né? Mas vai lá no espelho e dê gargalhadas. Isso já é comprovado, inclusive nós liberamos no cérebro um antidepressivo poderoso, que é a endorfina. Então tudo isso, à medida que nós vamos compreendendo que a matéria não tem existência verdadeira, ela reflete nosso conteúdo mental. A partir daí, nós estamos municiados para transformar a nossa vida, para manter uma vida plena, feliz e saudável. Então, quando a pessoa sai do seu eixo natural, ela adoece em função de manter pensamentos sombrios, de manter pensamentos tristes. A tristeza faz com que a pessoa adoeça também. Então, voltar ao natural. Veja um bebê, qualquer coisa, um bebê ri alegremente, ele se diverte com as coisas mais simples, que é o natural do ser humano. Depois a gente vai crescendo e vamos saindo desse natural, nos enchemos de preocupação. A própria palavra preocupação, se ocupar antes, a gente se preocupa. Então vamos deixar, abandonar, não vamos ser escravos das preocupações, não sejamos escravos de ressentimentos do passado. Então na Bíblia tem uma história lá, que estavam fugindo de Sodoma e Gomorra lá, e a mulher olha para trás e vira uma estátua de sal. Pode parecer uma coisa fantasiosa, então não sei, deve haver uma explicação para esse fato. Não sei se ele é alegórico, se de fato aconteceu. Você foi machucado por palavras. Se cure com palavras. Sorria para você mesmo. Se elogie. Você fica esperando elogio dos outros. Primeiro, elogie quem está à sua volta. Harmoniza a família com elogio. E elogie a si próprio. Isso não tem nada a ver com ser presunçoso. É presunçoso você querer ficar dizendo que você é melhor em público, dizendo que é melhor que os outros. Agora, você dizer que você é inteligente... Então, eu tenho toda a equipe aqui que está nos acompanhando, e eles são pessoas altamente capazes. Eu não sei fazer o trabalho deles. Eu posso dizer, eu sou muito inteligente, sou uma pessoa inteligentíssima. Não quer dizer que eu sou mais inteligente do que nenhum deles. E eles têm as suas competências, mas... isso não quer dizer que eu não posso me elogiar, me valorizar dentro dos meus potenciais. Então faça isso consigo próprio e não vire estátua de sal, fica lá preso no passado. Renove a sua vida, renasça. Busque um novo relacionamento com as mesmas pessoas. A gente fala novo relacionamento e já pensa que tem que romper com tudo. Com as mesmas pessoas. Comece agora. Renasça agora. Por isso você fala o renascimento. É preciso renascer. E se você quer realmente partir para esse renascer, é importante ter contato com boas palavras, com a literatura, leia livros, faça cursos. Convidamos você, participe das reuniões da Seite Onoye. Você está gostando dessa mensagem? Não entendi muito bem? Então vem para a gente, conversa, a gente pode estar com as portas abertas, participe, conheça outras pessoas, veja sobretudo testemunhas de pessoas que chegaram doentes, chegaram com muitos problemas, problemas de relacionamento, problema financeiro, e renovar a sua vida. Aí a gente partiu para uma vida, como o pessoal costuma dizer, só alegria. Então aqui é um mundo de alegria. Mas aí onde você está, também está. Mas vem aqui conosco para você realmente ter esse instrumental, sair um pouco da atmosfera, uma atmosfera às vezes para baixo. Se você só, a atmosfera já é uma atmosfera para cima, legal, então vem compartilhar com a gente. E se a sua atmosfera não é muito legal, aí onde você vive, venha para cá e depois leva para sua casa. Renova o pessoal lá também, eles merecem, são pessoas maravilhosas, são pessoas que foram colocadas na sua vida por Deus, eles estão do seu lado para te auxiliar. Então, se você quer mais informações sobre a Seite Onoye, visite o nosso website www.sni.org.br. Muito obrigado, Deus abençoe. Muito obrigado.
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0: 5:01. Chegamos nesta quarta-feira, 3 de junho de 2026. Hoje temperatura um pouquinho mais ameno, né? Não é tão frio como ontem, 11 graus agora. Tempo encoberto, o nevoeiro está alto por enquanto. A umidade relativa do ar é de 79%. E nós estamos sob influência da lua cheia. Quarta-feira é dia internacional do sofá, historicamente conhecido. 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Louvando e bendizendo a Deus, o nosso arquiteto do universo. Tudo que ele criou é perfeito. Então, mais uma oportunidade para mim e para você, que seja a melhor de nossas vidas. 100.9. Até às 7, um desfile musical, também informação. Também bom humor que precisa, né? 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
0: 5:03. Bora, modão bom, a gente gosta. 3366-6200, você pode mandar o seu também, sua sugestão musical.

0: galera do chapéu que manda por aqui, Gine Geno. Teve também Chitãozinho Chororó, Caipira. Aliás, a galera do chapéu, José de Lima, em Sul Brasil, solicitou pra gente, né? Rodamos, tá ligado, mateando. Não.
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0: Bem, trazendo aí algumas informações para o nosso querido ouvinte. Estamos aí às vésperas do feriado religioso de Corpus Christi. E a Polícia Rodoviária Federal inicia hoje a Operação Corpus Christi. Também na informação, o prazo para alistamento militar obrigatório termina em 30 de junho. DENIT prevê concluir obras da BR-163 entre Guaraciaba e Dionísio Cerqueira até o fim deste ano. Prazo para inscrição no Enem 2026 termina sexta-feira, então você que é estudante, está aí a oportunidade. Ainda Correios tem prejuízo de 3,1 bilhões de reais no primeiro semestre. Ou, perdão, primeiro trimestre do ano. Outra informação, a China reconhece Brasil como livre de febre aftosa. A informação igualmente para o nosso ouvinte. Na frequência do agro, a agroindústria familiar de Brusque leva chucrute para merenda escolar. Com o apoio da Ipagre, a empresa da agricultura familiar amplia mercados e fornece conservas e polpas de frutas para alimentação de estudantes da rede pública. Também novo programa permite negociação de dívidas fiscais com o Estado. Santa Catarina lança programa de transação tributária para renegociar débitos com o Estado, recuperar créditos e reduzir o número de processos judiciais. É sempre uma grande oportunidade para quem está inadimplente. O Senado debate concessão de rodovias federais de Santa Catarina. Investimentos chegam a quase 27 bilhões de reais até o final do ano. Senador Esperidião Amin cobrou soluções sobre a otimização da BR-101 Norte e sobre a obra no Morro dos Cavalos. Estado apresenta Avança Santa Catarina hoje, com estratégia para o desenvolvimento econômico regional até 2035. A nova etapa do programa será lançada junto aos projetos Educação Empreendedora e SC Mais Inovação em cerimônia na capital. Presidente Lula defende PIX e diz que sistema brasileiro assusta Estados Unidos. Presidente cobra explicação de Trump sobre a nova taxação. Máquinas, calçados, plástico, são alguns dos setores, né, afetados pela taxação, além de imóveis e tal. A Mega Sena acumulada. Daqui a pouco você traz os números.
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0: 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E a Mega Sena sorteada ontem. Prêmio acumulou para 32 milhões para amanhã, segunda caixa. Aliás, amanhã não, amanhã é feriado, então vai ser no sábado. 27 30, 35, 40, 44 e 58 foram as dezenas sorteadas. Aí os filhos do Rio Grande, 5 e 15, era certo?

0: sinal marca 5:19.
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3: Panorama Agrícola para 3 de junho de 2026, quarta-feira.
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0: Há muitas décadas, a IPAG, sua parceira, produza mais e melhor. Acompanhe.
3: Olá, hoje é quarta-feira de lua cheia, 3 de junho, e este é o Panorama Agrícola para você, amigo ouvinte. Na mesa de som está o Eduardo Maier e o ditado é: o campo não para e o agricultor também não. Confira no Panorama Agrícola desta quarta-feira, planejamento forrageiro e produção de silagem. 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Ligue 48-3665-5359 e participe do nosso programa. Ou envie e-mail para panoramaagricola@epagre.sc.gov.br.
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3: Salsa, cebolinha e cheiro verde ajudam a retardar o envelhecimento e auxiliam na saúde dos olhos. A cebolinha verde contém carotenos que reduzem o estresse oxidativo nos olhos, retardando o desenvolvimento da catarata. Já a salsinha é rica em vitamina A e antioxidantes, como o carotenoide e o beta-caroteno, que protegem os olhos de danos e catarata.
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3: Vem aí o quarto workshop de ciência e

0: Inovação em Pecuária, o ARCPEC 2026, evento técnico científico de abrangência estadual, que vai ser realizado de 18 a 20 de agosto em Lages, no CAV UDESC. Com o tema Em Defesa da Pecuária, produzir com responsabilidade e conhecimento, o ARCPEC tem como objetivo promover a integração entre pesquisa, extensão rural, ensino e setor produtivo, fortalecendo a pecuária de corte em Santa Catarina por meio da difusão de conhecimento científico, tecnológico e de inovação. O ARCPEC contempla painéis temáticos, palestras com especialistas de instituições estaduais, nacionais e internacionais, apresentação de trabalhos técnicos científicos, mesa redonda, concurso de fotos e tarde de campo em estação experimental. O ARCPEC 2026, de 18 a 20 de agosto em Lages.
1: Confira a entrevista de hoje.
0: Planejamento forrageiro e produção de silagem, assuntos do panorama agrícola de hoje, na entrevista com o engenheiro agrônomo e extensionista da IPAGRE de Araranguá, Homero Roque Bosch Júnior. Acompanhe.
2: Então, né, temos algumas características que envolve uma silagem de alta produtividade e alta qualidade, né, desde a escolha do híbrido, desde o preparo de solo, né, até realmente chegar à fase final de colheita e como colher essa silagem, envolve muita informação, muita tecnologia, muito trabalho, né? Algumas coisas que a gente vem observando nos últimos anos, né, de mudanças, vamos dizer assim, e evolução no sentido produtivo, é que os híbridos, né, de uma certa forma têm se adaptado cada vez mais a essas altas produções, né? Então, as características genéticas de cada material influenciam nessas altas produtividades, assim como a própria adubação, né? Como tu tens híbridos de maior produtividade, a adubação tem que acompanhar essa tecnologia genética, vamos dizer assim, dos híbridos, né? E ao mesmo tempo, toda a questão de preparo de solo, né? E aí não discutimos mais a questão de plantio direto, né? Eu acho que é uma coisa que já está atrelada ao sistema no sentido de procurar altas produtividades, né? Então, cobertura de solo, um bom manejo de solo. Então, acho que isso, né? Essas características, essas tecnologias, elas vão se amarrando entre elas e que fazem com que, de fato, a produtividade seja a contento, né?
0: Homero, quais os benefícios da silagem?
2: Bom, silagem é uma forma que a gente tem de passar algumas épocas do ano que a gente não tem produtividade de pasto a contento, e aí leia-se basicamente, a gente chama de vazio outonal, né? Principalmente agora nessa fase, estamos bem na fase crítica de produção de pasto, onde os pastos de verão já não estão produzindo mais como deveriam, né? E nós não temos ainda os pastos de inverno, seja semeadura direta ou sobre semeadura, prontos. Então, os animais ficam meio que num limbo, né? Durante aí 3, 4 meses, sem oferta de forragem adequada. Então, nessa época do ano, a gente tem que basicamente utilizar de silagem, né? Alguns até utilizam estratégia de fenação, mas a silagem ainda é o material mais utilizado para essas épocas que a gente não consegue ofertar para os animais volumoso em quantidade adequada. Então, é uma reserva que a gente tem, né, justamente para fazer com que os animais não passem trabalho, né, não fica aquela coisa de, até tem um termo que o pessoal usa no lugar de corte, né, o boi sanfona, ele emagrece uma época e engorda noutra, né, então a gente, para evitar isso, principalmente na produção leiteira, que os animais produzem leite diariamente, então tu não pode deixar com que os animais percam quantidade de volumoso adequado durante todas as épocas do ano. Então, as épocas críticas são basicamente agora e também na saída do inverno, né? Ali na primavera, embora seja um pouco menor. Às vezes na primavera, dependendo até a região do estado, a gente não tem esse vazio tão forte. Mas nessa época do ano, principalmente, a gente tem esse problema aí de oferta de forragem, né?
0: Variedade de milho de polinização aberta da IPAGRE tem sido utilizada aí no sul do estado para silagem?
2: Para a nossa região, até nem tanto. A gente tem alguns agricultores que ainda usam desse tipo de tecnologia, né? Mas a porcentagem desse número de agricultores não é tão grande assim. A gente até gostaria que isso fosse até um pouco mais, né? Por essa flexibilidade que esses materiais têm, né? mas até um pouco, talvez, de dificuldade de acesso do próprio material, de não ter realmente uma cultura de utilização desses materiais da IPAGRE, né? São coisas que a gente tenta trabalhar um pouco mais com o agricultor, mas às vezes a gente se sente até um pouco pequeno diante de tanta oferta de híbridos, né? E de tão poderosa que são as empresas no sentido de, da parte principalmente comercial e da parte de marketing mesmo, né? Então, eles investem pesado nisso e aí realmente chega muito mais fácil na mão do agricultor, né?
0: Homero, o que fazer e o que não fazer no caso da silagem?
2: Bom, acho que a primeira coisa, o que não fazer é não ter. É uma das coisas que a gente bate bastante com os agricultores, né? No sentido de eles realmente se organizarem e terem silagem, né? Nessas épocas do ano, porque principalmente na produção leiteira é fundamental. É quase que, eu diria que é quase que impossível a gente produzir leite sem utilizar silagem, né? A não ser aqueles agricultores que também se organizaram com o feno, com a fenação. Então, esses até podem se dar o luxo de não utilizar tanto a silagem, mas acho que a principal questão da silagem realmente é ter e ter uma quantidade calculada, né? E para isso a gente tem alguns cálculos que a gente faz para ter uma estimativa do quanto vai ser utilizado de silagem pelos animais. Então, acho que ter silagem já é uma coisa que é fundamental, né? E o que fazer, né, no sentido de silagem, é um planejamento forrageiro. Eu acho que o agricultor ele tem que se organizar no sentido de saber qual é a oferta de forragem durante o ano que ele tem, leia-se aí pastagens, né? Quais são os tipos de pastagem que ele tem, como é que ele maneja esse pasto, porque a base é o pasto, o principal é a pastagem, né? Então, a gente utiliza a silagem realmente em algumas épocas que são mais críticas com relação a isso. Então, ter essa organização, ter esse planejamento forrageiro, eu acho que é o que deve ser feito para que o agricultor, de fato, tenha a maior parte do ano uma oferta de forragem adequada e que ele possa suplementar, basicamente, utilizando silagem nas épocas que são um pouco mais críticas ou até para aqueles animais de maior produção que ele realmente tem que usar um pouco mais de silagem para melhorar a produção da vaca de leite, principalmente, né? Então, o que não fazer é realmente não ter, né? Então, acho que ter uma reserva forragem a base de silagem é importante, né? E o que fazer é fazer esse planejamento, né? Para que ele tenha realmente essa quantidade adequada durante o ano. O resto é tecnologia, é informação, né? Buscar realmente escolha de híbrido, manejo de solo, adubação, como fazer essa silagem, né? Os materiais mais adequados, como ensilar, né? Então, tudo isso acredito que os colegas da IPAGRE e o pessoal da iniciativa privada também tenham condições de dar suporte e apoio aos agricultores, né?
0: Esse é o extensionista da IPAGRE em Araranguá, Homero Roque Bosch Júnior, falando aqui no Panorama Agrícola sobre silagem. No último dia 20, Homero fez uma palestra sobre esse assunto para um grupo de produtores de leite de 13 de maio sul catarinense.
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3: Sinal marca 5:30.

0: Neto de Carreiros, César e Paulinho. É modão, é história, eles contam. 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
1: Como é que amanheceram hoje, animado?
2: Eu bebi 3 dias, fiquei bebendo. Tava faceiro, feliz, não senti nada. Agora, fui trabalhar 40 minutos, me deu uma tontura, uma fraqueza, tô mal. Então cheguei à conclusão que a bebida não tá me fazendo mal. O que tá fazendo mal é o trabalho. Então tem que calmar um pouco.
0: Nossa, vai te calmando. Até parece, né? Até tenta convencer. 5h34, hora certa, 11 graus a temperatura. Para você que está acordando agora, tá pulando do berço, para você que tá na lida, no campo, na cidade, na estrada, muito obrigado aí pelo carinho, pela companhia fiel. Deixa eu te trazer também aqui um recado importante para tua saúde, tá? Essa época do ano, principalmente em que a tosse, o garutilho, né, não largo de mão, presta atenção.
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4: Bom dia, Milton.
0: Bom dia. Olá,
4: opa. Tudo bom, Milton?
0: Tudo.
4: Vamos participar da minha sorteio de novo?
0: Uhum.
4: Sempre tá ligado, né?
0: Tá só emoxendo, Guilherme Eduardo. Valeu. Muito obrigado. Bom dia. Boa sorte também. 5h36. Acompanhe igualmente a mensagem dos nossos demais parceiros. Daqui a pouco a gente volta.
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17: Oi, família. Bom dia.
0: Opa, esta é a ZYV296, canal 265. Ano 48 de comunicação.
18: Escutando você.
0: Oi, Thaís. Bom dia pra todo mundo aí. Muito obrigado pela audiência fiel. Mateando na nossa companhia. Obrigado. 5 horas 41 minutos. Tem Cosmo Express com Cleiton Borges aqui da manhã.

de Mansinho, Cosmo Express, Meninas de Ouro e Cleiton Borges. No sinal, 5 horas e 43 minutos. Bom dia para a Aline Ais, pessoal de Saudades, bom dia. Boa sorte também. São dois rodízios de pizza hoje para a galera apresentando degustar. A Márcia Simon, tá frio e branco de neblina de novo. Olha aí, ó. Mas ali vai esquentando, né, pro mato. Mandou uma foto de fogão. É bom, né? Obrigado, Márcio. 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
8: Bom dia, meu irmão e minha irmã. Aqui quem vos fala é o Padre Ricardo e vamos continuar lendo a encíclica do Papa Leão XIV. Número 3. Com esse espírito, Leão XIII publicou em 1891 a encíclica Rerum Novarum, cujo o seu aniversário celebramos este ano com viva gratidão. O meu amado predecessor deu impulso com este documento àquela reflexão sobre a sociedade, a economia e a política, a que hoje chamamos doutrina social da Igreja. E quando alguns contestavam que a Igreja não devia desperdiçar energias em questões mundanas, mas preocupar-se em comunicar uma mensagem de vida eterna, ele respondia com realismo e sabedoria que o anúncio do Evangelho não pode esquecer a vida concreta dos povos. Passaram-se muitas décadas desde então, e o magistério, os pastores, os teólogos e os fiéis continuaram a refletir sobre as questões sociais à luz do Evangelho. Hoje, a doutrina social da Igreja é um patrimônio de sabedoria, onde encontramos princípios para pensar, critérios para discernir e julgar e orientações concretas para agir. Ela baseia-se na Sagrada Escritura e na tradição, e em diálogo com as ciências, ajuda-nos a ler os desafios do presente com lucidez, identificando caminhos adequados para viver com alegria e ao serviço do mundo, um límpido testemunho cristão. Não se trata de um conjunto estático de conceitos, mas de um corpus vivo de verdades que persevera e interpreta a vocação da humanidade à vida plena e justa. Desejo, portanto, juntar a minha voz a esta tradição viva, invocando a ajuda do Espírito Santo, de sabedoria que habita no mundo desde os seus primórdios. Número 4. Se na sua época Leão XIII falava de novas questões, hoje não podemos simplesmente repetir os seus preciosos ensinamentos, mas devemos pedir a Deus a sabedoria para interpretar as grandes tendências do nosso tempo, em particular, os progressos da técnica. Nos últimos anos, tornou-se cada vez mais evidente o quão rápida e profundamente a digitalização e a inteligência artificial e a robótica estão a transformar o nosso mundo. A técnica não deve ser considerada em si mesma como uma força antagônica em relação à pessoa. Pelo contrário, está enraizada na nossa história desde o início, na medida em que é um dado profundamente humano ligado à autonomia e à liberdade do homem. Que o Deus Todo-Poderoso vos abençoe e guarde neste dia, em nome do Pai e do Filho e do Espírito Santo. Amém.
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0: É um encontro todo especial para a gente parar um pouquinho, refletir, ter um dia abençoado com a mensagem e também a bênção do nosso Padre Ricardo. 5:58 agora.
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Antônio Flushore. Pizza do Degustar. Nossa, e é diferenciado, né? Dois rodízios. Vamos sortear hoje às 18 no Som Brasil. E daqui a pouquinho, informativo da Fecoagro, temperatura 11 graus, 3 para 6, ao som dos mateadores. E o Rancho de Bizunca.

0: feliz.
1: Esse é o tal do Rancho de Bizunca com os mateadores. Intervalo para informação, chegando informativo da Fecoagro, o programa Agronegócio, hoje que une o campo e a cidade pela informação. Acompanhe. Em 12 minutos a gente volta. 6 em ponto.
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1: 6 horas e 1 minuto, a sensação térmica é de 10 graus.
4: Fecoagro participa do maior encontro nacional sobre plantas alimentícias não convencionais em Florianópolis. Estado de Santa Catarina fortalece o agro com o programa Olho Bom, investimentos em infraestrutura e modernização da gestão pública. Essas e outras notícias logo após a nossa mensagem cooperativista.
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1: 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Alô, amigos, eu sou o Renê Roberto e hoje é quarta-feira, edição de 3 de junho de 2026. E essas são as notícias: investimentos em infraestrutura, inovação tecnológica e modernização da gestão pública voltada ao agronegócio catarinense. Estas foram as entregas feitas pelo governador Jorginho Melo na semana passada em Florianópolis, durante o lançamento do programa Olho Bom da Companhia Integrada de Desenvolvimento Agrícola de Santa Catarina, SIDASC, e inauguração da reforma da sede da Secretaria de Estado da Agricultura e Pecuária, SAP. No mesmo ato, a Secretaria da Agricultura de Santa Catarina apresentou um novo portal. Santa Catarina é gigante no agro porque tem gente séria trabalhando e um governo que entende a força do campo para a nossa economia. Durante o evento, o governo do estado também lançou o programa Olho Bom, iniciativa da companhia SIDASC, voltada à modernização da defesa agropecuária catarinense. Com investimento de R$44 milhões, esse projeto busca aprimorar o controle do trânsito agropecuário por meio do uso de tecnologia, inteligência de dados e reorganização da fiscalização, mantendo um modelo híbrido de vigilância fixa e móvel. O projeto amplia a vigilância sobre cargas de interesse agropecuário com uso de imagens de câmeras de monitoramento e fiscalização móvel sistemática. A iniciativa conta com acordos de cooperação técnica firmados entre a companhia SIDASC, as secretarias estaduais da Fazenda e da Segurança Pública e o DETRAN, permitindo o compartilhamento de informações e o uso conjunto de sistemas de análise em tempo real da circulação nas rodovias. A companhia SIDASC dá garantia de produto saudável e de primeira qualidade ao consumidor nacional e para mais de 150 países do mundo, afirmou a presidente da companhia SIDASC, Celis Regina de Matos. A revitalização da sede da Secretaria da Agricultura de Santa Catarina marca a primeira grande reforma estrutural do prédio desde a sua construção em 1964, no bairro Itacurubi, em Florianópolis. A revitalização sob fiscalização da Secretaria de Estado de Infraestrutura e Mobilidade recebeu investimento total de R$16 milhões. O secretário de Estado da Agricultura e Pecuária, Ademir Dalla Corte de Santa Catarina, ressaltou que a revitalização do prédio fortalece a estrutura administrativa voltada ao atendimento do agro catarinense. Afirmou, é um investimento importante na valorização do patrimônio público e no fortalecimento das políticas voltadas ao agro de Santa Catarina, afirmou Ademir Dalla Corte. O catarinense Cristiano Bordignon participou do intercâmbio técnico da sexta edição do Programa de Desenvolvimento de Liderança CNA Jovem, promovido pelo Serviço Nacional de Aprendizagem Rural, SENAR. A missão percorreu os estados da Bahia, São Paulo e Rio Grande do Sul, com programação que incluiu visitas técnicas, agendas institucionais e imersão em ambientes de inovação. Cristiano foi reconhecido entre os 10 principais participantes da edição 2025 do CNA Jovem, após 9 meses de formação e desenvolvimento de projetos voltados ao setor agropecuário. Entre os mais de 3.700 jovens inscritos em todo o Brasil, receber esse reconhecimento representou o resultado de 9 meses de muito aprendizado, dedicação e desenvolvimento de liderança dentro do agro. Foi uma oportunidade de conhecer diferentes realidades do agronegócio brasileiro, buscar experiências que fortalecessem nossas iniciativas e ampliar nossa visão sobre o setor, destacou Cristiano. O presidente do sistema FAESC Senar Santa Catarina, José Zeferino Pedroso, ressaltou a importância de iniciativas que ampliam horizontes e fortalecem novas lideranças no campo. Para Zezo Pedroso, experiências como essa permitem que os jovens retornem mais preparados para contribuir com o desenvolvimento do agro catarinense. A viagem começou pelo oeste da Bahia, as cidades de Barreiras e Luiz Eduardo Magalhães, uma das regiões mais fortes do agronegócio nacional. Cristiano destacou também o alto nível de profissionalização observado nas propriedades visitadas, como o uso de tecnologia e gestão baseada em dados. Segundo ele, o produtor moderno precisa dominar ferramentas de gestão, inovação e inteligência artificial para tomar decisões eficientes no campo. As visitas ao Grupo Schmidt, a Oi Lema Sementes, ao Confinamento Captar, a Cooper Farms e à Associação dos Agricultores e Irrigantes da Bahia, AIBA, reforçaram a importância do planejamento, da organização e da inovação. No Rio Grande do Sul, especialmente com a parceria do sistema Farsul Senar, foram realizadas visitas à Fazenda Tapera e ao Tecnopuc, onde o jovem percebeu a força das instituições e o impacto que a juventude pode gerar dentro do agro. Um dos aspectos que chamou sua atenção foi ver sindicatos fortes e abertos à participação dos jovens. Ele também reforçou a importância da gestão nas propriedades rurais. Para Cristiano, utilizar tecnologia sem acompanhar indicadores e dados reduz a eficiência das decisões. O jovem catarinense destacou ainda que o agronegócio brasileiro é gigante, não apenas pelo seu tamanho, mas também pela capacidade do produtor rural de criar oportunidades onde antes existiam desafios. O verdadeiro desafio começa agora. transformar todo o aprendizado vivido durante o intercâmbio em impacto real dentro das propriedades, das instituições e das comunidades onde atuamos. Finalizou ele. Em um marco significativo para o cooperativismo financeiro brasileiro, uma comitiva do Sicredi realizou um encontro inédito com os familiares do padre Theodor Amstad em St. Gallen, Suíça. Esta foi a primeira vez que uma delegação da instituição se reuniu com os descendentes do fundador do cooperativismo de crédito no Brasil, especialmente em sua terra natal. O objetivo principal da visita foi prestar uma homenagem e expressar gratidão ao padre Theodor Amstad, cuja visão e dedicação lançaram as bases de movimento que hoje impacta a vida de milhões de brasileiros. Padre Amstad, reconhecido como patrono do cooperativismo brasileiro, é uma figura central na história do Sicredi, que atualmente conta com mais de 10 milhões de associados, explicou o presidente da Central Sicredi Sul-Sudeste, Márcio Porte. A programação do encontro foi elaborada para celebrar e fortalecer conexão histórica. A iniciativa reforça o compromisso do Sicredi em preservar a memória e os valores que fundamentaram o cooperativismo financeiro. E ao reconectar-se com a história do padre Theodor Amstad em solo suíço, a instituição não apenas honra o seu fundador, mas também reafirma a os princípios de cooperação, solidariedade e desenvolvimento comunitário que impulsionam o setor. Esse evento histórico marca um novo capítulo na relação entre o Sicredi e a família Amstad, consolidando uma ponte entre o passado e o presente e projetando o legado do padre Theodor Amstad para as futuras gerações do cooperativismo financeiro, concluiu Márcio Porte. E a seguir, depois da nossa mensagem cooperativista, nossa última notícia. Aguarde.
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1: E agora atenção para a última notícia. A Fecoagro Santa Catarina participou do 9º Encontro Nacional de Hortaliças Não Convencionais, Hortipunk, realizado entre os dias 26 e 28 de maio, na capital do estado, em Florianópolis. Considerado o principal fórum técnico-científico do país dedicado às plantas alimentícias não convencionais, Punks, o evento reuniu pesquisadores, extensionistas, agricultores, estudantes, gestores públicos e profissionais de diversas regiões do Brasil para debater a produção, comercialização, consumo e os avanços relacionados a essas espécies. Promovido pela EPAGRE, Embrapa, Feagro, Santa Catarina, Universidade Federal de Santa Catarina, Projeto Punk Pop Furgues e SESC, o encontro abordou temas ligados à produção sustentável, segurança alimentar, biodiversidade, inclusão social e valorização cultural das punks. A programação contou com palestras, mesas redondas, apresentação de trabalhos científicos, feira de produtos e um dia de campo com estações demonstrativas voltadas à diversificação das propriedades rurais. A Fecoagro Santa Catarina esteve presente no evento apresentando as tecnologias de sua linha de fertilizantes organominerais, com destaque para o Fertimais, Organo Mineral Biomais e o Cooperene Biomais, produtos desenvolvidos para contribuir com sistemas produtivos mais eficientes e sustentáveis. O coordenador comercial da Fecoagro Santa Catarina, Fábio Cariolato, e a equipe de consultores técnicos receberam visitantes no estande da federação, apresentando as biotecnologias e esclarecendo dúvidas sobre os benefícios dos fertilizantes organominerais para diferentes sistemas de produção.
4: O Coagro esteve presente através da sua equipe, com 4 consultores, também o coordenador, eu que faço parte da coordenação, reforçando o seu alinhamento com essa atividade e a busca constante por tecnologias e soluções inovadoras, apresentando em especial as linhas da Fecoagro Fertimais, Fertimais Biomais e Cooperene Biomais. Parabenizo a toda a organização pelo evento, pela iniciativa e pela contribuição e fortalecimento da inovação do agro brasileiro.
1: Já o consultor técnico da Fecoagro, Rodrigo Hellman, destaca que as punks representam uma alternativa importante para a diversificação das propriedades rurais, agregação de valor à produção e fortalecimento de sistemas agrícolas mais sustentáveis.
5: O Encontro Nacional de Hortaliças Não Convencionais, as PANCs, foi de extrema importância para ampliar o conhecimento, trocar experiências e entender melhor sobre esse mercado que muita gente não conhece. E dessa forma também vai facilitar o entendimento para que a Fecoagro possa contribuir com os fertilizantes da sua linha para ampliar essa produção e deixar cada vez mais as pessoas conhecendo essas plantas que são importantes, porém ainda pouco conhecidas.
1: Durante o dia de campo realizado no centro de treinamento da Epagre Cetri, os participantes conheceram diferentes espécies de punks cultivadas na unidade de referência tecnológica da instituição. As demonstrações destacaram o potencial dessas plantas para a diversificação das propriedades, a ampliação da oferta de alimentos e a valorização da biodiversidade regional. 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
8: Voltamos a informações atualizadas através da Fecoagro, 6 horas e 12 minutos. Meu amigo Caxambu, e aí, guri, tudo na paz? Zé, os guri me falaram, ó, meu pai te ouve todo dia. Um abraço, meu nobre.

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0: Acertando a hora no sinal, 6:16.
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3: 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Tudo certo. 6:17. 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E aí tem dois rodízios de pizza pra galera. 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JW Construção, agronegócio do jeito certo, oferece a previsão do tempo com nossa meteorologista Camila Cardoso. Olá, Camila.
4: A previsão do tempo para esta quarta-feira é uma quarta-feira em que a gente segue sob condições de estabilidade em todo o Grande Oeste Catarinense. Tivemos um amanhecer bastante gelado por aqui e durante a tarde as temperaturas tendem a ficar mais agradáveis, chegando a 23, 24 graus. A condição de tempo firme com madrugadas e manhãs de baixas temperaturas e tardes mais amenas, tendendo a agradáveis, deve se repetir na quinta, dia 4, que é feriado, e também na sexta-feira, dia 5. Ao longo dos dias, as mínimas ficam de 9 a 11 e as máximas de 23 a 24 graus. Esta condição se prolonga também no próximo final de semana. Portanto, a gente segue sem novidades no tempo, tempo firme, aproveitável e condições de temperaturas típicas para a época do ano, ou seja, aquele friozinho de leve no amanhecer. E ali com a presença do sol, a temperatura tende a chegar aos 23, 24 graus. Camila Cardoso, para você ouvinte aqui da RCO.
3: Obrigado, Camila. Bom dia, bom trabalho. A temperatura, a sensação térmica de 10 graus, o nevoeiro chega Quando a gente vinha caminho da emissora, 4:30, né? O dever estava mais alto, agora está descendo. Então, muito cuidado no trânsito. Enfim, onde você for, né? A visibilidade é fraca. A umidade relativa do ar é de 83%. Estamos sob influência da lua cheia. 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
12: 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Sua emissora contemporânea, 6 horas e 26 minutos, 3 de junho, quarta-feira, dia clareando. 10 graus a temperatura. Um abraço aí pro meu amigo Alberto Dilli e a família. Tá boa coisa, né? Chimarrãozinho, pinhãozinho. Ei. pra nos convidar uma hora dessa, né? Que nós fizemos um programa daí direto, né? Ai, ó. 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Alô, Darcy Albani, um abraço. Bom dia, pessoal do Bela Vista. Boa sorte no sorteio.
13: Bom dia, Mirto.
12: Bom dia.
13: Quero participar do sorteio que tem aí.
12: Uhum.
13: Queria escutar a música do Cancioneiro Transporte. Uhum. Triste Romance. Oferecei para todos que estão na escuta. Valeu.
12: Valeu, meu caro Ico. Dona Sandra, bom dia para todo mundo aí.
14: Bom dia, Mirtinho. Aqui é o Joaquim.
12: Oi.
14: Fernando quer entrar no rodízio de pizza.
12: Ah, sim.
14: Bota a reunião com o Solimões pra mim.
12: Um grande abraço, meu querido amigo Joaquim, a Fernando, toda a família. Aliás, o seu Joaquim veio ontem pessoalmente lá em casa levar o presente que ela se me dando capricho. Já provamos, viu, seu Joaquim? Ó. Especial de primeiro. Obrigado, queridos. 6h29.

0: Country Beach com Rio de Solimões, apaixona muita gente. Só no sinal 6h32. 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
0: Segundas más línguas. Diz que a última vez onde teve um xixizinho rampiguinho até hoje não nasceu, né? Assim contaram, né? Deixa eu ver quem mais mandou recado.
2: Hilton, eu sou a Vilma Rodrigues do bairro Bela Vista. Eu queria participar do sorteio do rodízio da pizza do degustar.
0: Ótimo, boa sorte, Vilma. A Maria Cecília Lindemann, pessoal de saudades também na sintonia, obrigado.
3: Bom dia, Miltinho.
0: Bom dia.
3: É o Yos, Pinhalzinho.
0: Opa.
3: Depois tu toca uma bonitona lá pra família Simon, Pinto, Reicher, Unof.
0: Aí ali, ó.
3: Tio Nel tá mandando um musicão lá pro sobrinho. Uma boa quarta-feira. Um abração, Miltinho. Se for atendido aí, me joga na caixinha também.
0: Mas, claro, já estamos dentro, viu, Neo? Já tá participando. Um abração. E todas as famílias que o Neo falou, nossos sempre vizinhos aí de linha São Carlos do Brasil, né? Também um grande abraço de todos nós. A Tereza aqui de Pinhalzinho na sintonia, obrigado. A Silvia Regina Ode, participando do sorteio do degustar, claro, boa sorte também para todos vocês, tá bom? E também trazendo algumas informações, olha, um incêndio no interior de Saudades destruiu ontem uma casa em madeira de aproximadamente 100 metros quadrados. E os detalhes ali no site também da Rádio Centro-Oeste. Outra informação: Nova Erechim registra 53 casos ativos de influenza A e reforça medidas de prevenção. A Polícia Rodoviária Federal vai fiscalizar rodovias federais durante a Operação Corpus Christi 2026. A operação começa hoje à meia-noite e vai até domingo. Olha, outras informações: prazo para inscrição no Enem 2026 termina sexta-feira agora. Então, atenção, estudantes, está aí dado o lembrete, né? Prazo para alistamento militar obrigatório. Também o recado termina em 30 de junho. O DENIT prevê concluir obras da BR-163 entre Guaraciaba e Dionísio Cerqueira até o fim do ano. Informações ainda: Correios tem prejuízo de 3,1 bilhões no primeiro trimestre. A China reconhece Brasil como livre de febre aftosa. Informação também: presidente Lula defende PIX e diz que sistema brasileiro assusta Estados Unidos. O presidente cobra explicação de Trump sobre a nova taxação, que vem em máquinas, calçados, plástico, móveis e também outros setores, né? Informação também para você que fez a fezinha na Mega Sena: prêmio acumulou. Sorteio de ontem, realizado em São Paulo. Sorteou as dezenas 27, 30, 35, 40, 44 e 58. Então não teve acertador nas seis dezenas. Com isso, o prêmio então acumulado chega a 32 milhões. Como amanhã é quinta-feira, feriado religioso de Corpus Christi, não vai ter extração da Mega Sena. Então este prêmio está acumulado para sábado. Legal? Por falar em feriado, o Super Itaipu de Pinhalzinho amanhã vai atender das 8 até às 11h30. 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A gente quer também aqui registrar de público e externar nossos profundos sentimentos às famílias Lauerman e de Fabri, pelo passamento da dona Florentina de Fabri Lauerman, aos 80 anos, muito conhecida, professora, atuou muito no interior e na região de Alto Recreio, sul do Brasil também, agora últimos anos em Pinhalzinho, e sogra da nossa colega Janete Aparecida. Todos os nossos sentimentos também ao Márcio, ao Gelson, à Janete, né? A toda a família, a Lúcia, enfim, a todos. É de coração, aqui estamos para prestar solidariedade. Também externar os nossos sentimentos e, claro, a nossa prece de conforto e superação a todos os familiares e amigos. Ela está sendo velada na Capela Mortuária Santo Antônio, aqui em Pinhalzinho. Atos de fé hoje, às 16h, e posterior sepultamento no cemitério municipal de Pinhalzinho. Nossa também amiga e saudosa dona Florentina de Faveri Lauerman, descanse em paz.
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6: Atenção, produtor. O Sistema CNA, FAESC, Senar, sindicatos alerta que o Certificado de Cadastro de Imóvel Rural, o CCIR 2026, já está disponível para emissão no sistema do INCRA. O documento é obrigatório para comprovar a regularidade cadastral do imóvel rural. O prazo para o pagamento da taxa de serviços cadastrais segue até o dia 17 de junho. A emissão do CCIR é indispensável para operações como compra e venda de propriedades, arrendamento, atualização de matrícula em cartório, acesso a financiamentos e políticas públicas, entre outros benefícios. A emissão do documento pode ser feita no portal do INCRA. A FAESC informa que os sindicatos rurais estão preparados para orientar e auxiliar os produtores na consulta e emissão do CCIR. Os contatos dos sindicatos rurais podem ser consultados no site do Sistema FAESC.
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0: Nossa, e essa vinheta de 1800 e pouco e ainda roda bem, né? Essa é, nossa, isso é uns 30 e poucos anos, né? Vamos ver aqui já, 6h40. 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Fechou? 6h44 agora.
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0: 15 minutos nos separam das 7 horas, nota de falecimento. A funerária Dom Santo e famílias de Faveri e Lauerman comunicam com profundo pesar o falecimento de Florentina de Faveri Lauerman, aos 80 anos, ocorrido ontem no Hospital Regional de Chapecó. O corpo está sendo velado na Capela Mortuária Santo Antônio em Pinhalzinho. Atos de fé hoje às 16 horas, rumando após o féretro para o cemitério municipal de Pinhalzinho. A funerária Dom Santo e famílias de Faveri e Lauerman comunicaram com um profundo pesar o falecimento de Florentina de Faveri Lauerman, aos 80 anos. As famílias enlutadas, nossas condolências. Serviços fúnebres a cargo da funerária Dom Santo de Pinhalzinho.
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0: 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Cada dia é como fosse o primeiro. Muito obrigado pelo carinho, pela companhia, pela história, pela parceria. 13 para 7 tem os tiranos. Temperatura 10 graus, sensação térmica, né? 11 graus, temperatura ambiente.

0: baile gaúcho. Vai embalando a vida, os tiranos, aqui na manhã 100.9. O sinal vai marcar 9 minutos, nos separam das 7 a hora certa.
1: Seu cachorro.
0: Meu.
1: Tu tá onde, praga?
0: Não. Não faltava mais nada, né, gente? Eu falei já, eu prefiro não opinar, pra não me indispor, deixa quieto. Até porque não faço a mínima, tá? E o nosso sertão de querência, sempre nos dando oferecimento. 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
0: 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A hora 5 para 7 agora.
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2: Hoje ao despertar, olhei ao meu redor e ao ver tantas coisas lindas, decidi que eu só quero agradecer.
3: Pois é, e nós também dizer muito obrigado pelo carinho, pela companhia, pelas participações.
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3: Mandar um abraço também para parente lá em Alto Cambanho, Valmir Batistella e toda a família. Estão mateando, ligados na 100.9, né, parente? Fresquinho por aí também. Bom, por aqui 10 graus, a temperatura assim, a sensação térmica, né?
4: Pela paz e pelo amor.
3: Olha, ao Criador é que nós louvamos, bendizemos e ao mesmo tempo agradecemos mais uma oportunidade. Lembre-se, não torne a vida difícil. A oportunidade o Criador nos proporcionou. Então faça o seu melhor em tudo que fizer, para as pessoas, no seu trabalho, e o melhor vou-lhe será concedido. Tchau.
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1: 7:02.
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0: Olá, meus amigos, bom dia, bom dia. Tudo certo com vocês? Uma ótima manhã. Estamos aqui mais uma vez na RCO, na sua 100.9 FM, chegando com a informação, com o serviço, com a notícia, um bom bate-papo nesta quarta-feira, véspera de feriado, véspera do feriado de Corpus Christi. E nós estamos aqui juntos para levarmos a melhor informação, né? E ao lado do professor Ricardo Niquete, do Henrique Paulo, a gente chega por aqui com as informações, os detalhes todos, inclusive num dia de ontem que foi bastante turbulento na situação política internacional, na questão econômica, enfim, com as decisões dos Estados Unidos. Vamos falar também da situação local, né, em relação a informações, enfim, nossa programação especial para você. Muito obrigado por você escolher a RCO, uma ótima manhã, muita atenção para você que está no trânsito, nevoeiro em toda a nossa região. E vamos lá, professor Ricardo Niquete, como é que está o amigo, tudo bem? Bom dia, bem-vindo.
1: Bom dia, bom dia. Como tu falou, né, véspera de feriado, um feriado diferente, né, Corpus Christi, geralmente é um feriado que não se tem presente, não se tem uma comemoração grande, né, um feriado... diferente do calendário, geralmente Natal, Páscoa, mesmo que Sexta-feira Santa também não tenha, mas tem a Páscoa, tem os feriados 7 de setembro, 15 de novembro, então são feriados que tem a ver com a pátria, então o Corpus Christi é um feriado um pouco diferente, né? Carnaval tem festa, né? Então é um feriado um pouco mais introspectivo, um feriado mais calmo, assim, a gente pode dizer assim. Sobre o que nós vamos falar hoje no programa, vamos falar bastante sobre essa questão que o Trump colocou, né? Eu acho que o Trump tem uma questão, ele faz campanha ao contrário, né? Quando ele quer apoiar o candidato, ele
0: prejudica.
1: Exatamente, é. Porque essas declarações, né? Ontem, não sei se também chegou a ver, Fabiano, ele colocou 10% também em vários outros países, né?
0: 10% sobre a União Europeia e outros países.
1: Por causa de trabalho forçado. Aí tipo, nós que queremos fazer aprovar, o Brasil quer aprovar a lei 6, a escala 6x1, então nós vamos diminuir.
0: 5x2.
1: 5x2, então vai diminuir, então a gente não vai ganhar essa tarifa. Porque ele está dizendo que os caras estão trabalhando muito na Europa e não estão tendo folga. Aí dá 10%, não. Então nós vamos falar um pouco mais sobre esses discursos e essas políticas do Trump que ao mínimo são controvérsias, né?
0: Bastante.
1: E vamos ver quanto vai repercutir também no Brasil, né?
0: Exatamente, é o que nós vamos também comentar aqui daqui a pouquinho na programação. Agora são 7h14, 7h14, e nós estamos ao vivo também lá no Facebook, no YouTube, no site rco.com.br. Muito obrigado a todos que já estão comentando na nossa live, já estão aqui participando com a gente. Uma excelente manhã para todos que sempre nos acompanham e nos dão este privilégio da presença e da audiência por aqui. Henrique Paulo, como é que está o amigo? Tudo certo aí? Bom dia, bem-vindo.
2: Tudo bem, Fabiano. Bom dia a você, a todos que estão nos acompanhando aqui na programação do Radar. E vamos juntos para mais um programa, também trazer as informações daqui a pouquinho da segurança pública. Tivemos ontem um incêndio que aconteceu em Saudades. Vamos dar detalhes também sobre esse fato, além do início da operação Corpus Christi, que a PRF e também a Polícia Militar Rodoviária iniciaram aqui no estado.
0: É verdade, é verdade. Inclusive me chamou a atenção agora, né, que está abrindo um parênteses na segurança pública, uma prisão que aconteceu lá em Joinville. Essa aqui foi fenomenal, né? Uma mulher de 37 anos que aplicou golpes na comunidade de Pirabeiraba, lá que é um bairro em Joinville, se passando por uma adolescente de 12 anos. Né? Pode um negócio desse? Mas aconteceu, né? E aqui em Santa Catarina, é uma coisa que me chamou bastante atenção e daqui a pouquinho com certeza aí o Henrique Paulo traz mais informações, traz mais detalhes para toda a nossa audiência. Agora um recado importante para os produtores rurais de Pinhalzinho, Henrique Paulo, porque até o dia 30 de junho os produtores de Pinhalzinho podem protocolar um pedido de bônus fiscal para o ano de 2026 na Secretaria Municipal de Agricultura. O programa é importante porque ele fortalece o agronegócio, ele beneficia os produtores, ele fortalece a economia local, porque o dinheiro acaba circulando por aqui. E para que os produtores tenham acesso a esses benefícios, basta apresentar as notas fiscais de compra realizadas referentes a produtos, né? Como melhoramento genético, semente, adubo, fertilizante, ração, alimentação animal, diesel, produto veterinário, em empresas aqui de Pinhalzinho, né? E esse valor das notas deve ser igual ao valor superior ao solicitado no bônus fiscal. Então, com certeza, isso é uma forma de estimular a economia local e também o produtor rural de Pinhalzinho ter acesso a um valor que contribui para a sua atividade, né? Então, até o dia 30 de junho, os produtores têm esse motivo para apresentarem essas notas, esses pedidos dos bônus fiscais, que vão trazer um incremento de recursos aí para as propriedades rurais, professor Ricardo.
1: Isso é importantíssimo, né? A gente já fala isso, é uma medida que já não é uma medida nova, né? Mas é uma medida eficaz. Eu acho que sempre o bônus é uma coisa importante e, além disso, também valoriza um setor que sempre está mais vulnerável, né? Em relação ao tempo, é sempre um pouco mais complicado, né? Então, agora que nós vamos, depois a gente vai falar um pouco sobre essas coisas do Trump e tudo, como as pessoas entender o Brasil não é fácil, né? Tipo, como entender essas medidas, não como um protecionismo, mas como uma proteção mesmo, no sentido de como o Brasil consegue se desenvolver, porque não tem, sem isso o Brasil não consegue se desenvolver, né? Esses incentivos fiscais que tem para a agricultura não são porque o Brasil é generoso, mas sim porque o Brasil entendeu que esses setores econômicos precisam de alguma forma um certo cuidado, senão eles iam ruir, né? Então, acho que essa é a dimensão. Como entender o Brasil para uma pessoa que não é brasileira? Não é fácil, Carlos Henrique Paulo.
2: É verdade, tem as suas particularidades também. E seguindo aqui com as informações, o Hospital de Pinhalzinho promoverá no próximo dia 4 de julho, a partir das 11 horas da manhã, um almoço beneficente que acontece no CTG Porteira do Pinhal. O evento reunirá autoridades, lideranças, também apoiadores e a comunidade regional em um momento de celebração, solidariedade e fortalecimento também da saúde pública. A programação marcará oficialmente o lançamento das obras de reformas dos setores de maternidade e pediatria, áreas essenciais para o atendimento de gestantes, recém-nascidos, crianças e famílias de toda a nossa região. Durante o encontro, também será realizada a entrega oficial de uma emenda parlamentar do deputado Marcos Vieira, no valor de R$ 2.497.000. O recurso será destinado à modernização da estrutura hospitalar e à ampliação da qualidade dos serviços oferecidos à nossa população.
0: Sem dúvida, e o Hospital de Pinhalzinho, ele tem feito um esforço muito grande para melhorar o atendimento à nossa gente e à nossa comunidade. Lembrando que sempre é um esforço muito grande por parte dos profissionais, e a gente vê a direção do hospital, toda ela também empenhada em dar o seu melhor para a população, os profissionais. Pinhalzinho tem se tornado um lugar de referência na maternidade, no nascimento de várias crianças. A gente vê que o quadro de profissionais, de obstetras, tem trabalhado bastante. Tanto é que um desafio que estamos enfrentando agora, por conta de tudo isso, é a oferta de novos profissionais na pediatria, que são profissionais bastante escassos no mercado. Poucos jovens médicos querem se especializar na pediatria por motivos bastante óbvios. Primeiro, pediatra não tem hora. Segundo, o diagnóstico em uma criança sempre é muito mais complexo do que um adulto. Então, o nível de responsabilidade de um pediatra é muito alto, é muito grande. E aí nós estamos com essa situação. E na questão específica do deputado Marcos Vieira, temos que elogiá-lo. E com toda certeza o seu esforço para o hospital, ele ajuda. Nós tivemos emendas coletivas de deputados, deputado Marcos, deputado Fabiano e deputado Mauro fizeram incrementos de recursos para o hospital, mas o deputado Marcos Vieira, ele encampou a causa do hospital de uma maneira, né?
1: Foi muito tempo.
0: Faz há muito tempo esse trabalho, né? Ele ajudou a transformar o hospital de Maravilha, está ajudando a transformar o hospital de Pinhalzinho. E você pense, uma emenda de um deputado de 2,5 milhões, né? 2,5 milhões é um valor bastante considerável e vai com toda certeza ajudar e muito nessa reestruturação.
1: Perguntas ao Fabiano Ramos, então vamos à pergunta polêmica. Na eleição passada municipal, tivemos talvez um dos assuntos mais, eu vou falar uma palavra um pouco difícil, candentes, um dos temas mais quentes foi a questão da saúde. Nós temos essa ampliação do hospital, temos a construção de um novo posto de saúde, né? Do CRAS também. Como é que tu tá vendo esse processo, Fabiano? Nós estamos caminhando para esse lugar ser uma demanda maior ou menor? Temos essa semana também a repercussão de algumas falas de alguém criticando os atendimentos. Como é que tu tá vendo esse processo? Que é um processo delicado. A saúde é um gargalo, porque a demanda é sempre grande. Como é que tu vê esse um ano e meio da gestão e como é que tu vê, principalmente em relação à saúde? Perguntas ao Fabiano Ramos.
0: Bom, vamos lá. A questão é, inicialmente, sobre UPA ou PAN, ou que foi um tema bastante importante que foi discutido na campanha de 2024. Primeiro que, como plano de fundo, não era a estrutura física, era a questão do acesso à saúde. Porque o mais importante não é aonde, o nome do prédio, é o acesso à saúde. É esse o detalhe que nós temos que discutir, certo? E hoje a gente tem acesso à saúde. O acesso à saúde existe. Existem as unidades de saúde, existe o pronto atendimento municipal, existe o hospital de Pinhalzinho. Mas, por outro lado, nós estamos com uma cidade que está crescendo. Só no ano passado ela cresceu quase 1.200 habitantes. Tá? Quase 1.200 habitantes. E a estrutura de saúde de Pinhalzinho, como da educação, não consegue crescer no ritmo da necessidade que a população cresce. Tá? Ao mesmo tempo que a cidade se desenvolve, que gera uma demanda na habitação, que gera uma demanda por produtos no mercado, que gera oferta de novos postos de trabalho, que gera mais movimento econômico, pressiona o poder público, e a área de saúde é uma das principais, né, a ampliar os seus atendimentos, né, aos seus atendimentos. E no caso da saúde pública de Pinhalzinho, nós temos esse quadro. Mas não falta médico no posto de saúde, não está faltando acesso à população. Agora, há alguns debates, algumas discussões sobre o como esse atendimento é realizado. Eu acho que é essa que é a situação que está bastante evidente em alguns casos. É como, né? E existem algumas críticas ao pronto socorro do hospital de Pinhalzinho. Existem críticas. Né? Essas críticas existem, o hospital nunca negou que elas existem, né? Mas o detalhe é o seguinte, nós temos que também se colocar um pouco no lugar dos profissionais que lá estão. Porque eles têm o pronto atendimento e mais todos os pacientes que lá estão, internados, que estão em atendimento. E quando tem alguém também em atendimento, você não tem como atender muito mais pessoas ao mesmo tempo. Agora,
1: Isso o pessoal tem, eu acho que nós estamos amadurecendo em relação a isso.
0: É, mas importante que tenha, né?
1: Nós temos que inventar um outro método também, porque cada vez cresce mais a demanda, né? Então, como a gente vai fazer isso também é uma coisa que também a gente tem que discutir como sociedade, né? Assim, como é que vai solucionar essas questões em relação a isso, né?
0: Exato. E o hospital, ele tem feito esforço, os profissionais, eles têm se esforçado bastante. Agora, tem algumas situações, por exemplo, acesso ao pediatra, né? É difícil, comecei a minha fala falando sobre a dificuldade de encontrar um profissional de pediatria que queira ficar dentro do hospital para fazer plantão, né? Certo? Então, é difícil, é complicado. E quero acrescentar que esses profissionais da pediatria, eles estão sobre aviso. Quando é um caso de pediatra, eles são chamados e o hospital, né, o hospital chama esses profissionais e eles vão até o hospital, eles estão em sobreaviso, mas eles não estão lá dentro do hospital, né? Como a população também gostaria, que seria o ideal, que seria o melhor dos mundos, mas esse profissional não está existindo, ele não está à disposição ou ele não quer. Ele não quer fazer o atendimento dessa forma. Ele quer continuar fazendo o sobreaviso, certo? E é uma decisão individual do profissional da pediatria. Tem chegado novos pediatras? Tem chegado novos pediatras. Entrevistamos aqui nesse programa duas pediatras novas que estão aqui à disposição da comunidade. Mas elas já tem demandas nos seus consultórios particulares, já estão participando deste sobreaviso. E aí vem a discussão, né? De como o paciente quer ser atendido e como a oferta desse serviço acontece, tá? E nós temos que ter plenamente essa consciência. E quem tem dor tem pressa. Ninguém gosta de sentir dor, eu não gosto e vocês também não gostam. Então a gente tem um senso de urgência quando algo, especialmente com nossos filhos, acontece. Eu sou pai, você também é pai, né? Ricardo, tu sabe que quando acontece algo com nosso filho, a gente quer esse atendimento o mais rápido, o mais assertivo possível, porque a gente quer ele vê-lo bem o mais rápido. Então tem tudo isso. Mas eu quero elogiar o trabalho que a direção do hospital faz, e o pessoal acha que tem salário, não tem salário nenhum, né? O Lauri não tem salário nenhum para colocar o CPF dele à disposição, né?
1: Serviço, né? Sem uma pessoa desse calibre, as coisas iam se desorganizar, e isso a gente tem que elogiar muito, porque a gente quer sempre quer aprimorar esse processo, né? Mas também a gente tem que saber que não é um processo simples e que tem pessoas abnegadas que conseguem, de alguma forma, estruturar esse processo, né? Pinhãozinho é o que é também por causa dessas pessoas, né?
0: Exatamente, exatamente. Mas, enfim, vamos para frente. Agora são 7h28.
2: E seguindo aqui com as informações, os motoristas de aplicativo de Santa Catarina poderão ser beneficiados com a isenção do Imposto sobre a Propriedade de Veículos Automotores, o IPVA. A medida está prevista em um projeto de lei apresentado pelo deputado estadual Fabiano da Luz, que tramita na Alesc. A proposta busca reconhecer a atividade dos profissionais que utilizam o automóvel como principal fonte de renda. Segundo o parlamentar, o crescimento do transporte por aplicativo nos últimos anos exige uma atualização da legislação tributária para acompanhar a nova realidade do setor em território catarinense.
0: Bom, é uma discussão interessante, né? O que tu acha sobre isso, Ricardo?
1: Eu vou falar assim, vou diversar o assunto. Rio Grande do Sul e Paraná já tem isenção de IPVA para quem tem carro elétrico. Santa Catarina não o tem, né? Então isso é uma dica lá, o Fabiano da Luz, nosso grande deputado que está nos ouvindo. Ah, os dois estados têm isenção. Claro que eles têm, o Rio Grande do Sul tem um certo tipo de benefício, de incentivo para as pessoas que têm IPVA, quem tem motorista de aplicativo nesses estados. Eu acho que é um tema um pouco polêmico, porque tem muita gente que esses aplicativos pode instalar só para não pagar IPVA, né? Então eu teria que ter um certo controle sobre esse processo. Mas quem compra carro por aplicativo, não sei se tem desconto também, Fabiano, para comprar o carro.
0: Tem.
1: Então teria que analisar bem certinho. Eu acho que é um dado que vai auxiliar muitas pessoas, né? Porque o IPVA, para alguns cargos, ele é um valor considerável, é 2% do carro, né? Então eu acho que as pessoas podem optar por fazer mais desse tipo de serviço, se isso tiver sem o IPVA. Eu acho que é uma medida, se não vai impactar tanto nos cofres públicos, é uma medida que eu acho que é salutar, né? Santa Catarina tem dinheiro para dar alguns incentivos, mas tem que ver o retorno, se isso realmente vai dar um retorno considerável. Eu acho que é uma proposta que é super mega, se alinha ao que está sendo discutido nos outros estados e principalmente o que está discutido em relação o que vem para frente. Então, talvez, ó, se tiver um carro elétrico e um motorista de aplicativo, um incentivo maior, uma pessoa com um pouco menor, mas acho que é um bom projeto, Fabiano Rambo.
0: Olha, eu vejo que a matéria ela tem dois vieses. É importante, é. Primeiro, porque os aplicativos, de modo geral, estão inviabilizando o trabalho dos motoristas. Há 3 anos atrás, por exemplo, melhor, a primeira vez que eu usei o aplicativo Uber, tá, na minha vida foi em 2019 ou 2018. Era carona. Você pegava carona, literalmente, era, sei lá, vou citar aqui o jornalista que estava voltando para casa e no caminho ele podia passar, te pegar e levar onde que você estava indo, tá? Isso depois se profissionalizou e à época o percentual que os aplicativos, de maneira geral, cobravam era tipo 20%, né, da comissão. Hoje esse valor chega a 50%. Então, ou seja, os motoristas já não estão mais fazendo as corridas que gostariam de fazer, o passageiro está esperando mais do que gostaria, está ficando insatisfeito com o serviço, tá? O motorista do aplicativo não consegue se manter, tá? E essa ideia do deputado é justamente trazer esse alívio para este profissional. Então, o primeiro viés é de compensar o motorista do aplicativo por essa dificuldade que ele está tendo de que o próprio aplicativo está roendo a renda dele, tá? Agora, a segunda situação é quanto isso vai custar para o cofre público. Estamos falando em cerca de 45 milhões de reais. E o IPVA não é um imposto só do estado, é um imposto também do município. Se para o estado daqui a pouco representa pouco, 45 milhões, vamos dizer assim, claro que esses 45 deve ser toda a arrecadação entre estado e município, mas talvez para o município faça falta. Então tem que ser feita uma discussão bem importante sobre esse tema, justamente para não prejudicar os municípios também. Eu creio que a iniciativa do deputado, olhando pelo viés dos profissionais, ela se torna muito importante. Agora, para a arrecadação dos municípios, precisa ser muito bem avaliado.
1: Ok, esses aplicativos tipo o... Como é que é o nome? Uber e outros, é 50%?
0: Em alguns casos, sim. Tá, é que você espera hoje, dependendo da situação, Ricardo, muito tempo.
1: Tá, e esses outros que tipo tem a rota e tem os outros, deve ser menor, né? Porque tem os aplicativos mais regionalizados ou não existe?
0: Isso, aí tem os aplicativos mais regionalizados, por isso que começou a ter regionalização dos serviços, por conta justamente disso. E olha o que está acontecendo também, e não é incomum, tá? Você chamar um aplicativo, um motorista de aplicativo, ele ir até você e dizer o seguinte para você: olha, eu te levo, mas eu vou te cobrar mais tanto em cima por fora, porque não vai cobrir o meu custo, porque eu vou ter que voltar vazio, ou vou ter que não sei o quê. E é ilegal? É ilegal. É fora do acordo? É fora do acordo. Mas os motoristas já estão fazendo...
1: Acordo em relação a Uber mesmo.
0: A, né? Uber mesmo, ou outros aplicativos, né? 99 e entre outros, né? Então, porque justamente tem essa discussão. Além do passageiro demorar, tem ainda essa situação.
1: Chegou a ver, só para fazer uma conexão, chegou, o Henrique gosta dessas matérias um pouco mais só, tipo assim, organizadas, assim, no sentido de certa...
0: Eu chamaria de bizarras.
1: É, né? Mas chegou a ver o preço dos transportes nos Estados Unidos para a Copa? Não, chegou a ver, Fabiano, não? Um Uber para levar o cara de Atlanta para o estádio, quanto custa?
0: Não,
1: $1,200.
0: Tá,
1: aí os caras iam de trem, o trem custa tipo $600. Aí o cara foi um dia antes, ele foi ver o estádio, né? Custava $20. Os caras estão comprando isso por causa da Copa do Mundo, né? Então vamos, seguimos. Mas ele também, né?
2: E o valor do ingresso final para a Copa do Mundo?
1: Quanto, professor?
2: São 62 mil reais.
1: Ah, não vai? 62 mil reais? É,
2: cerca de, aqui diz de 11.500 a 62 mil na conversão atual.
1: Ah, não, vai ter pouca gente no estádio, né? Não, não, sei lá, o cara é muito pobre, né? Deve ter, não sei, tem 50 mil pessoas que querem assistir. Por isso que esses jogos da final da Copa devem ser, tipo assim, só gente que vai tirar foto com o celular e ninguém sabe nem torcer, né? Vai ficar lá aplaudindo, assim. Aí quando o juiz erra, Fabiano, sabe como que eles gritam? Tolo, tolo, tolo. Ah, porque não tem, né? São pessoas hiper, mega educadas.
2: E falando em Estados Unidos, aí, Fabiano e professor Ricardo e quem nos acompanha, depois de impor uma tarifa de 25% a uma ampla lista de produtos brasileiros, o governo do presidente Donald Trump, do Partido Republicano, anunciou na madrugada de hoje a conclusão de investigações comerciais conduzidas pelo representante comercial dos Estados Unidos, que propõe a adoção de tarifas adicionais sobre importações de 59 países, incluindo o Brasil e também a União Europeia, por uma falha no combate ao uso de trabalho forçado em cadeias produtivas. A proposta sugere sobretaxas de 10 a 12,5% sobre produtos importados, a depender do país. Parceiros comerciais como Canadá, a União Europeia, México e Reino Unido seriam submetidos à tarifa de 10%, enquanto as demais economias listadas, então, poderão ser taxadas em 12,5%.
1: Bom, depois o Fabiano vai comentar com mais calma, mas vamos entender o processo. O Trump tomou um revés na justiça, que ele não podia taxar os países conforme ele queria. Ele tomou esse revés na justiça, né? E agora eles estão inventando justificativas para voltar a taxação, porque dizer que o Canadá, o México e o Brasil têm trabalho forçado. Então, nós estamos dizendo que a Aurora tem trabalho forçado, nós estamos dizendo que a JBS tem trabalho forçado, que
3: pelo
1: a...
3: Pelo contrário, as empresas estão dizendo, pelo amor de Deus, vem aqui trabalhar.
1: É, exato. Então, a Gerdau tem trabalho forçado, é isso que é o governo dos Estados Unidos. E o grande governo dos Estados Unidos está dizendo isso, que nós temos que trabalhar menos. Eu acho que eles estão a favor da escala 5x2, eles querem que o 4x3 para o Brasil trabalhar menos. Eles são justificativas totalmente infundadas para justificar uma tarifaço comercial que é para desarticular essas economias. Eu acho que passa um pouco por aí, porque não tem justificativa plausível para fazer isso. Já os 25%, o texto cita muito o PIX, né? Então, tipo assim, tu vê claramente que pro Trump, Lula, Bolsonaro, ele não vê essa relação dos candidatos. O que o Trump vê? Ele se vê no espelho, né? E ele vê os interesses dos Estados Unidos. Os Estados Unidos, de alguma forma, querem mudar a relação comercial que os outros países têm com eles. Eles querem exercer mais força nos outros países. E isso se dá a partir disso. E eu acho que é um tiro no pé, porque vai forçar os países a se dar melhor entre eles. Mas eu acho que passa muito mais por uma questão de força dos Estados Unidos, porque propriamente a justificativa que eles dão, Fabiano, é muito mais comercial do que qualquer outra coisa, né? Porque essa dos 12,5% é algo assim que não tem a conexão com a realidade. E as dos 25%, eu acho que eles afastam cada vez mais o Brasil e outros países, né? E o PIX é uma das únicas coisas que o Brasil fez que é interessante, né? Que não tem ninguém que... Quem que é o beneficiado do PIX? A própria população. Não tem ninguém que não é cobrado um centavo de taxa. O governo não passa nada. Claro que tem essa coisa, talvez, fiscalização, alguma coisa, mas o PIX em si é uma criação brasileira para solucionar problemas do Brasil. E aí nós não podemos usar. Então, veja, esse processo de como o Trump está lidando com essas coisas são muito, muito malucas, né? E depois disso tudo, ele elogiou o Flávio Bolsonaro num momento disso. Então, tipo assim, eu acho que é a loucura total em 2 dias, né? E tudo aquela falação que se teve sobre PCC, Comando Vermelho, tudo vai ser esquecido agora, porque o tema vai ser PIX, vai ser taxa do Trump. Então as campanhas estão cada vez mais sendo pautadas por coisas improváveis, cada semana tem uma coisa.
3: E menos problemas do Brasil sendo discutidos, né? Mas enfim, a Fiesc fez uma avaliação, né, Henrique, dos impactos para as empresas catarinenses, né, dessas sobretaxas impostas ao Brasil.
2: É justamente, Fabiano, então a Federação das Indústrias aqui do estado de Santa Catarina, ela avaliou a aplicação de uma tarifa adicional, no caso desses 25%, sobre as importações originárias do Brasil, seria prejudicial à economia catarinense. A recomendação do escritório do representante comercial dos Estados Unidos de impor essas taxas a produtos brasileiros tem um potencial para impactar as indústrias catarinenses e também a economia aqui do estado, uma vez que as novas tarifas estão direcionadas a produtos manufaturados, poupando apenas setores específicos já afetados por outras normativas, como aço e alumínio e algumas commodities. A análise preliminar, então, da Fiesc aponta que apenas entre 3,2% e 5,8% das exportações catarinenses para o território americano estariam isentas das tarifas de 25% recomendadas. O percentual é muito inferior ao da média das exportações brasileiras, que fica entre 47,5% e 50,9%. A federação orienta que os exportadores verifiquem de forma individualizada se os produtos que exportam constam na lista como exceção, já que ela contempla cerca de 1.700 produtos.
3: Pois é, e o que a gente pega e analisa por grupos, né? Se nós pegarmos, vai ser muito forte a área de construção e engenharia. Manufaturas, e aí eu falo de motores, falo de peças e materiais elétricos e não elétricos. E a questão do madeira móvel e borracha, certo? Então, esses três setores, de maneira geral, afetam muito o Brasil. E Santa Catarina é muito forte em materiais elétricos, materiais, produtos acabados. É isso que o Brasil exporta para os Estados Unidos, que estão justamente nessa tarifa maior. Porque é ali que nós concorremos diretamente com os americanos. Por outro lado, o que os Estados Unidos, de alguma forma, de alguma maneira, estão fazendo com que aconteça conosco? Procuremos outros mercados. E a China está logo ali, né? A China está logo ali, com um mercado consumidor gigantesco, né? Claro que não para produtos manufaturados, porque a China, ela é a fábrica do mundo, né? Para Santa Catarina é difícil exportar produtos acabados para a China, muito difícil, ou para o mundo de maneira geral, porque eles são muito fortes nisso, mas para a questão do agro é uma opção. Além disso, também tem a situação de que a União Europeia pode, com o acordo Mercosul-União Europeia, pode aumentar a compra de produto do Brasil e a gente fazer uma substituição de mercado.
1: Que os Estados Unidos, ele tem vantagem em relação a nós. Agora.
3: Nossa,
1: sabe, a isso não dá. Isso
3: é... deles é bem maior.
1: Então, tipo, o que mais é absurdo é isso, né? Porque eles têm lucro com o Brasil e eles não querem mais ter lucro no Brasil. É isso que eles estão tentando fazer, né? Isso é, em termos comerciais também, é uma maluqueira, né? É algo assim. E tu acha que isso vai impactar muito a campanha, Fabiano?
3: Eu não tenho dúvida, não tenho dúvida. A fala do Lula também já disse isso ontem. Que o Trump fez? Falou lá elogiando o Flávio Bolsonaro e Lula pesou a mão na fala contra o Flávio Bolsonaro e os Estados Unidos. Então, ou seja, nós estamos politizando eleitoralmente uma situação que é muito séria e muito grave, que ela está por impactar, porque as tarifas não foram aprovadas ainda em audiência, que elas precisam ser feitas em audiências, essa aprovação, e não tem isso. Então, essas tarifas são, por hora, falas e suposições, elas não são efetivamente impostas, não estão na prática colocadas ainda, mas tem tudo para passar. E nós estamos jogando isso para o debate político-eleitoral em termos brasileiros, né? E aí nós estamos numa guerra entre o bem e o mal. Só que o problema é que todo mundo se acha do bem, né? E aí está colocado o problema, né? Porque ao invés dos grupos políticos tentarem ajudar o Brasil, eles estão pensando em outubro, né? Eles estão pensando em outubro e enquanto vem o governo Lula falando de afronta à soberania, de intervenção dos Estados Unidos na gestão brasileira, enfim, uma série de situação e tal, né? Tenta colar no adversário hoje personificado, no Flávio Bolsonaro e na família Bolsonaro, como os culpados pelo tarifaço e por aí afora, Né? Aí, por outro lado, o Flávio Bolsonaro e a família Bolsonaro colocam o governo Lula como incompetentes na gestão internacional, e nós ficamos nessa discussão. Enquanto isso, os Estados Unidos, né, vão dominando o jogo, e o Brasil não se posicionando como nação. Isso é muito sério, é muito ruim, e quem vai perder é o brasileiro, tá? Porque os argumentos utilizados para justificar tarifas sobre o produto brasileiro, numa medida extremamente protecionista, que no longo prazo vai custar muito caro aos Estados Unidos, tá? Porque quem criou a ideia de que o mercado é bom são os americanos, né? E eles estão fazendo justamente o contrário, né? Que é fechar o mercado, que globalizar é bom. Agora eles estão fazendo totalmente o contrário daquilo que eles mesmos pregaram e falaram e teorizaram uma vida inteira. Mas tem muita água para passar embaixo dessa ponte ainda.
2: 7h47 da manhã, e agora a gente passa com a previsão do tempo. Vamos conversar com a Camila Cardoso, diretamente de Florianópolis, que traz para a gente as informações do tempo. Camila, seja bem-vinda aqui à programação do Radar.
4: Bom dia, Henrique. Bom dia a você que me acompanha aqui pela Rádio Centro-Oeste. Uma quarta-feira em que a gente segue numa condição de estabilidade. O sol segue aparecendo em todo o Grande Oeste catarinense. Tivemos um amanhecer frio com 9, 10 graus. E durante a tarde as temperaturas devem chegar a 22, 23 graus. Sempre ali entre meio-dia, 1, 2 da tarde, acaba ficando um pouquinho mais agradável. A condição de tempo prevista para o feriado de Corpus Christi é manter esse quadro. Não há grandes novidades em todo o sul do Brasil, porque não tem nenhum sistema meteorológico que altere esta condição. Por isso, até o final de semana, o tempo se mantém firme, com noites e madrugadas amenas, friozinho, digamos assim, típico para a época do ano, e temperaturas
5: mais agradáveis, amenas, durante as tardes, ou seja, sempre amanhecendo de 9 a 11 graus, e tarde sempre chegando aí os 22, 23. No final de semana até pode chegar 24, 25, porque a gente deve ter o que a gente chama de pré-frontal ali no domingo, inclusive com expectativa de mudanças do tempo mais em direção à segunda, dia 8. Um abraço a todos, Camila Cardoso, para você ouvinte aqui da RCO.
2: Obrigado, Camila, pelas informações do tempo. Também ela volta logo após o meio-dia no RCO Notícias com mais detalhes para você que acompanha também a programação aqui da Centro-Oeste FM 100.9. Agora, 7h49 da manhã, a gente vai para um rápido intervalo. Daqui a pouco a gente volta com as principais informações da segurança pública, também do esporte, para você que nos acompanha. Não sai daí que a gente volta já já.
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2: RCO 7:50.
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7h55 da manhã, estamos de volta. Essa é a programação do Radar para você que nos acompanha, nos ouve em 100.9 FM, indo para o trabalho, em casa. Muito obrigado pela sua audiência. Você que está aí nos ouvindo também, rodando pelas estradas aqui da nossa grande região, valeu demais pela sua audiência, pelo seu carinho também. 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Eu falei para você então da Íntegra aqui na programação do Radar. E agora a gente passa com os principais destaques da segurança pública por aqui, também do trânsito. Uma residência de madeira foi completamente destruída ontem, no começo da tarde, na linha Santo Antão, no interior de Saudades. Os bombeiros foram chamados para esse fato por volta da 1h20 e, ao chegarem ao local, encontraram a casa já tomada pelo fogo. As equipes realizaram a avaliação da área e iniciaram as ações para conter o avanço das chamas. O imóvel, segundo relatos, possuía 100 metros quadrados e sofreu perda total. Após a extinção, então, do fogo, os socorristas efetuaram um rescaldo para evitar a reignição. As causas do incidente não foram informadas, então esse fato que mobilizou o Corpo de Bombeiros ontem à tarde no interior do município de Saudades. Falando agora sobre o feriado de Corpus Christi, a Polícia Rodoviária Federal iniciou à meia-noite desta quarta-feira a operação do feriado, que acontece amanhã aqui em Santa Catarina, e a mobilização segue até às 23 horas e 59 minutos do próximo.

0: fluxo de veículos, especialmente nas BRs 282 e 116, região de Lages, devido à festa do pinhão. A operação terá foco no combate às ultrapassagens indevidas, excesso de velocidade, combinação entre álcool e direção, além da verificação do uso do cinto de segurança. Em 2025, esse mesmo feriadão registrou 101 acidentes, com 115 feridos e 10 mortes em Santa Catarina. Atenção, motoristas de cargas excedentes, haverá restrição de tráfego em pista simples para veículos com dimensões acima do permitido nos seguintes dias e horários: quarta-feira, das 4 da tarde às 10 da noite, quinta-feira, das 6 da manhã ao meio-dia e domingo, dia 7, das 4 da tarde às 10 da noite. Dicas para uma viagem segura: planeje o trajeto, faça pausas e descanse antes de dirigir. Mantenha a documentação em dia e use o cinto de segurança e a cadeirinha para as crianças. Respeite os limites de velocidade e a sinalização, redobrando a atenção em trechos com obras. Ultrapasse apenas em locais permitidos e seguros. Se beber ou não tiver CNH, não dirija. Use táxi, ônibus ou aplicativos.
1: Está então Adriano Fiamoncini comentando também sobre dicas nesse período de feriado de Corpus Christi também. Outras informações: um adolescente de 16 anos foi flagrado pela Polícia Militar conduzindo um ciclomotor na área central de Iporã do Oeste, um ciclomotor artesanal. A abordagem aconteceu durante um patrulhamento de rotina. Segundo a PM, ao perceber a aproximação da viatura, o jovem tentou fugir, mas foi interceptado pelos policiais. Após consulta aos sistemas de trânsito, os agentes constataram que ele não possuía CNH. Ainda de acordo com a corporação, o veículo era de fabricação artesanal, equipado com motor a combustão e acelerador, e não possuía qualquer tipo de registro ou regularização para circulação. A PM informou também que a motinha estaria causando perturbação de sossego na região central do município. Ele foi orientado e liberado no local, já o veículo apreendido e removido por um guincho até o pátio conveniado. Não houve registro de feridos. Essas as informações, então, da segurança pública e também do trânsito. Agora a gente troca aqui de assunto, vamos falar de esporte. O menino Miguel Dalquiavão, de 9 anos, de Nova Itaberaba, completou o álbum oficial da Copa do Mundo de 2026. Ao todo, foram necessárias 994 figurinhas para preencher todas as páginas da coleção. A conquista foi alcançada após meses também de dedicação. Miguel Dalquiavão já havia completado o desafio no Mundial de 2022, mostrando interesse também pelo colecionismo desde cedo. Na ocasião, ele também chamou a atenção por doar peças repetidas que sobraram para outras crianças. Agora ele tem mais um motivo também para acompanhar o Mundial de 2026, que acontece no Canadá, México e também nos Estados Unidos. Bacana essa iniciativa também, aonde não só por parte individual, mas contando com esse suporte da família, também é interessante essa troca de figurinhas também que muitas escolas fizeram, até em Chapecó também foi feito isso, e outras cidades também aqui da nossa região, como Pinhalzinho, por exemplo. Então também é bastante interessante, promove essa interação entre o pessoal e principalmente os jovens que gostam bastante do esporte. Falando sobre a CBF, a Confederação Brasileira de Futebol afastou Felipe Fernandes de Lima e Antônio Magno Lima Cordeiro, árbitro e VAR, da vitória do Palmeiras sobre a Chapecoense no último domingo pelo Campeonato Brasileiro. Os dois se envolveram em lances polêmicos e capitais para a partida, então foram afastados pela CBF. Também saiu uma informação aqui, sem surpresas: a disputa pelo título do Campeonato Brasileiro está forte entre Palmeiras e Flamengo. Líder com 7 pontos de vantagem, a equipe alviverde tem 51% de chances de ficar com o título. Com um jogo a menos, as possibilidades de ser campeão do Flamengo estão em 35%. Também a seleção brasileira fez nesta terça-feira o primeiro treino no local que chamará de casa durante a Copa do Mundo de 2026, o Centro de Treinamento Columbia Park, em Nova Jersey, nos Estados Unidos. O local pertence ao New York Red Bulls, que disputa então a primeira divisão do campeonato americano, e foi inaugurado no fim de abril e contou com um investimento de mais de 100 milhões de dólares, ou seja, acima de 500 milhões de reais pela cotação atual, Então, esse será o cenário.

0: que o Brasil terá à disposição durante esse período da fase de grupos da Copa do Mundo, que começa no dia 13, quando a equipe enfrenta o Marrocos na estreia do Mundial. Mais informações do esporte também a gente traz logo após o meio-dia no RCO Notícias e no Resenha Esportiva a partir das 6h30 da tarde. Agora 8h03 da manhã, vamos para um rápido intervalo. Daqui a pouco a gente volta com a nossa tradicional entrevista. Hoje falaremos sobre o ECA Digital. Não sai daí que a gente volta daqui a pouquinho.
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0: 8:09 da manhã, estamos de volta à programação do Radar para você que nos acompanha, nos assiste também através das redes sociais. E agora, antes da nossa entrevista, a gente fala também dos nossos parceiros por aqui. 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Fabiano Rambo, hoje um assunto do meio digital também sobre o ECA. Vamos conversar com o advogado Matheus também sobre esse tema.
1: Pois é, hoje o assunto é interessante porque nós vamos falar sobre a questão de mudanças no comportamento, ou necessárias no comportamento dos pais frente a seus filhos, das tecnologias frente às crianças, aos adolescentes, porque o ECA digital, ele veio no intuito de trazer mais segurança e mais rigor para alguns procedimentos e condutas das crianças na internet. Ou seja, vem com o objetivo de protegê-las de conteúdos impróprios, da exploração, da oferta indiscriminada de anúncios incompatíveis com a idade e também limitar o acesso a conteúdos que não são educativos ou impróprios para este período de vida. E vai conversar com a gente o Matheus Greloff, que é advogado aqui de Pinhalzinho. Um abraço, inclusive, ao doutor Ricardo Hoppe, que está aí também acompanhando o programa e é colega no escritório aí do doutor Matheus. Tudo bem contigo, meu caro? Como é que está? Bom dia.
2: Bom dia, Fabiano. Bom dia, Henrique. Bom dia a todos os ouvintes que nos escutam nessa manhã. Inicialmente, obrigado pelo convite e parabenizar a Rádio RCO por abrir esse espaço para tratar de um assunto tão sensível e importante para as nossas famílias brasileiras. Um assunto que, como o Fabiano tu comentou, ele traz uma inovação, ele positiva um direito para trazer um ambiente mais seguro para as nossas crianças e adolescentes no ambiente digital, certo? Então, em março entrou em vigor a Lei 15.211, que cria o Estatuto da Criança e Adolescente Digital, onde essa lei trouxe diversas inovações, obrigações principalmente para as big techs, pensando em trazer uma proteção maior, mais efetiva para as crianças no ambiente digital.
1: Bom, o doutor Matheus, e por que essas mudanças? Como foram construídas essas mudanças? Porque nós temos o Estatuto da Criança e do Adolescente, que era da década de 90, não, sim, lembro mais exatamente, sim, a data, né? Que ele pressupõe uma vida offline, né? E agora nós estamos com um documento ou com uma lei que vai tratar especificamente da conduta na internet, é isso?
2: Sim. Vamos lá, Fabiano. A gente vive uma realidade que não faz muito sentido, né? Porque eu li um exemplo muito interessante. Imagine um bebê engatinhando, chega perto da balada mais caótica da cidade. O segurança da balada pergunta: qual a sua idade? O bebê, sem saber falar, balbucia alguma coisa que o segurança entende como um sim e deixa aquela criança entrar naquela festa. É mais ou menos isso que acontecia até então, com a autodeclaração. Então, hoje, essa lei, ela vem proibir, por exemplo, a autodeclaração. A lei toda, ela foi pensada para proteger o melhor interesse da criança e do adolescente. Então, foi uma evolução. A lei, inclusive, o projeto dela é de 2022. Mas estava parado no Congresso. Aí, no ano passado, em razão de um vídeo do influenciador Felca, ela ganhou proporções nacionais, né? Naquele momento, o influenciador, ele fez uma série de denúncias sobre exploração de menores na internet, na questão da erotização de crianças. Então, gerou um debate e, com isso, o assunto ganhou força no Congresso. Então, gerou-se essa lei. E o principal ponto que eu vejo nessa nova legislação é que, Fabiano, hoje as Big Techs, elas precisam pensar nos seus produtos desde a concepção voltados para o melhor interesse da criança. Então, desde a criação daquela plataforma, daquele serviço, eles precisam, por exemplo, até então, hoje, alguma plataforma de serviço vinha tudo livre, todo o acesso permitido, e hoje não. Hoje deve existir controles para os pais, deve ter os serviços, eles devem serem criados para proteger e não deixar de forma mais aberta. Tudo isso voltado, pensando que a criança, o adolescente, eles não têm o seu cognitivo já plenamente formado. Eles estão em formação. Então, veja bem, essas plataformas, elas pensam nos seus produtos para vender, para reter as pessoas, né, com mais tempo de tela. Então, são pensadas para isso. E se tu imaginar que uma criança está lá usando desse serviço, uma plataforma que foi pensada para vender um produto para ela, para reter ela na tela, então não faz sentido para uma pessoa que ainda não tem o seu cognitivo completamente formado. Então, é isso que o legislador pensou quando editou essa nova norma.
1: E o que vai mudar na prática, o Matheus?
2: Vamos lá. A primeira questão na prática, o fim da autodeclaração. Então, não vai mais haver aquela caixinha que você clica, eu tenho 18 anos, e vai dar acesso a qualquer
1: conteúdo.
2: Principalmente questão de pornografia, de bets, de, enfim, plataformas que envolvem a venda de bebidas alcoólicas, né, coisas proibidas. Então, a autodeclaração, as plataformas vão ter que criar mecanismos de aferir a idade daquela pessoa, do usuário, de alguma outra forma. Como vai ser? Ainda não sei. Mas, por exemplo, as casas de apostas já, antes dessa lei, já vinham implementando mudanças nesse sentido. Então, alguma coisa da mesma forma vai ter que ser aplicado. Outra coisa é o fim do scroll infinito, ou seja, aquela barra que a gente vai rolando e não tem fim, o conteúdo vai aparecendo. Isso também vai ter que ser negado para crianças e adolescentes. Com o fim de não reter, né, essa criança, não deixar ela infinitamente na frente da tela.
1: Claro.
2: O fim também, ali uma questão mais de para quem é quem joga, as famosas caixas de recompensas. Isso é muito comum nos jogos. Hoje, dentro das plataformas de jogos, as crianças, elas têm acesso a comprar uma caixa de recompensa que ela não sabe o que vai vir, Ela usa lá o cartão de crédito do pai e da mãe para comprar aquela caixa. Pode vir um prêmio que é muito bom, como também pode vir coisas qualquer simples, coisa qualquer coisa. Não... Então, isso também. E já com isso, já começa a incutir naquela criança o vício em apostas. Então, volto a dizer, mais uma coisa que aquela criança não está preparada
1: ainda
2: para ter acesso, né? Porque ela não está com o seu cognitivo completamente formado. E também, uma coisa que também nos atinge, que é o perfilamento, ou seja, proibição de usar as métricas, as informações de comportamento daquele menor para vender produto, para fazer anúncios e de produtos e serviços, propagandas para aquela criança. Então, essas são, Fabiano, as principais
1: mudanças. E aonde que entrou pai e a mãe nesse processo, o Matheus?
2: Então, aí é um ponto importante. A lei, ela positiva uma questão no sentido de que todos têm obrigações em relação às crianças. Então, pais, o Estado, as big techs, todas elas têm responsabilidade, e a palavra é o melhor interesse. Então, sempre primando pelo melhor interesse das crianças e adolescentes, essa responsabilidade, ela tem que ser dividida entre todos. É o que dispõe a nossa Constituição Federal, é uma evolução, inclusive, de legislações. Nós tivemos o Marco Civil da Internet, nós tivemos a Lei Geral de Proteção de Dados, e agora mais essa evolução do Estatuto da Criança e Adolescente Digital, que traz mais essa evolução legal com o fim de trazer o melhor cuidado para as nossas crianças e adolescentes.
1: Bom, o Matheus, e como é que vai ser a fiscalização disso? Será que uma situação que a gente vê bastante é: poxa, a gente cria a lei, mas e como é que a gente fiscaliza essa lei? Como é que isso vai ser apurado e penalidades? Porque o Estatuto da Criança e do Adolescente, aquele offline, ele abriu espaço para uma série de penalidades, para alguma série de melhorias, né? Que ele foi evoluindo conforme a sociedade evoluiu, e eu vejo que o ECA digital é uma evolução desse processo. Mas ele imputa penalidades, ele imputa sanções. Sim.
2: É, a questão de fiscalização é um ponto sensível em qualquer lei, qualquer norma. Tanto aqui no nosso município, quando a Câmara de Vereadores edita determinada lei, sempre tem a questão, e quem vai fiscalizar, como vai ser? Às vezes tem a famosa a lei que não pega, né? Porque ninguém cuida, então o papel aceita tudo. Mas assim, após a edição dessa lei, o presidente Lula editou um decreto regulamentando ela e definindo a NPD, a Agência Nacional de Propriedade de Proteção de Dados. Essa agência, então, vai ser responsável pela fiscalização e pela aplicação de multas. Então, hoje, a legislação, ela prevê a possibilidade de multas para as empresas de internet, né, para as big techs.

0: de até 10% do faturamento da empresa, podendo chegar a 50 milhões de reais, certo? Ela também, a lei também determina a criação de um comitê interno dentro da Polícia Federal destinado a receber e fazer a triagem de denúncias para trazer efetividade. Por exemplo, então, o que a lei disciplina formas de... Se uma plataforma digital, um Instagram ou Facebook, por exemplo, detectar a existência de uma conversa que envolva, por exemplo, bullying ou até um ataque a uma escola, por exemplo, então a lei determina a obrigação dessa Big Tech informar a agência de proteção de dados. Essa agência vai notificar, através dos canais adequados, esse órgão dentro da Polícia Federal, que vai investigar, vai fazer a triagem e vai tomar ações devidas em relação a isso, sabe? Então, a legislação, ela se preocupou em prever várias situações. Inclusive, Fabiano, eles têm o poder de intermediar diretamente com a Anatel, eventualmente, o bloqueio das plataformas. Então, por exemplo, vai ter, né, fazendo o advogado do diabo aqui, se, por exemplo, a 50 milhões para a Meta, que é dono do Facebook, daqui a pouco não é nada, né, perto do que eles faturam, perto do que vale a empresa. Agora, a legislação dá o poder para esses órgãos para suspender essas plataformas do ar. E aí, então, pode gerar, aí o buraco é mais embaixo.
1: Aí
0: então
1: a situação fica mais complicada.
0: Exatamente.
1: Né? E já tem alguma notícia, alguma informação, Matheus, vocês que são da área do direito, de algum tipo de ação que resultante já do novo ECA digital?
0: Olha, o assunto, quando a lei, ela é do ano passado, então ela teve um período ali de adaptação, ela entrou em vigor efetivamente no mês de março. Logo no mês de março, quando começou o assunto, começou a surgir várias notícias, várias preocupações das empresas. Houveram alguns jogos online que bloquearam, por exemplo, o chat. Bloqueando o chat, por exemplo, de crianças dentro dos jogos com pessoas estranhas. Uhum. Isso aí gerou até uma polêmica na internet, né? As crianças criticando, fazendo manifestações contra o Felca. Verdade. E após isso, mais efetivamente, eu ainda não tive conhecimento de... Eu até fiz umas pesquisas e, assim, eu acho que as empresas ainda estão se adaptando.
1: Sim.
0: Então, eu acho que também não é uma coisa rápida. Até porque, Fabiano, efetivamente não existe ainda toda a tecnologia desenvolvida necessária para o cumprimento desta nova lei. Então, é uma evolução que vai ter que existir também na esfera tecnológica.
1: É, e aí um novo comportamento dos pais também em acompanharem os seus filhos, né? E mesmo porque a gurizada, eles te testam, né, o Matheus? Vou te falar, eles estão te testando. E aí você pega um jogo muito comum entre a gurizada, Roblox. Sim. Tá, o Roblox que é uma plataforma onde tem vários jogos, né? Vários jogos, aí a gurizada vai lá e aproveita. Mas tem jogos até interessantes, mas tem outros também que são bem complicados, eu diria assim, ou com alguns estímulos que eu considero que não são muito bons.
2: É, e Fabiano, já aproveitando também, Matheus, com relação aos principais crimes cometidos contra crianças e adolescentes no ambiente virtual, até para a gente citar um pouco relacionado a isso.
0: Sim. Na época que o Felca fez a denúncia no vídeo dele, ele abriu um debate importantíssimo, né? Principalmente em relação ao assédio. Então lá, na época, ele identificou que pessoas, elas adultos, uhum, entravam nos perfis de crianças e faziam comentários que era uma espécie de marcação, né? Aquele comentário significava que para chamar novas pessoas, né? Pedófilos. Então havia o compartilhamento dessas imagens, né, em outros sites, né? Então, principalmente, foi o que mais chama a atenção, Henrique, são esses crimes de pedofilia, que infelizmente acontece no submundo da internet. É algo que nós aqui temos pouco acesso, né? Não faz parte do nosso dia a dia, mas acontece. Acontece tanto que precisou ouvir uma lei para coibir, para regulamentar e para, então, fazer algo diferente. É claro que já haviam legislações, né? Hoje em dia, se qualquer um tiver conhecimento de algum crime nesse sentido, tem que comunicar a polícia, né? Existe um Disque Denúncia de Direitos Humanos, é o Disque 100, então também é uma possibilidade.
1: E o Matheus, essa lei, ela afeta mais as big techs ou mais as famílias? Qual que é a tua percepção?
0: Olha, eu acho que afeta muito as big techs, porque no final das contas é eles que vão ter que mudar os seus produtos, certo? Então eles vão ter que repensar, como eu disse, desde a concepção do projeto deles, eles vão ter que repensar o produto visando atender ao público. E para as famílias, eu vejo que afeta no sentido de trazer essa discussão, de trazer esse novo paradigma, né? Porque veja bem, nos anos 90, anos 80, anos 90, a gente aprendeu, por exemplo, as normas de trânsito. A gente pegou essa transição de, ó, a gente tem que usar cinto de segurança, a gente tem que atravessar na faixa de pedestres. Então, nós letramos a sociedade, as crianças, a ter cuidados no trânsito. Estou dando um exemplo aqui. E por que nós largamos as nossas crianças sem o letramento digital num ambiente tão complicado que é a internet? Num ambiente tão escuso, onde acontece tanta coisa ruim. Por que nós largamos elas sem ter esse treinamento, esse ensinamento, esse letramento? Entende esse paradigma, esse contraponto que eu faço?
1: Sim, perfeito.
0: Se ensinou as crianças a tem que usar o cinto de segurança, tem que olhar para os dois lados antes de atravessar a rua, não pode falar com um estranho na rua. A mesma lógica se aplica dentro do ambiente digital. Então, essa é a discussão que tem que haver na sociedade. É a questão do letramento digital, Fabiano.
1: Bom, e qual a relação do ECA Digital com a lei da LGPD, da Lei Geral de Proteção de Dados? Elas têm algum tipo de relação? Ou aonde que a LGPD entra também nesse processo?
0: Sim, com certeza tem relação. A LGPD, Fabiano, ela também veio para regulamentar a questão do tratamento de dados. É uma situação que na Europa já existe legislação há mais de 30, 40 anos que trata sobre isso. E no Brasil não existia legislação. Então, a gente tinha situações, mas não tinha nenhuma lei que regulamentasse esse tema. Hoje em dia, então, não é que é proibido o uso de dados. Não é isso. Mas essa lei, ela veio dizer a forma como esses dados vão ser tratados. Hoje em dia, então, o usuário, ele tem que ter conhecimento de que a plataforma digital está colhendo os dados dele. A plataforma digital tem que informar o usuário para que esses dados serão utilizados, de que forma, por quanto tempo, e também abre a possibilidade do usuário, se ele não concordar, tem uma lei que ampara um pedido para que plataforma, site, eu não quero que você trate os meus dados. Então tá aqui meu pedido formal com base no artigo X da LGPD, então eu quero que você exclua os meus dados pessoais da tua plataforma, não quero que tu utilize. Então, existe hoje uma lei que ampara esse pedido. E também essa lei, a LGPD, ela veio sobretudo para cuidar da questão dos dados sensíveis das pessoas. O que são os dados sensíveis? Religião, sexo, idade, questão de se você tem alguma doença, faz algum tratamento, toma algum medicamento, dados da persona mesmo.
1: Isso.
0: E aí, fazendo o link com o ECA Digital, ela também trata sobre os dados sensíveis dessas crianças, os dados pessoais dessa criança. Como comentei, hoje, então, é proibido usar esses dados pessoais das crianças para fins de perfilamento digital, ou seja, para fim de desenvolver anúncios voltados a crianças, porque daqui a pouco a plataforma ela consegue ver então qual é o interesse da criança, ela tem interesse no produto X, e essa plataforma também identificou que em determinada hora do dia essa criança ela fica mais triste, e é nessa hora que eu vou entregar o anúncio daquele produto. Volto a falar, para uma criança que não está com seu cognitivo totalmente concluído. E aí, então, gera todo esse problema.
1: Bom, o Matheus, e esse tema, ele está esclarecido para a sociedade, para as famílias, para os pais? Porque é recente, né? O ECA digital, o Estatuto da Criança e Adolescente Digital, ele é de março desse ano. Ele é muito novo, né? O que você acabou de falar, né? Um pouco dessa história. E ainda nós estamos aprendendo sobre ele.
0: Sim. Por isso a importância dessa conversa aqui, dessa entrevista, porque precisamos ampliar o debate. Precisamos de letramento digital, precisamos conversar, entender, amadurecer. Porque, puxando um assunto que não tem a ver com a nossa conversa do ECA Digital, mas, por exemplo, a gente vive a realidade dos golpes na internet, do falso advogado, que eu semanalmente sou utilizado como vítima também, porque utilizam-se do meu nome, por mais que eu tenha a prática hoje no escritório, após cada atendimento que eu realizo, eu comunico ao cliente que dessas situações que podem acontecer ou que vão acontecer, já deixo avisado, e mesmo assim, às vezes, o cliente acaba caindo em golpes. Então, o ponto é letramento digital, a importância de conversar, porque a gente já viu que é uma batalha difícil de ganhar contra os golpistas, contra as
1: pessoas. Eles estão adiantados, né?
0: Então, no final das contas, a solução é o debate, é o letramento, é ensinar, é divulgar a informação, é discutir e repassar a informação. É a única forma que eu vejo de evitarmos problemas futuros. E o debate precisa continuar, precisa ser ampliado desde já.
2: E, Matheus, aproveitando também o tema, em algumas situações, quando a gente vai, por exemplo, a escolas aqui do nosso município, que aí a gente vai fazer uma matéria específica sobre o ambiente escolar, algo nesse sentido, e aparecem as crianças. A gente sempre conversa com a direção da escola, se tem alguma assinatura que os pais autorizam a filmar, a mostrar crianças, algo nesse sentido. Gostaria que você também trouxesse isso para o cotidiano e explicasse um pouco com relação à divulgação de fotos, vídeos de crianças na internet.
0: Ah, sim. Henrique, aí você toca num ponto de direito de imagem, né? Sobretudo de uma criança. Então, a autorização de imagem, nesse caso, a criança é representada pelos seus genitores, pelo pai, pela mãe, ela é fundamental, necessária. Então, hoje, você não pode divulgar a imagem de uma criança sem que exista essa autorização. Os pais são responsáveis e, então, é eles que devem permitir ou não a exposição dos seus filhos. Da mesma forma, numa situação que envolve um adulto, uma exposição de imagem, também vai haver a necessidade daquele que vai explorar aquela imagem, divulgar, de solicitar a devida autorização. Nos casos específicos, né? Se for uma situação mais específica, se for uma exposição mais global, mais genérica, não há essa necessidade. Mas quando é mais específico, sim. Sempre realizar as devidas autorizações de uso de imagem.
1: Bom, doutor Matheus, muito obrigado aí pela tua gentileza da presença. Um assunto importante. E fica aqui como mensagem final, acredito eu, a atenção dos pais para perceberem, inclusive, exigirem, se houver que algo não está correto por parte, inclusive, das próprias plataformas, sejam de jogos, de redes sociais, que não estão cumprindo com algumas coisas, principalmente a situação de autodeclaração de idade, né? Que é uma situação bem importante, que eu acho que já começa por aí o primeiro filtro. E além de te agradecer, parabenizar pelo trabalho, né? De pesquisar esse tema e trazer aqui para a nossa comunidade.
0: Obrigado, Fabiano. Obrigado, Henrique, pela atenção, por essa conversa. Endosso as tuas palavras, Fabiano. Eu acredito que o assunto é sério, que a gente precisa debater, gerar discussão e letramento digital da nossa sociedade. Muito obrigado. Bom dia a todos.
1: Valeu. Obrigado, Henrique.
2: Obrigado. Está aí, então, o Matheus, também o Fabiano conosco na programação do Radar. Agora, 8:39 da manhã, e assim a gente coloca um ponto final no programa de hoje. Agradecendo a você pelo carinho da audiência, da sintonia. A gente volta amanhã a partir das 7 da matina com mais um Radar. Até lá.
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2: A confirmação da volta do fenômeno El Niño em 2026 já acende um sinal de alerta para os produtores de soja no Brasil. Meteorologistas apontam um aumento nas chances de formação do fenômeno climático no segundo semestre, o que pode provocar irregularidade nas chuvas, atraso no plantio e até quebra de safra em algumas regiões do país. Conforme especialistas do setor agropecuário, na região sul, o excesso de precipitações pode causar dificuldades no manejo e avanço de doenças nas plantações. O cenário preocupa principalmente produtores de soja. Especialistas recomendam atenção ao planejamento da próxima safra, com monitoramento climático constante e adoção de estratégias de manejo para reduzir os impactos do fenômeno nas lavouras brasileiras.
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2: Oi, gente, bom dia! É quarta-feira, mas com cara de quinta, né? Amanhã, feriadão, tamo chegando pra levar muita música boa pra você que tá ouvindo a 100.9. Oi, gente, sou o Gilmar Bortez e a partir de agora te faço companhia levando muita coisa boa pra você que tá ouvindo a 100.9 em alto e bom som. Como é que você tá? Tudo certo? Tomara que sim, né? Gente, obrigado pela tua audiência incrível. A partir de agora tá começando mais um show da manhã e a gente vai ficar junto levando muita coisa boa, muita descontração pra você que tá ouvindo, curtindo a 100.9. Temperatura de 11 graus aqui em Pinhalzinho, Santa e Bela Catarina. Como é que você tá? Tudo certo? Hoje, gente, é quarta-feira, tá valendo rodízio de pizza lá no Degustar e ainda pra você que participar de nossa enquete. Seguinte, a enquete vai ser a seguinte hoje, já que amanhã é feriadão de Corpus Christi, muita gente vai ter aquele feriadão prolongado, rapaz, que coisa boa, né? Quinta, sexta, sábado, domingo, 4 dias pra descansar demais, né? E voltar só na segunda-feira. Tem gente que, assim como eu, vai trabalhar e tá tudo certo, né? Só agradecer. E é claro, tem gente que também, né, vai aproveitar, vai se reunir com os amigos, fazer aquela carne, enfim, descansar. Mas essa é a enquete de hoje, né? Amanhã é feriado e você vai aproveitar para descansar, colocar as tarefas em dia, trabalhar normalmente ou ainda tu não decidiu? Conta pra gente, vai viajar também, aproveitar esse feriadão? Conta 33666200 que tu tá concorrendo, né? A um presente lá da Zagonel. Gostou? Então não perde tempo, tá começando, gente. É o nosso show da manhã pra você da região toda. 9 faltando pras 9. Bom dia!

É pra fechar mais uma de hoje. Bom dia, Cássia Eller, pra recordar, né? Malandragem. Valeu, gente. Obrigado pela tua companhia. Todo mundo tá ouvindo o show da manhã. Pra você da região toda que tá ouvindo, curtindo a 100.9. Gente, participa também da enquete de hoje que tu tá concorrendo a um produto Zagonel, né? Amanhã é feriadão. E você? Vai aproveitar para descansar, colocar as tarefas em dia, ainda trabalhar normalmente ou ainda... não decidiu? Conta pra gente, participa, tá bom? 3366-6200 até as 9 da manhã, melhor, até as 11 da manhã, né? Eu te faço companhia por aqui. Bom dia!

0: Valeu, gente. Obrigado pela tua companhia. 9:10. Agora liga, participa, fica à vontade. Tá bom? 33666200, nome completo. Obrigado pela tua companhia. Incrível, tá bom? Até, gente. Às 11 da manhã, eu vou fazendo companhia por aqui, levando muita coisa boa. Lembrando que tá valendo a enquete aí pra você participar junto com a gente. Tá concorrendo a produtos Agonel. Além disso, tu tá concorrendo a rodízio de pizza pra ti e um acompanhante lá no Degustar. Gostou? Então não perde tempo. Conta pra gente de onde tá ouvindo e curtindo a 100.9, tá? Amanhã é feriadão Corpus Christi e você vai aproveitar o feriadão para descansar, colocar as tarefas em dia, trabalhar normalmente ou ainda não decidiu. Tu participa e tá concorrendo a um produto Zagonel. Telefone é WhatsApp 33666200 pra tu participar e interagir junto com a gente aqui na programação da tua 100.9, tá bom? Quem mais está por aqui mandando um recadinho? Vamos ouvir, gente. Oi, bom dia.
1: Bom dia, sou Maria Teles. Oi. Quero concorrer aos prêmios da Zagonel.
0: Conta.
1: Se eu ganhar, eu agradeço, de coração.
0: Valeu, obrigado pela audiência maravilhosa mais uma vez, tá bom? A Luciane também tá com a gente, tá participando, sou Elita na boa. Oi, Carla, tá com a gente, tá participando também do sorteio 33666200. Até, gente, às 11 da manhã, eu te faço companhia por aqui, levando muita coisa boa pra você da região toda. Pra recordar, Skank, Três Lados.

0: Skank, Três Lados, já tô de volta, tá bom? Levando muito mais pra você que tá ouvindo em toda a região. Bom dia, uma quarta-feira maravilhosa, véspera de feriado, e tu tá na boa, curtindo a 5.9. Que bacana, obrigado pela tua companhia. Agora 9:15, temperatura de 12 graus em Pinhãozinho, uma ótima quarta.
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0: Valeu, gente. Obrigado pela tua companhia. Quarta, 13 de junho, 2026. Obrigado pela tua companhia incrível, tá bom? 33666200, nome completo, fica à vontade, pede a tua, indica pra quem tu quiser, tá bom? Alô, José Quevedo, na boa, curtindo a gente lá no bairro Boa Vista, valeu, abraço aí, tá? Oi, quero pedir uma música do grupo Menos é Mais, vamos achar aqui, ó, na hora a gente roda, né, aqui na programação da 100.9, é assim mesmo, né? Vamos achar aqui, ó, grupo Menos é Mais, né? Pro pessoal que tá pedindo, deixa eu ver aqui quem tá pedindo, é o Cauã. Ô Cauã, e aí, como é que você tá, cara? Tudo bem? Tomara que sim, obrigado pela companhia. É, quem mais tá por aqui? Eu mandando recado na participação do 20 também, já roda então o grupo Menos é Mais. É, tem recadinho chegando, é claro que a gente ouve. Oi, bom dia.
4: Eu quero participar da mãe no sorteio Sagonella, tá bom? Tinha desligado, tá bom?
0: Tem outro recadinho dele aqui, vamos ouvir.
4: Bom dia.
0: Oi.
4: Eduardo Frasnelli, 25 horas por dia, Centro-Oeste.
0: Oi. Coisa boa. Obrigado pelo carinho maravilhoso, né? Obrigado, veio em dois áudios aí, mas já tá valendo. A gente entendeu, viu? Leone Quevedo também tá curtindo a gente, tá participando do sorteio dos prêmios. Abraço pra todo mundo, tá? 33666200, gente, amanhã é feriadão. E você vai fazer o quê? Vai descansar, vai colocar as tarefas em dia, trabalhar normalmente, ou ainda não decidiu? 33666200, deixa teu nome completo que tu tá participando desse sorteio maravilhoso, tá bom? Até, gente, às 11 da manhã, eu te faço companhia por aqui, levando o melhor som do FM pra você da região toda, tá bom? 33666200, participa também, né? Da enquete aí pra tu concorrer, né? A um produto Zagonel, tá bom? Quem mais tá por aqui, gente? Na participação do 20, oi Luciana, obrigado pela audiência maravilhosa. Vamos de grupo, gente, Menos é Mais, Coração Partido, bom dia!

0: Valeu, gente. Obrigado pela tua audiência maravilhosa. 9h29 agora, temperatura de 12 graus aqui em Pinhalzinho, Santa e Bela Catarina. Liga, participa, fica à vontade, tá bom? Até às 11 da manhã. Eu te faço companhia levando o melhor som do FM pra você da região toda. Valeu, Cauã, né? Lá em Águas Frias, tá com a gente. Valeu, querido. Um abraço, tamo junto, tá bom? Já foi a música que tu pediu, tá? É, quem mais tá por aqui? Eu mandando recado na participação do 20. A Clarice também tá com a gente, tá ouvindo. Oi, Julie. Beijo, obrigado pela companhia. A Carol também tá curtindo a programação. Obrigado pela sintonia também. Olá, papai. Para a Pati. A Pati também está curtindo a gente. Obrigado pela companhia maravilhosa. 33666200. Show do intervalo, gente. Já já estou de volta levando muito mais som para você que está ouvindo a melhor. Agora 9h30. Bom dia.
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0: Oi, agora sim, né? Agora sim, estamos de volta. Bom dia. Obrigado pela tua audiência incrível. Quarta, 13 de junho, 2026. Sou Gilmar Bortese e te faço companhia, tá bom? Até às 11, levando muita coisa boa pra você que tá ouvindo em toda a região. 33666200. Uma quarta-feira maravilhosa, com muita paz, positividade e com muitas coisas boas, né? Que Papai do Céu sempre nos abençoe, tá certo? Hoje, gente, a enquete do dia é a seguinte: amanhã é feriado e você vai aproveitar para descansar, colocar as tarefas em dia, trabalhar normalmente ou ainda não decidiu? Quero saber, tá bom? Para você que responder, tá concorrendo a um produto Zagonel, é torneira, é chuveiro, gente, produto Zagonel é tudo de bom. Além disso, tu tá concorrendo também a um rodízio de pizza para ti e um acompanhante lá no Degustar, gostou? Então não perde tempo, tá? 33666200, teu nome completo, conta pra gente de onde tá ouvindo, a 100.9 em alto e bom som, que a gente fica junto levando o melhor som do FM pra você da região toda, tá certo? Tem muita coisa boa rolando por aqui e é claro que eu espero a tua participação, tá certo? Participa da nossa enquete e tu tá concorrendo a muitos prêmios bacana demais aqui na programação da tua 100.9. 33666200, teu nome completo, fica à vontade, tá bom? Vamos de música, gente. Pra você que tá ouvindo, uma quarta-feira maravilhosa, véspera de feriadão, você tá em casa, tá de boa, tá trabalhando também, agradece, tá bom? Se tu vai trabalhar amanhã, agradece, porque tem muita coisa boa pra acontecer ainda nessa semana aí, tá bom? O Gilberto tá curtindo a gente. Ô, querido, um abraço, obrigado pela companhia. Lá no bairro Bela Vista. Obrigado pela companhia, tá? A Maritânia também tá curtindo a gente. E vamos de Papas da Língua. Cara, esse aqui eu curto demais, né? E a gente vai ouvir junto aqui, ó. Papas da Língua, Lua Cheia. Abrindo mais uma de hoje. Aumenta o volume que é boa demais.

0: Valeu, gente. Obrigado pela tua audiência maravilhosa, tá bom? Já já tô de volta levando muito mais som pra você que tá ouvindo, curtindo a 100.9, tá? 33666200, nome completo. Fica à vontade, quarta, 13 de junho, 2026, gente. Obrigado pela preferência. 15 faltando pras 10.
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9: Vagas de trabalho disponíveis para Pinhãozinho e também toda a região. Escritório de Advocacia contrata a secretária. Currículos pelo 991901697. Fábrica de Fogões contrata montador de eletrodomésticos. Currículos pelo 99810-9508. Vaga para mecânico de manutenção industrial, auxiliar de manutenção, programador, operador, NCC. Eletromecânico, auxiliar de almoxarifado. Contato pelo 99840-2376. Fábrica de baterias contrata eletromecânico, auxiliar de almoxarifado, auxiliar de produção, auxiliar de expedição, líder de produção, auxiliar de manutenção, currículos pelo 99840-2376. Empresa do ramo moveleiro dispõe de diversos cargos e também salários, currículos pelo 99119-8882. Ainda vaga para auxiliar de escritório com conhecimento em Corel. WhatsApp 98841-6038. Loja de variedades contrata vendedora e repositora. Currículos pelo 99925-6056. Fábrica de estofados contrata operador de máquina de corte a laser, alimentador de linha de produção, tapeceiro, operador de CNC e vaga para setor de embalagem. Contato pelo 98853-5171. Informações para essas vagas também podem ser obtidas através do 33666200 ou diretamente na recepção da Rádio Centro-Oeste. Balcão de empregos na RCO em duas edições, 9h45 e 15h30 horas.
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9: Valeu, gente. Obrigado pela tua companhia, tá bom? 33666200, nome completo. Fica à vontade, pede a tua. E é claro, a gente fica junto levando o melhor som do FM pra você da região toda. E é claro que eu espero demais a tua participação. Jean Giovanni, gente, abrindo mais uma.

0: Você vai aproveitar para descansar, colocar as tarefas em dia, trabalhar normalmente ou ainda não decidiu? 3366-6200, nome completo, fica à vontade, pede a tua, indica para quem tu quiser, tá bom, gente? Tem muita coisa rolando aqui na programação da tua 100.9 e é claro que vale demais a tua participação. 3366-6200, show do intervalo. Na sequência a gente retorna com muito mais. Agora 10 em ponto, temperatura de 13 graus em Pinhalzinho.
1: Em 100.9 News, a informação da hora. Os agricultores de Pinhalzinho têm até o dia 30 de junho para protocolar o pedido do bônus fiscal 2026 junto à Secretaria Municipal de Agricultura. O programa é uma das principais ações de incentivo ao setor agropecuário do município, beneficiando diretamente os produtores e fortalecendo a economia local. Para receber o benefício, os produtores devem apresentar notas fiscais de compras realizadas em empresas sediadas em Pinhalzinho. São aceitos comprovantes referentes à aquisição de sêmen, sementes, adubos, fertilizantes, ração, alimentação animal, óleo diesel e produtos veterinários. O valor total das notas deve ser igual ao superior. O valor total das notas deve ser igual ou superior ao valor solicitado no bônus. 100.9 News, com a informação da hora para a rádio da sua cidade, Hernani Edson.

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1: Valeu, gente. Obrigado pela tua audiência. Todo mundo tá ouvindo, curtindo a melhor. 33666200. Liga, participa, fica à vontade. Oi, tudo bem? Fernanda tá curtindo a gente, tá participando também do sorteio. Valeu. Obrigado pela companhia, tá bom? Oi, bom dia. Também quero participar do sorteio da Zagonel. A Loreni Girardi tá com a gente. Jandir também tá curtindo a gente, né? A Marlice, aliás, né? Nós vamos trabalhar normalmente porque o agro não para. Abraço, ó. Eu sou desse time aí, tá bom? Amanhã a gente vai estar trabalhando por aqui, levando muita coisa boa também para você que vai estar de folga, também merecida, né? O pessoal que vai folgar é uma folga merecida também, mas tem muita gente que vai trabalhar e tá tudo certo também, né? É, quem mais tá por aqui, eu mandando recado na participação do 20? A Maritânia Bassoli também tá curtindo a programação aqui da 100.9. Obrigado pela companhia incrível. Rafa Torres, abrindo mais uma, assim ó, casais trocados.

0: Valeu, gente, todo mundo tá ouvindo, bom dia. 10h11, já tô de volta levando muito mais pra você da região toda que tá ouvindo a melhor.
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0: Olha só, gente, 10h11, tô aqui com o doutor Arthur, porque quarta-feira já é tradicional, né? É já tradicional pra gente falar da Única Centro de Odontologia. 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
0: Perfeito, Arthur. Até a próxima semana. Bom trabalho pra vocês. Bom feriadão. Não sei se vão fazer amanhã
2: feriado. Não, segue trabalho
0: segue
2: normal.
0: Trabalho. Então, bom trabalho. Normal. A gente tá junto, então, tá? A gente tá junto nessa. Bom trabalho pra vocês e até a próxima semana.
2: Um grande abraço, Gilmar. Muito obrigado pelo espaço mais uma vez. É um prazer enorme sempre estar aqui toda quarta-feira e até quarta-feira que vem. Um bom restinho de semana e que Deus abençoe muito você e toda essa audiência maravilhosa também.
0: Valeu, tamo junto. 10 e 17. Bom dia.
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4: Valeu, gente. Todo mundo tá ouvindo, tá curtindo a melhor, tá bom? 3366-6200, nome completo, fica à vontade. Obrigado pela companhia incrível. 10h22.

Santana, pra fechar mais uma, Vingança, participação de MC Kekel. Já já tô de volta, levando muito mais som, quarta, 3 de junho, 2026. Junho é tudo de bom, né? Não é porque é o meu mês, não, né? Mas junho é bom demais, é festa junina. Este ano tem Copa do Mundo, rapaz, vai ser um mês bastante corrido também, né? Todo mundo tá na boa, é a tua rádio.

0: 10h33.
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4: Valeu, gente. Obrigado pela tua companhia, tá bom? Todo mundo tá ouvindo? 33666200, nome completo. Conta pra gente de onde tá ouvindo. Tá em casa, tá no carro. Obrigado pela preferência maravilhosa, tá bom? Quem mais tá por aqui, ó? A Paula tá curtindo a gente. Obrigado pela audiência maravilhosa, né? Tamo junto. É, quem mais tá por aqui, ó? Mandando na participação no 20. A Noêmia também tá com a gente, tá participando. É o embaixador. E ele diz tudo.

0: Quem gostou faz barulho! Muito obrigado, gente, muito obrigado!
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2: Pega pra cá, Jorge Matheus!
3: Chega aí, rapaziada! Fernando
2: Sorocaba!
0: Ô, Fernando Sorocaba!
2: Como é que vocês estão?
4: E aí, meu irmão?

0: Vitor e Léo, pra fechar mais uma. Valeu, gente. Obrigado pela tua companhia. Todo mundo tá ouvindo. Já já tô de volta. Levando muito mais som, né? Nossa última parte, nosso último intervalo de hoje, tá bom? Bom dia. 10h47 agora.
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6: Valeu, gente. Obrigado pela tua audiência. Todo mundo tá ouvindo, tá bom? 33666200, nome completo. Fica à vontade. Pede a tua. Indica pra quem tu quiser, tá bom, gente? Até às 11, né? É o nosso show da manhã. Já já tá chegando o Milton por aqui também, tá bom? Gente, beijo, se cuida. Amanhã é feriado. Eu tô por aqui de novo, né? Pra levar muita coisa boa pra você. Fica bem. Beijão.

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O Hospital de Pinhalzinho promoverá no dia 4 de julho, a partir das 11 horas, um almoço beneficente no CTG Porteira do Pinhal. O evento reunirá autoridades, lideranças, apoiadores e a comunidade regional em um momento de celebração, solidariedade e fortalecimento da saúde pública. A programação marcará oficialmente o lançamento das obras de reforma dos setores de maternidade e pediatria, áreas essenciais para o atendimento de gestantes, recém-nascidos, crianças e famílias de toda a região. Durante o encontro, também será realizada a entrega oficial de uma emenda parlamentar do deputado Marcos Vieira, no valor de R$ 2.497.000. 100.9 News. Com a informação da hora, para a rádio da sua cidade, Hernani Edson.

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0: Então chegamos, 11 horas e 5 minutos. Prazeraço merecer a sua companhia. Você que segue na programação da Rádio Centro-Oeste 100.9 FM ou em multiplataformas, muitíssimo obrigado. Para você que está chegando agora, você ouviu há pouco o material da Caert. O rádio atravessa gerações. E nós somos a Centro-Oeste, a emissora que está há mais de 47, aliás, no ano 48 de comunicação. Tempo firme, sol que brilha na Grande Pinhalzinho, também na região. Temperatura marcando 18 graus, bem agradável. Estamos aí à véspera de um feriado religioso. Mas vamos viver o momento, né? Por enquanto, nos preocupar, aliás, preocupar não, nos ocupar com aquilo que é de importância agora, o presente, né? Bora lá? Vamos até as duas, a gente roda música boa, traz informações, a gente tem premiação com o Degustar Restaurante, tem dois rodízios de pizza, então bora participar, hein?
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0: 3 de junho de 2026, uma quarta-feira, Dia Internacional do Sofá.

0: não tem como não lembrar desses sinais, Luan Santana. A gente também ouviu Hugo Guilherme com Ana Castela, todo mundo menos eu. Se a sua música não está rodando, seu sucesso, que é só seu, manda a dica pra gente, 33666200, até meio-dia, nosso sertanejo. Pessoal ali no comércio, prestadores de serviço, profissionais liberais, a vocês aí que nos acompanham na indústria, pessoal do campo, as instituições financeiras aí também, né? Sonzinho Ambiente da Rádio Centro-Oeste, que coisa boa. 11 horas e 12 minutos.
1: Milton?
0: Oi.
1: Bom dia.
0: Bom dia.
1: Hoje é quarta-feira, né?
0: Uhum.
1: É dia de... ganhar um prêmio, eu acho, né? Tem sorteios.
0: Isso aí. Tem dois rodízios de pizza apresentando degustar. A dona Clara e o Vítor querem também. Bom apetite, tá? Pessoal, dá tempo de participar, hein? Sorteio às 18 no Som Brasil. Então, bora participar bastante, meu povo.

0: Então vem lá que busca.
1: Henrique Diego com MC Guimê, Suite 14. Aí, super modão pra galera. Aqui nas YV296, canal 265. Rádio Centro-Oeste em 100.9 FM para toda a nossa região. Oeste Catarinense, Meio Oeste, Extremo Oeste, Sudoeste do Paraná, Uruguai, Gaúcho, Noroeste Gaúcho também. E para o mundo, baixe nosso aplicativo. Entre lá nas nossas multiplataformas, rco.com.br, na Alexa. Chama a gente. No sinal, 11:16. Bom dia também para a Sandra Marcante, aqui em Pinhalzinho. Muito obrigado e boa sorte no sorteio. Milton, gostaria de participar do sorteio das pizzas. Elci Schneider, participando, boa sorte. Lembrando que são dois rodízios completos aí, apresentando o degustar. Pensa só. Para você e mais quem você convidar. Ganha hoje, vai numa sexta, né? Porque sexta e sábado sempre tem rodízio. Tá legal? Olha, Mega Sena, pessoal pedindo aí pra gente conferir as dezenas sorteadas ontem, até porque o prêmio acumulou. Então, anote aí, 27, 30, 35, 40, 44 e 58. Como ninguém acertou as seis dezenas ontem, estimativa do prêmio segunda caixa é de 32 milhões para o próximo sorteio. Como amanhã, quinta-feira, é feriado religioso de Corpus Christi, então a próxima extração da Mega Sena será no sábado, dia 6, ok?
2: É porque o prêmio acumulou. Então, anote aí.
3: Bom dia, Milton. Maria Lourdes Pinhalzinho. Eu quero participar do sorteio das pizzas. Se for atendido, agradeço.
1: Claro que atendemos com muito carinho. Boa sorte. Acompanhe também a mensagem dos nossos anunciantes. Já voltamos.
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0: eu acho que você tem que mandar aquela mensagem. Mas manda o que tá no seu coração.
1: Porque se fosse eu falaria mais ou menos assim.
2: Ei, boa noite. Antes de te bloquear, eu só vim te dizer que a partir de hoje pode tocar o terror, fazer o que quiser fazer. A boca é sua, curte sua farra. Sinto mais nada.
0: Não, apaga.

0: Danilo e Davi, apaga, apaga, apaga. Esse modão, vou te contar, toca e toca muito nas paradas em todo o Brasil. 11 horas e 24 minutos e claro, se é sucesso, não pode faltar na programação da Rádio Centro-Oeste.
1: E aí, Milton, tudo bem contigo?
0: Tudo ótimo.
1: Hoje fiquei na direção do fogão, daí estou na obrigação de fazer a boia hoje. E me coloca no sorteio, vai que ganhamos alguma coisa. Tá bom, Milton? Obrigado, um abraço.
0: Olha ali o Nilson Lauerman pilotando o fogão ali, ó. É, a missão é sua então hoje, meu amigo Nilson. Um abraço aí. E sucesso, né? E boa sorte no sorteio também. 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Parada obrigatória. 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

0: Washington. Eu sou a Vilma Rodrigues, aqui do Bela Vista. Eu queria participar do sorteio do rodízio de pizza. Muito obrigada por atendida e um bom feriado para todos nós amanhã.
1: Opa, bom dia, seu Milton. Tudo certo? É, velho Gueira. Como é que dá as coisas? Tudo certo? Gostaria de participar do sorteio das pizzas. Uhum. Se for atendido, agradeço. E esse toma jeito, né? Tá bom? Abraço.
2: Tá bom, Hélio. Hélio Guerard, um abraço, boa sorte também. São dois rodízios de pizza apresentando degustar. Obrigado também a Vilma. Boa sorte, Vilma Rodrigues. Falando feriado, é feriado religioso de Corpus Christi. Quem puder, vá rezar, acompanhar as celebrações. Nosso feriado vai ser aqui trabalhando, né? Normal, sem problema nenhum. Tudo certo. 11:28 agora.

Zana de Cristiano, barulho do foguete. Essa foi mais uma preferência do ouvinte. E você sabe, a sua preferência é a nossa também, preferência musical. A Rádio Centro-Oeste, estamos aqui com a nossa programação que não desliga. São 24 horas por dia, no sinal 11:30. 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Lembrando que toda sexta e sábado tem rodízio de pizza completo no degustar, aqui no Centro Pinhalzinho, em frente ao SESI, tá? E claro, diariamente atendimento aqui na cidade e também no distrito de Machado. Então é o seguinte, ó, o convite é: vem degustar.

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0: Em 11:40, nota de falecimento. A funerária Dom Santo e famílias de Faveri e Lauerman comunicam com profundo pesar o falecimento de Florentina de Faveri Lauerman, aos 80 anos, ocorrido ontem no Hospital Regional em Chapecó. O corpo está sendo velado na Capela Mortuária Santo Antônio em Pinhalzinho. Atos de fé logo mais às 16 horas e posterior sepultamento no cemitério municipal de Pinhalzinho. A funerária Dom Santo e famílias de Faveri e Lauerman comunicaram com um profundo pesar o falecimento de Florentina de Faveri Lauerman, aos 80 anos. As famílias enlutadas, nossas condolências. Serviços fúnebres a cargo da funerária Dom Santo de Pinhalzinho.
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0: som dele, sucesso Murilo Ruf, saudade estranha. Temperatura 19 graus. Pensa num clima agradável, não? Ah, coisa boa. Foi o frio da manhã, o nevoeiro. E aí agora vem esse solzinho tão especial aí pra aquecer, pra secar, né? É outono e inverno. Aliás, o inverno que está batendo a nossa porta, dia 21. Batendo a nossa porta também a festa Santo Antônio, minha gente, semana que vem. Aqui em Pinhalzinho, todo mundo tá te esperando, hein? No sinal, 15 para o meio-dia.
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5: Nessa aí eu vou, com certeza, uai!

0: Deixa eu mandar um abraço, bom dia também, pessoal, ali na Tropical Fotografias, né? Cara Adelara, dona Marilei, toda a equipe, né? Sempre ligados também, trabalhando e nos ouvindo. Obrigadão, tá?
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0: E lembrando também, ó, a partir de hoje já está à disposição para você que quiser adquirir o seu churrasco ou frango antecipado da festa Santo Antônio. Tem fichas à venda no posto da Cobre Itaipu, posto Ipiranga e também no posto Esplanada, tá? E na secretaria da paróquia, legal? Então é tudo sistema, é maquininha, é fácil, é prático. E aí fica show, né? É, e semana que vem, durante toda a semana, o pessoal vai estar preparando, assando as cucas, os bolos, né? Então, durante a semana vai ter aquela demanda no salão paroquial. Sempre vai ter alguém também para você garantir as fichas antecipadas. Que ajuda bastante, né? Quem organiza, para saber a quantidade, ter uma noção. Então, é importante participar da festa de Santo Antônio. A Trezena, que já começou segunda. Olha, um excelente público participando. Realmente dá importância, né, de rezar, de agradecer, e claro, sempre precisamos pedir graças por todos nós também. Então, convite especial. Ah, e adquira seu número da rifa, vai dando uma chance a mais aí pra tua sorte. É ótima a premiação, são 40 mil reais, premiação toda em dinheiro, sorteio no dia da festa, então não acumula, né? Então todo mundo tem chance. Ah, e no domingo à tarde, você que gosta também de uma boa animação, Trio Maravilha vai animar o matinê. Ingresso livre, bebida em garrafa, todo o pessoal te espera, tá? Então, na quarta em diante, as meninas já preparam as cucas assadas, depois tem os bolos, sábado ao meio-dia, frango assado, e domingo, a churrascada, e toda a... Ah, e não esquecendo da pescaria, né, gente? Então, esse ano, é a pedido, e muita gente adora com as famílias todas a pescaria. Então, traga toda a criançada também para a festa Santo Antônio, na capital da amizade. O apoio é da Cooper Itaipu, Odonto Top e Sicoobi Credit Itaipu, sem dúvida nenhuma. Então, muito obrigado a todos que estão trabalhando, muita gente anônima, voluntária, o ano todo, né? E de maneira agora muito mais intensa ainda, para a festa de Santo Antônio.
2: Perto de você,
0: todo mundo no convite. Cinco para o meio-dia, Jorge Matheus. Daqui a pouco tem informativo da Cooper Itaipu e Sicoobi Credit Itaipu. Na sequência, RCO Notícias, com as notícias do Brasil e do mundo. E logo depois, a gente retorna. Combinado? Bom apetite e até daqui a pouco.

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1: Bom dia, hoje, quarta-feira, 3 de junho de 2026.
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0: Cooper Itaipu amplia sua indústria de farinhas. Vamos destacar a partir de agora em nosso programa os investimentos feitos pela Cooper Itaipu em sua fábrica de farinhas. Além de expandir negócios e buscar novos mercados, esse projeto consolida parceria com o produtor de trigo. Nossa cooperativa envasa mais de 500 toneladas por dia em seus moinhos, que estão em Pinhalzinho e no município de Campo Herê. E para manter a produção em alta, a Cooper Itaipu ampliou a sua capacidade de produção. O moinho ficou tão grande que está dividido em 5 andares. Cada um conta com máquinas modernas e importadas para extrair o melhor resultado de cada processo. Vamos acompanhar agora uma reportagem da Fecoagro sobre as ampliações e modernização do moinho Itaipu de Pinhalzinho e do moinho de Campo Herê.
2: Hoje, dentro do sistema Fecoagro, são 3 unidades que envasam 1.400 toneladas por dia. E um desses exemplos é a Itaipu de Pinhalzinho. Sozinha, ela envasa mais de 500 toneladas por dia. Para manter a produção em alta, a cooperativa decidiu ampliar a sua capacidade de produção.
3: É um desafio muito grande, porque você sair de 60 toneladas para 260 e você entrar num mercado que já é muito concorrido, não é fácil. Mas graças a Deus a cooperativa tem uma marca muito forte, a farinha Itaipu, ela tem uma marca muito forte, não só aqui na nossa região, mas em todo o Brasil. Então, aonde fala da marca Itaipu, ninguém fala que a marca Itaipu tem algum problema de qualidade. Pode a gente não, muitas vezes, ser competitivo em preço, mas em qualidade a farinha da cooperativa, graças a Deus, nos dá uma grande oportunidade de acessar mercados realmente importantes, né?
2: O moinho é tão grande que está dividido em 5 andares. Cada um conta com máquinas modernas e importadas para extrair o melhor resultado de cada processo, gerando uma farinha de

0: alta qualidade, totalmente segura.
1: É um marco muito importante para todos os associados da Cooper Itaipu, para a sociedade, Pinhalzinho e município e a região, e para todos os clientes do Brasil inteiro, porque com esse avanço, com essa ampliação, com essa tecnologia que entrou na nova indústria, possibilita a Itaipu estar presente em todos os clientes do Brasil, com qualidade, com marca forte, com segurança, e é o que o cliente busca hoje. Então isso aqui proporciona à marca Itaipu uma segurança, e o nosso cliente que também sempre busca alguém parceiro como a Itaipu, que consegue atender toda a sua necessidade.
0: A indústria também possui um laboratório, onde são feitas as análises dos grãos, onde são avaliadas a textura, a cor, o teor de glúten e segurança alimentar. Todo esse cuidado garantiu a certificação com ISO 9001.
2: A ampliação da indústria, ela nos deu um patamar muito grande de vendas. A gente vai conseguir atingir vários clientes. Junto com isso, a gente está fazendo uma certificação ISO 9001, que a indústria já é certificada. Então, essa ampliação vai nos ajudar a chegar em clientes grandes, com qualidade. Com a ampliação, a gente adquiriu uma selecionadora ótica. Isso vai ajudar nós no processo de selecionar um trigo adequado para trazer para dentro da indústria, para processar esse trigo e entregar um produto de qualidade e com segurança lá para os nossos clientes, que a Cooper Itaipu faz uma farinha de qualidade, produz para os nossos clientes.
3: A reforma do moinho da Cooper Itaipu não só aumentou a capacidade de produção em quase 500% por dia, mas também aumentou a competitividade do mercado a nível nacional.
4: A demanda era mais do que a nossa capacidade. Nós produzimos em torno de 60, 80 toneladas dia, nós vamos produzir 480 toneladas por dia. 10, 12 carretas por dia que a gente vai carregar de farinha. E a gente sempre preservou pela qualidade, não pelo preço. A marca da cooperativa, ela está na altura das três melhores marcas do país. E o preço também está junto. A gente não trabalha com preço, mas trabalha com qualidade. E aqui nós temos uma inovação que ninguém faz isso em Santa Catarina, no sul do país aqui, eu acredito também não. Nós temos condições de carregar farinha a granel.
0: Com duas indústrias trabalhando a todo vapor, grande parte do trigo produzido na região é destinada à fabricação de farinhas para panificação e à produção de massas. Isso gera valor e segurança para quem produz lá no campo.
5: 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Estas foram as informações de hoje para a grande família Itaipu. Uma ótima quarta e até sexta em mais um informativo Cooper Itaipu, uma sociedade de pessoas.

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8: Doze horas e 15 minutos.
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11: Polícia Penal de Santa Catarina recebe novas viaturas, armamentos e equipamentos.
12: Família acolhedora oferece lar temporário para crianças e adolescentes.
11: Agricultores de Pinhalzinho têm até o dia 30 de junho para solicitar o bônus fiscal.
12: PRF reforça a fiscalização nas rodovias durante o feriado de Corpus Christi.
11: Estado adota novo modelo de manutenção de rodovias com pagamento por qualidade.
12: Brasil inicia preparação para a Copa do Mundo. CT de treinamento tem 8 campos de futebol e as informações do esporte.
13: Quarta-feira, 3 de junho de 2026. Além do rádio, você pode nos acompanhar pelo rco.com.br ou baixar e ouvir no aplicativo do seu celular. Eu sou Hernani Edson e começa agora o RCO Notícias.

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1: Previsão do tempo. Camila Cardoso e as informações do tempo.
2: A previsão do tempo para esta quarta-feira é uma quarta-feira em que a gente segue sob condições de estabilidade em todo o Grande Oeste Catarinense. Tivemos um amanhecer bastante gelado por aqui e durante a tarde as temperaturas tendem a ficar mais agradáveis, chegando a 23, 24 graus. A condição de tempo firme com madrugadas e manhãs de baixas temperaturas e tardes mais amenas, tendendo a agradáveis, deve se repetir na quinta, dia 4, que é feriado, e também na sexta-feira, dia 5. Ao longo dos dias, as mínimas ficam de 9 a 11 e as máximas de 23 a 24 graus. Esta condição se prolonga também no próximo final de semana. Portanto, a gente segue sem novidades no tempo, tempo firme, aproveitável e condições de temperaturas típicas para a época do ano. Ou seja, aquele friozinho de leve no amanhecer e ali com a presença de sol a temperatura tende a chegar aos 23, 24 graus. Camila Cardoso, para você ouvinte aqui da RCO.
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1: O câmbio do dólar comercial é de R$ 5,05. O euro, R$ 5,85. Peso argentino, 0,01 centavo de real. Mercado agrícola, preços praticados pela Cooper Itaipu. Feijão carioca, R$ 150. Feijão preto, R$ 125. Milho, R$ 58. Soja, R$ 114. Trigo, R$ 70. Suíno peso vivo, R$ 5,70.
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3: Os Estados Unidos propõem uma taxa adicional de 12,5% ao Brasil por conta de trabalho escravo, ou seja, das condições de trabalho que o Brasil tem. Mostra que Trump conhece muito pouco do Brasil, isto é verdade, porque os empresários brasileiros estão pedindo quase intervenção divina para que as pessoas venham aos seus postos de trabalho ofertados para receberem um salário digno e justo. E esquece Trump que estamos numa discussão importante sobre justamente a redução da jornada de trabalho no Brasil. Mostra a decisão de Donald Trump de pensar nos Estados Unidos sob qualquer pretexto ou qualquer argumento, por mais estapafúrdio que seja. Donald Trump tenta, de alguma forma, de alguma maneira, aproveitar do contexto eleitoral brasileiro para pensar nos Estados Unidos. Tenta ajudar Flávio Bolsonaro, como o elogiou ontem, e, de alguma forma, de alguma maneira, provar que a diplomacia brasileira é falha. O que realmente é, indiscutivelmente, isto é fato. Porque, senão, a situação estaria em outro patamar. Agora, a postura dos nossos pré-candidatos frente a este problema econômico sério e grave que os Estados Unidos trazem para o Brasil é o que realmente me preocupa. Estamos com líderes governando para a maioria. E esta maioria, politizada, ideologizada, não compreende da gravidade da situação que o país está, do ponto de vista da governança. Explico. Os nossos pré-candidatos estão utilizando as discussões com os Estados Unidos como bandeiras de campanha. Mas quem vai pagar o preço é o trabalhador. E o catarinense, em especial, está no epicentro dessa discussão, porque são os nossos produtos que serão os mais sobretaxados. Flávio Bolsonaro acusa Lula de ter feito um trabalho medíocre junto aos Estados Unidos, junto à comunidade internacional, e por isso o Brasil está sobretaxado. Lula, por sua vez, critica Trump e critica Flávio Bolsonaro, inclusive fazendo alguns exageros, como o fez ontem. E isto tudo tem prejudicado o processo negocial e enriquecido, para pior, o debate pré-eleitoral. E o pior de tudo isso é que a eleição está sendo feita para agradar os convertidos, ou seja, aqueles justamente que já têm o voto cristalizado e que não buscam os fatos para acreditar e simples buscam um alguém para acreditar e justificar as suas posições sem qualquer relação com a realidade, o que é muito grave. Estou extremamente preocupado com esta questão americana. Por quê? Se dividirmos em três grandes grupos dos produtos mais sobretaxados, madeira, indústria manufaturada e a questão de derivados de animal, especialmente gorduras, Santa Catarina lidera justamente nos dois primeiros, que são produtos mais bem acabados, que são produtos que têm valor agregado e que o Brasil consegue ser mais competitivo até mesmo que a China frente aos Estados Unidos. Então, significa que Santa Catarina será muito afetada nesse contexto. E o que nós precisamos dos nossos líderes políticos e pré-candidatos é um discurso a favor do Brasil, a favor dos brasileiros e não a favor das suas ideologias.
1: Daqui a pouco no RCO Notícias, família acolhedora oferece lar temporário para crianças e adolescentes. Polícia Penal de Santa Catarina recebe novas viaturas, armamentos e equipamentos. PRF reforça fiscalização nas rodovias durante o feriado de Corpus Christi. Agricultores de Pinhalzinho têm até o dia 30 de junho para solicitar o bônus fiscal. Estado adota novo modelo de manutenção de rodovias com pagamento por qualidade. E as informações do esporte, daqui a pouco. Aguarde.
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1: Boa tarde, estamos de volta com o RCO Notícias.
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1: Os destaques da segurança pública e do trânsito com o repórter Roberto Lorenzon.
9: Muito bem, no trânsito ontem em Florianópolis, colisão envolvendo um carro e moto. O condutor da moto morreu no local, caroneiro, um jovem de 18 anos, ferido grave. No município de Três Barras, acidente na BR-280, matou um jovem, Juan Pablo Becker dos Santos, de 23 anos. Outros acidentes aqui na nossa região. Em São Miguel do Oeste, colisão envolvendo Logan e Clax, uma mulher, uma idosa, teve ferimentos leves. Em Palmitos, na BR-158, saída de pista de uma carreta, ninguém se feriu. Em Concórdia, atropelamento envolvendo Kia Bongo, motorista ileso, uma jovem de 18 anos, pedestre, teve escoriações e suspeita de hemorragia interna. No município de Jaborá, colisão entre veículo de passeio, um idoso de 83 anos, ferido leve, e a moto, condutor de 43 anos, teve ferimentos de média gravidade. Na área da segurança pública, assalto a supermercado termina com um criminoso morto e outro ferido. foi na cidade de Curitibanos. O suspeito que morreu tinha uma extensa ficha criminal. Ministério Público ingressa com representação no caso do adolescente que esfaqueou e matou colega em uma escola em Chapecó. Polícia Militar apreende droga e motos suspeitas de furto em Chapecó. Homem foragido por homicídio, roubo e furto foi capturado durante uma operação para combater uma organização criminosa com atuação em alguns estados do Brasil. O homem de 40 anos foi preso no município de São Bernardino. Suspeito de 20 anos é detido após a Polícia Militar encontrar um revólver escondido em um sofá. Em Xanxerê, no bairro Bortolom, uma ocorrência de maus tratos contra animais terminou com 3 pessoas encaminhadas à delegacia. Seriam essas as informações do trânsito e da segurança pública.
1: O governador Jorginho Melo entregou no dia de ontem 56 novas viaturas, armamentos e equipamentos à Polícia Penal de Santa Catarina. Durante a cerimônia, o governador Jorginho Melo destacou o compromisso com o fortalecimento das forças de segurança por meio dos investimentos.
10: A atenção que a gente deu para a Polícia Penal é uma atenção merecida que há muitos anos ela não tinha. Em chamamento de novos policiais, em uniformes, tudo padrão. Enfim, nós dotamos a Polícia Penal em condições de realmente cuidar dos presos que precisam de recuperação. Então, quando você se torna o estado mais seguro do Brasil, você tem que ter começo, meio e fim. E o fim é a recuperação nos nossos presídios. Então, nossos presídios têm qualidade, segurança. A secretária faz com o seu time um trabalho dedicado e isso muito nos orgulha.
1: O investimento é superior a 27 milhões de reais. Um dos destaques da entrega é que 32 das 56 viaturas foram adquiridas com recursos provenientes do trabalho remunerado das pessoas privadas de liberdade. O mecanismo permite reinvestir os recursos em melhorias para o sistema prisional. A iniciativa possibilitou a aquisição dos veículos sem custos aos cofres do Estado. Também foram entregues 300 espingardas calibre 12, 220 submetralhadoras, 150 dispositivos elétricos incapacitantes, 1.570 coletes balísticos e 450 kits de atendimento pré-hospitalar tático. A secretária de Justiça e Reintegração Social, Daniele Amorim Silva, ressalta a importância desta entrega.
11: Um reforço muito importante na capacidade operacional da Polícia Penal. Quando a gente faz uma entrega de equipamentos, de armamentos, de viatura, a gente está renovando a capacidade da Polícia Penal fazer a entrega do seu trabalho para a sociedade de Santa Catarina.
1: As novas viaturas serão distribuídas para todas as regiões do estado e devem garantir mais eficiência nas escoltas, transferências e demais atividades. Polícia Rodoviária Federal reforça a fiscalização nas rodovias durante o feriado de Corpus Christi. Quem tem os detalhes é Henrique Paulo.
12: A Polícia Rodoviária Federal iniciou à meia-noite desta quarta-feira a Operação Corpus Christi 2026 em Santa Catarina. A mobilização segue até às 23 horas e 59 minutos do próximo domingo e contará com reforço no policiamento e na fiscalização das rodovias devido ao aumento esperado no fluxo de veículos durante o feriado prolongado. A ação terá como prioridade o combate às infrações que mais provocam acidentes graves, como ultrapassagens em locais proibidos, excesso de velocidade e a combinação entre álcool e direção. Os policiais também irão intensificar a utilização do cinto de segurança e dos dispositivos de retenção para crianças. O PRF Adriano Fiamoncini comenta sobre o trabalho, restrição para veículos de carga e dá dicas para os condutores nesse período.
13: Em Santa Catarina, os trechos mais preocupantes ficam nas BRs 282 e 116, região de Lages, devido à Festa do Pinhão, evento que atrai milhares de pessoas à Serra Catarinense. A operação terá foco no combate às ultrapassagens indevidas, excesso de velocidade e combinação entre álcool e direção, além da verificação do uso do cinto de segurança e de cadeirinha para as crianças. Em 2025, durante a Operação Corpus Christi, a PRF registrou 101 acidentes nas rodovias federais do estado, nos quais 115 pessoas ficaram feridas e 10 morreram no local da ocorrência. Para aumentar a fluidez do trânsito e diminuir o risco de acidentes, haverá restrição de tráfego em pistas simples para veículos de cargas excedentes, ou seja, que ultrapassam as dimensões máximas permitidas. Isso nos seguintes dias e horários: quarta-feira, dia 3, das 4 da tarde às 10 da noite; quinta-feira, dia 4, das 6 da manhã ao meio-dia; e domingo, dia 7, das 4 da tarde às 10 da noite. Orientações para uma viagem mais segura: faça um planejamento da viagem, prevendo pontos de parada com pausas programadas. Procure descansar e colocar o sono em dia, evitando que a sonolência possa contribuir para causar acidentes. Esteja com a documentação do veículo em dia. Não esqueça da utilização dos dispositivos de retenção, como cinto de segurança e também da cadeirinha, no caso de transporte de crianças. Respeite a sinalização e os limites de velocidade em cada trecho. Ultrapasse somente locais proibidos e com condição segura para realizar a manobra. Nos trechos em obras, o motorista deve redobrar a atenção e obedecer à sinalização. Se não possui CNH ou ainda se fez uso de bebida alcoólica, não dirija. Nesses casos, utilize transportes alternativos, como os carros de aplicativos, táxis ou ônibus.
12: Da Central de Jornalismo para o RCO Notícias, repórter Henrique Paulo.
14: As rodovias estaduais de Santa Catarina terão um novo modelo de conservação. A proposta prevê que as empresas responsáveis pelos serviços sejam remuneradas de acordo com o desempenho apresentado em avaliações periódicas das condições das pistas. A iniciativa também amplia o tempo de vigência dos contratos e inclui ações voltadas à melhoria da infraestrutura e ao aumento da resiliência diante de eventos climáticos extremos. O objetivo é garantir que os trechos recuperados permaneçam em boas condições por mais tempo. De acordo com o secretário de Infraestrutura e Mobilidade, Ricardo Grando, o primeiro passo será a realização de estudos técnicos para avaliar toda a malha viária catarinense. A expectativa é que esse trabalho tenha início no segundo semestre de 2026, servindo de base para a implantação do novo modelo.
15: Através desse contrato, nós vamos fazer projeto em todas as rodovias onde a gente vai intervir. Isso vai permitir que a gente faça correção de geometria, ou seja, tire curvas, a gente possa fazer terceiras faixas, a gente possa melhorar a questão pluvial da drenagem, porque os novos tempos, obviamente, impõem para nós uma solução técnica diferente. Então, esse programa prevê isso. E, além disso, a questão de a gente poder fazer contratos mais longos de até 8 anos. Isso dá uma garantia para a empresa de fazer investimentos e, obviamente, dá um conforto para o poder público, porque licitar no poder público é sempre difícil. Esse novo modelo que estamos implantando em parceria com o Banco Mundial foi também uma recomendação do governador Jorginho Melo, que entendeu que, além de a gente fazer a recuperação das rodovias catarinenses, e vamos fazer na integralidade até o final desse ano, pudéssemos ter uma continuidade desse serviço de conservação, e esse entendemos que é o modelo ideal. Existe um critério que já está consolidado no ambiente rodoviário da forma que se faz a análise, ou seja, a gente faz a característica daquilo que foi contratado, né, e o serviço, se ele tem um bom conceito naquilo que foi executado, ele recebe na integralidade. Se a empresa não executou a contento e o fiscal faz essa avaliação, obviamente é descontado na sua fatura aquele serviço que foi mal feito. Então, esse é um processo já consolidado, ele já é existente, nunca foi implantado em Santa Catarina, mas que agora a gente resolveu adotar como modelo a partir, então, dessa parceria com o Banco Mundial, e que nas outras regiões também do estado, que não estão listadas no primeiro momento, também vai seguir esse mesmo modelo contratado pelo estado com recurso da nossa fonte 100, ou seja, do Caixa de Santa Catarina.
14: A medida busca assegurar mais eficiência na gestão das estradas, com acompanhamento contínuo e foco na qualidade dos serviços prestados aos usuários. Agricultores de Pinhalzinho têm até 30 de junho para solicitar o bônus fiscal. Repórter Gilmar Vortesi.
16: Os agricultores de Pinhalzinho têm até o dia 30 de junho para protocolar o pedido do Bônus Fiscal 2026 junto à Secretaria Municipal de Agricultura. O programa é uma das principais ações de incentivo ao setor agropecuário do município, beneficiando diretamente os produtores e fortalecendo a economia local. Para receber o benefício, os produtores devem apresentar notas fiscais de compras realizadas em empresas sediadas em Pinhalzinho. São aceitos comprovantes referentes à aquisição de sementes, adubos, fertilizantes, rações e alimentação animal, óleo diesel e produtos veterinários. O valor total das notas deve ser igual ou superior ao valor solicitado no bônus. O requerimento deve ser encaminhado à Secretaria Municipal de Agricultura, localizada junto à rodoviária municipal. O pedido pode ser realizado presencialmente ou de forma digital, acompanhada da documentação necessária. O secretário de Agricultura, Michel Krizel, destaca sobre esse incentivo.
17: Está aberta as inscrições para o bônus fiscal 2026. Solicitações do incentivo se fazem no bloco de notas em anexo à rodoviária municipal. O bônus fiscal rural funciona da seguinte forma: o agricultor ele tem direito a ser ressarcido em 0,5% do movimento econômico gerado do ano anterior. Para ele acessar esse benefício, ele precisará comprovar com nota de compra de insumos agropecuários do ano de 2026.
16: Da Central de Jornalismo para o RCO Notícias, repórter Gilmar Borte.
14: O acolhimento é uma medida de proteção destinada a crianças e adolescentes que, por decisão judicial, precisam ser afastados temporariamente do lar de origem. Nesse período, eles passam a viver com pessoas que oferecem cuidado, proteção e afeto, até que seja possível o retorno ao convívio com os pais ou o encaminhamento para a adoção. A advogada Gabriela Schmitz, integrante da equipe técnica da Secretaria de Assistência Social de Pinhalzinho, explica que a família também recebe um apoio financeiro e reforça que os interessados podem procurar o departamento para conhecer os requisitos e o processo de cadastramento.
18: Quando há uma situação de risco para a criança, o ECA traz lá uma série de medidas de proteção que podem ser adotadas. Então, essas medidas de proteção, elas podem ser adotadas pelo Conselho Tutelar, então o acolhimento pode se dar pelo Conselho Tutelar, numa situação emergencial, então aconteceu alguma situação e no momento aquela criança não pode permanecer na família, então o Conselho Tutelar aplica a medida de proteção, encaminha para o Judiciário, para que o Judiciário, então, verifique se aquele acolhimento ele respeitou todos os requisitos legais, então homologa esse acolhimento. Ou ele pode se dar também por meio de uma ação judicial de medida de proteção, onde o Ministério Público pede o acolhimento dessa criança, e aí sempre é por decisão judicial. O juiz vai verificar o pedido de acolhimento, se entender que tem subsídios para o acolhimento, vai determinar que essa criança seja acolhida, e aí então o oficial de justiça cumpre esse acolhimento, e a criança é entregue para alta complexidade e a partir daí a equipe da alta que vai cuidar dessa situação. Essas crianças podem retornar para a família como podem ser destituídas do poder familiar. A partir do momento que acolhe, não é a alta complexidade que decide o destino dessa criança. O destino dessa criança, ela pode ficar acolhida por até 18 meses, sendo possível a prorrogação em casos excepcionais desse acolhimento. A gente inclusive já teve situações em que houve acolhimento por períodos um pouco maiores, mas durante esse período, a alta complexidade vai trabalhando a criança, vai trabalhando muito com a família, porque o objetivo sempre do ECA, da Constituição Federal, é que a criança seja mantida na sua família de origem, sendo retirada só em situações excepcionais, quando realmente não há possibilidade de retorno. Então, se trabalha nesse período, que a gente não tem também como precisar, porque são enviados relatórios para o judiciário, mais ou menos a cada 3 meses tem audiências concentradas, com toda a rede envolvida, para avaliar se mantém o acolhimento, se a criança retorna, se ao invés da medida de proteção de acolhimento aquilo vai evoluir para um processo judicial de destituição do poder familiar, e aí havendo a destituição do poder familiar, então inicia-se a busca por uma família adotiva para essa criança e todo esse processo, né? Mas então é um processo complexo, longo, que envolve muitas questões, e aí a alta cuida disso, mas a questão do quanto tempo vai ficar acolhido, se retorna para a família, se vai para destituição, isso é algo que vai ser feito pelo judiciário. Nosso papel lá não é decidir, é fazer o acolhimento da criança e garantir que ela tenha sua proteção integral nesse período. E as famílias acolhedoras criam um vínculo muito interessante com eles, embora a família acolhedora, ela tem que saber desde o início que ela não vai poder adotar, aquela criança não vai poder ficar, né? A passagem na família acolhedora, ela é transitória. O município dá um subsídio de um salário mínimo para a família, para as despesas que a criança vai ter, se for de 0 a 3 anos tem um aumento de 20%, e ela sabe que ela vai receber subsídio, vai fazer esse cuidado, que essa criança vai embora, mas obviamente que é um vínculo muito grande que eles criam.
14: Os participantes recebem capacitação, acompanhamento técnico e desempenham um papel fundamental na garantia dos direitos de menores em situação de vulnerabilidade. Esporte. Os destaques do esporte com Henrique Paulo.
12: Hora do esporte para você que nos acompanha. Faltando 10 dias para a estreia da seleção brasileira na Copa do Mundo, a equipe de Carlo Ancelotti fará um treino aberto ao público na tarde desta quarta-feira no centro de treinamento Columbia Park, no estado de Nova Jersey, nos Estados Unidos. O local, que pertence ao New York Red Bulls, foi definido pela FIFA como base de treinamento da seleção, atendendo ao pedido da CBF. Segundo a entidade, o CT foi o que recebeu mais requisições entre as seleções que disputarão a competição, principalmente por conta da estrutura. Um dos centros de treinamento mais inovadores da América do Norte, inaugurado recentemente, custou mais de 100 milhões de dólares, cerca de 500 milhões de reais. O espaço ocupa uma área de 32 hectares e conta com 8 campos de treinamento completos, com grama natural aquecida ou sintética e câmeras espalhadas para analisar o desempenho dos jogadores. O complexo também abriga um refeitório que serve comidas preparadas por chefes profissionais, academia de 430 metros quadrados e um laboratório de inovação com áreas destinadas à fisioterapia, preparação, reabilitação e recuperação. Além disso, os jogadores terão à disposição piscinas de hidromassagem, saunas e vestiários especiais. Outro benefício para a delegação do Brasil é a localização do CT, que fica a 15 minutos do hotel em que a seleção está hospedada e a 30 minutos do estádio onde o Brasil jogará contra o Marrocos no dia 13 de junho, que é o MetLife Stadium. A expectativa é que o Brasil faça uma boa competição. Miguel Dalquiavon, de 9 anos, morador de Nova Itaberaba, concluiu o álbum oficial da Copa do Mundo de 2026. Para preencher todas as páginas da coleção, foram necessárias 994 figurinhas. O feito veio após meses de empenho. Apaixonado pelo futebol desde cedo, ele já havia alcançado o mesmo objetivo durante o Mundial do Catar de 2022. Naquele período, também ganhou destaque ao distribuir os cromos repetidos para outras crianças. A CBF afastou Felipe Fernandes de Lima e Antônio Magno Lima Cordeiro, árbitro e VAR, da vitória do Palmeiras sobre a Chapecoense no último domingo. Os dois se envolveram em lances polêmicos e capitais para a partida. No entendimento da CBF, eles erraram o procedimento nos dois lances. Não há previsão de retorno para a dupla, especialmente em jogos da elite do futebol brasileiro. Avaí e Chapecoense se enfrentam nesta quarta-feira pelo primeiro jogo da final da Copa Sul-Sudeste. A partida está marcada para as 8 horas da noite na Ressacada, em Florianópolis. Na primeira fase da competição, os catarinenses se enfrentaram pela terceira rodada e a Chape venceu por 2-1 na Arena Condá. João Bom e Rubens marcaram para o Verdão e Jamerson descontou para o Leão da Ilha. O Avaí se classificou à final após passar pelo Volta Redonda com os resultados de 2-2 fora de casa e 3-0 na Ressacada. São 5 partidas consecutivas sem derrota na competição. A Chape chegou à decisão ao deixar para trás o Novorizontino, vencendo o primeiro duelo por 2-0 e empatando o segundo jogo em 2-2. Conduzido até aqui por Celso Rodrigues e Nívia de Lima, na decisão, o Verdão terá o comando de Rafael Lacerda, novo técnico da equipe. A transmissão do jogo será da Sportnet e da X-Sports. A provável escalação da Chapecoense: Anderson no gol, Everton, Rafael Thierry, João Paulo, Bruno Pacheco, Camilo, Rafael Carvalheira, Jean Carlos, Enio, Ítalo e Bolassi. Com as informações do esporte para o RCO Notícias, Henrique Paulo.
1: Mais notícias em nossa programação. Eu sou o Hernani Edson e encerro aqui o RCO Notícias. Boa tarde.
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20: 12:47.
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1: No sinal, 6 minutos nos separam da 1 da tarde. 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
7: Nessa aí eu vou, com certeza, uai!

Aí o sucesso deles, banda modelo com o Rogério Magrão, Se Eu Não Tivesse Bloqueado. E daqui a pouquinho o nosso bailão segue muita música de banda. Se você está afim de curtir o seu sucesso preferido, manda pra gente. 33666200, estamos à sua inteira disposição. Temperatura mais agradável, quentinho.

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0: Oi, seu Milton, boa tarde, tudo bem?
1: Ótimo.
0: Quero participar desse sorteio aí das pizzas, da degustar aí.
1: Uhum.
0: Eu já comprei dessas pizzas aí. Muito boa, ótima. Olha. Quero participar desse sorteio, Alzira Road de Serra Alta, tá bom?
1: Uhum.
0: Abraço, boa semana. Com bastante sol e menos chuva, né?
1: Olha.
0: Fica com Deus, tudo de bom.
1: Tudo de bom, dona Alzira Rory. Aí o nosso ouvinte dando seu testemunhal aí, também degustar, legal, né? Então, vem degustar você também. Loiva Navarino igualmente na sintonia, a Márcia Fraim Saudades, valeu, sorteio degustar, a Janete Renner Ternos em linha volta, Grande Pinhalzinho igualmente, são 13 horas e 5 minutos e meio agora, ó, nesse ritmo, deixa eu te perguntar, você fez aquele soninho da beleza? Deu tempo hoje?

Ou você estava assim, alinhando o campo ali, por exemplo, tirando os banquinhos, a mesa, que tá atrapalhando para dar aquele. Aquele arrastapé. Tá. Aí você disse, Milton, nada disso, estamos na lida. Ah, então tá, vamos curtir juntos só o modão bom. Até as duas que começa o bailão com Rainha Musical.

0: A banda legal, Apartamento Vazio. A gente ouviu também a banda Indústria Musical, não tá para liquidação, a vocalista Loiara e a galera aí do Indústria Musical. E também teve desse bloco a banda Rainha Musical com É Bem Seu Papel. E pode ter a sua preferência também, 3366-6200. Lembrando agora, até as duas, é o nosso Ritmo Bailão, a música de bandinha.
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0: No sinal, 13:15.
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8: A Epagre está investindo na qualificação de profissionais para fortalecer a produção de derivados de leite nas pequenas propriedades rurais do estado. Um grupo formado por extensionistas de diversas regiões catarinenses participou de uma capacitação voltada à produção de queijos, massas filadas e doce de leite. A iniciativa surgiu após técnicos da instituição conhecerem experiências em Minas Gerais, referência nacional na fabricação de produtos lácteos. O objetivo é unir conhecimentos para desenvolver receitas, técnicas e processos que possam ser levados aos agricultores familiares. Nesse primeiro momento, o foco está na produção de queijos tradicionais, como frescal e colonial, além de produtos de massa filada, como nozinho e trança, e também doce de leite. A proposta é permitir que os produtores iniciem a fabricação para autoconsumo e futuramente avancem para a comercialização, agregando valor à produção leiteira.
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0: A banda 10 com rainha musical Faxina. Ainda teve Danúbia Azul, dublê. Indústria Musical, O Barbeiro, com rainha musical Alessandro Sottile. Separação, Pérola Negra. É uma seleção aí das melhores músicas de bandinha pra gente conferir na programação da Rádio Centro-Oeste. Um alô também para Nilce Guedes Miotti, que está em nossa sintonia. Obrigado. 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Chega do colega Henrique Paulo com 100.9 News. Notícia da hora, já voltamos. 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No sinal, 13 horas 31 minutos.
1: Sem ponto 9 News e a informação da Central de Jornalismo. Dois sistemas antigranizo chegaram a Chapecó e serão instalados no distrito de Marechal Borman e no loteamento Alice, no bairro Refap. Os equipamentos vieram da Espanha, foram desembarcados no porto de Paranaguá, no Paraná, e transportados por caminhão até o município do Oeste. De acordo com a administração, o investimento é de aproximadamente R$2 milhões e tem como objetivo ampliar a proteção da área urbana. O prefeito Valmor Escolari destacou que a iniciativa coloca a cidade como a primeira da América Latina a contar com um sistema desse tipo voltado à proteção. O prefeito Valmor Escolari destacou que a iniciativa coloca a cidade como primeira da América Latina a contar com esse sistema. Da Central de Jornalismo, repórter Henrique Paulo.

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0: Brilhação é mais um grande sucesso. A música de banda Pilha Fraca. Falar em sucesso, não podia faltar também Vidro de Perfume Musical JM. E ainda o hits aí do Rogério Magrão e banda, O Coração Pirou. Tudo isso aqui na sua rádio, gratuitamente, né? É o rádio assim, presente na sua vida, no trabalho, no descanso, no campo, na cidade, no trânsito, onde você estiver, em 100.9 FM ou através de multiplataformas da Rádio Centro-Oeste. Aquele abraço! No sinal, 15 para as duas.
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Aí o som dela, lembrança aí da banda Release de São Carlos. Moda carimbada pra Rádio Sandroeste, né? Poxa vida, coisa linda. 21 graus, 3 décimos a temperatura, faltam 8 minutos para as duas. A gente vai fechando por aqui o nosso Conexão, mas ainda tem uns modão muito especiais aí para você curtir. E a gente deixa você na boa companhia do colega Lindomar com o Sincronize. Combinado? Amanhã, feriado religioso de Corpus Christi. Muita gente para, algumas atividades vão parar, mas nosso trabalho será normal. Então, se você tem um tempo, vá rezar, vá agradecer, é importante. Falar nisso, a trezena de Santo Antônio em Pinhalzinho, toda noite às 19 horas na nossa igreja matriz, é um convite muito especial também para a gente agradecer e buscar sempre a graça divina. Muito obrigado a todos, muito obrigado Deus. A gente se encontra por aí até de manhã às 5.

100.9 News, a informação da hora. Os motoristas de aplicativo de Santa Catarina poderão ser beneficiados com a isenção do imposto sobre a propriedade de veículos automotores, IPVA. A medida está prevista em um projeto de lei apresentado pelo deputado estadual Fabiano da Luz, que tramita na Assembleia Legislativa de Santa Catarina. A proposta busca reconhecer a atividade dos profissionais que utilizam o automóvel como principal fonte de renda. Segundo o parlamentar, o crescimento no transporte por aplicativo nos últimos anos exige uma atualização da legislação tributária para acompanhar a nova realidade do setor. 100.9 News, com a informação da hora para a rádio da sua cidade, Hernani Edson.

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demais. Muito boa tarde. Boa tarde, Pinhalzinho. Boa tarde, região. Estamos começando mais uma programação. É o nosso Sincroniza no Ar. Uma excelente tarde para você que se liga na 100.9, essa é a sua Rádio Centro-Oeste, 47 anos com você, e nessa tarde de quarta-feira eu sou Lindomar te fazendo companhia por aqui. Para começar muito bem a nossa tarde, temperatura aí de 21 graus, o tempo é bom em Pinhalzinho e toda a grande região.

Boa tarde no 100.9 do seu rádio. Para você que nos acompanha também aí através do aplicativo, através da internet, no site ou na Alexa. Uma excelente tarde.

0: 14 horas 19 minutos agora.
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nosso Sincroniza, conectando você com o mundo da música, é aqui na 100.9. Excelente tarde, obrigado pelo teu carinho e sintonia. Simbora, rápido intervalinho pintando, já já a gente volta com muito mais música pra você. Segue ligado, ligando e participando.

0: 14 horas, 30 minutos, boa tarde.
1: CEM.9 News e a informação da Central de Jornalismo. Miguel Dalquiavon, de 9 anos, morador de Nova Itaberaba, concluiu o álbum oficial da Copa do Mundo de 2026. Para preencher todas as páginas da coleção, foram necessárias 994 figurinhas. O feito veio após meses de empenho. Apaixonado pelo futebol desde cedo, ele já havia alcançado o mesmo objetivo durante o Mundial do Catar de 2022. Naquele período, também ganhou destaque ao distribuir os cromos repetidos para outras crianças. Da Central de Jornalismo, repórter Henrique Paulo.

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0: aliás. 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
1: Aí o som de Sorriso Maroto, também com um pique novo. Bom demais, hein? 16 minutos nos separando agora das 15 horas. Excelente tarde pra você. Obrigado aí pelo teu carinho e sintonia, tá?
2: No clima de outono.
1: E vamos em frente que tem muito mais som pra você. Temperatura agora 22 graus em Pinhalzinho.

0: Bacana, mais uma sequência para você, Gilsons, aqui na programação 100.9. Daqui a pouquinho tem muito mais som, segue ligado, ligando e participando, pedindo teu sucesso também, concorrendo aí ao rodízio de pizza, né? Você e sua melhor companhia em uma sexta-feira à noite no Degustar, que tal, hein? Bora participar então? Doze minutos e meio, nos separando aí das 15 horas. Boa tarde.
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0: Bacana demais, hein? 8 minutos nos separando aí das 15 horas e tem som muito dos antigos e dos legais pra gente recordar por aqui. Pra você no comércio, você no consultório, você na indústria, você aí, né, na construção civil, onde quer que você estiver, uma excelente tarde. Obrigado pelo teu carinho e sintonia. Lembra dessa? Vamos curtir juntos?

0: 15h02. Boa tarde.
1: Em ponto 9 News, a informação da hora. Depois de impor uma tarifa de 25% a uma ampla lista de produtos brasileiros, o governo do presidente dos Estados Unidos, Donald Trump, anunciou na madrugada desta quarta-feira a conclusão de investigações comerciais conduzidas pela USTR, representante comercial dos Estados Unidos, que propõe a adoção de tarifas adicionais sobre importação de 59 países, incluindo o Brasil e a União Europeia, por falha no combate ao uso de trabalho forçado em cadeias produtivas. A proposta sugere sobretaxas de 10 a 12,5% sobre produtos importados, a depender do país. Parceiros comerciais como Canadá, União Europeia, México e Reino Unido seriam submetidos à tarifa de 10%, enquanto as demais economias listadas poderão ser taxadas em 12,5%. 100.9 News, com a informação da hora para a rádio da sua cidade, Hernani Edson.

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0: Legal demais, então, 15 horas 10 minutos, 15 com 10. Tá chegando o nosso momento flashback. Mas atenção aí para um recadinho. Vou baixar o volume por aqui, porque agora temos um recado. Foi encontrado uma caixa de contendo um perfume Natura Biografia. É, foi encontrado então uma caixa contendo esse perfume, Natura Biografia, no trajeto entre o Parque do Itaipu Rural Show e a Tunaia, aqui em Pinhalzinho. Propriedade pode comparecer aqui na Rádio Centro-Oeste para fazer a identificação e retirar o item, tá? Então foi encontrado aí uma caixa contendo um perfume Natura Biografia no trajeto aí do Parque do Itaipu Rural Show até a Tunaia aqui de Pinhalzinho. Proprietário poderá comparecer aqui na Rádio Centro-Oeste para fazer a identificação e retirar o item. Mais informações diretamente na recepção aqui da Rádio Centro-Oeste. Bacana? Bora então?
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0: Menos blá blá blá. Agora sim, é o nosso momento flashback hoje com Michael Jackson.

Legal então, hein? Tá aí, um dos sucessos de hoje aqui na programação do nosso Sincroniza e o nosso Momento Flashback. Mas tem mais uma pra você conferir aqui, hein? Vamos lá? É o som de Shania Twain. Porque o nosso Momento Flashback é assim, pelo menos duas a gente tem que recordar, né?

0: Shania Twain, a rainha do country, e também, né, Michael Jackson, o rei do pop. Sucessos aqui na programação 100.9. Horas 21 minutos. Excelente tarde pra você.
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0: Simbora, esse é o nosso Sincroniza. Nessa quarta-feira, 3 de junho, tempo bom em Pinhalzinho.

Legal demais! Tá aí mais uma sequência pra você, hein? Agora a gente vai pra um rápido intervalinho por aqui. Tá chegando também o nosso balcão de empregos pra você ficar por dentro aí. Você que está à procura de uma oportunidade no mercado de trabalho, hein? Balcão de empregos, já já aqui na nossa programação.

0: 15 horas 33 minutos e a informação.
1: CEM.9 News e a informação da Central de Jornalismo. Os agricultores de Pinhalzinho têm até o dia 30 de junho para protocolar o pedido do Bônus Fiscal 2026 junto à Secretaria Municipal de Agricultura. O programa é uma das principais ações de incentivo ao setor agropecuário do município, beneficiando diretamente os produtores e fortalecendo a economia local. Para receber o benefício, os produtores devem apresentar notas fiscais de compras realizadas em empresas sediadas em Pinhalzinho. São aceitos comprovantes referentes à aquisição de sementes, adubos, fertilizantes, rações e alimentação animal, óleo diesel e produtos veterinários. O valor total das notas deve ser igual ou superior ao valor solicitado no bônus. O requerimento deve ser encaminhado à Secretaria Municipal de Agricultura, localizada junto à rodoviária municipal. O pedido pode ser realizado presencialmente ou de forma digital, acompanhada da documentação necessária. O secretário de Agricultura, Michel Krizel, destaca sobre esse incentivo.
2: Está aberto as inscrições para o Bônus Fiscal 2026. As solicitações do incentivo se fazem no bloco de notas em anexo à rodoviária municipal. O Bônus Fiscal Rural funciona da seguinte forma: o agricultor ele tem direito a ser ressarcido em 0,5% do movimento econômico gerado do ano anterior. Para ele acessar esse benefício, ele precisará comprovar com nota de compra de insumos agropecuários do ano de 2026.
1: Da Central de Jornalismo, o repórter Gilmar Bortese.

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1: Muito bem, estamos chegando com mais uma edição do nosso Balcão de Empregos, com as oportunidades de trabalho disponíveis para Pinhalzinho e região. Escritório de Advocacia contrata secretária. Currículos poderão ser encaminhados via WhatsApp no 49-991-90-1697. Fábrica de Fogões contrata montador de eletrodomésticos. Currículo pelo 99810-9508. Vaga para mecânico de manutenção industrial, auxiliar de manutenção, programador operador de CNC, eletromecânico, auxiliar de almoxarifado. Contatos no 99840-2376. Empresa no ramo moveleiro dispõe de diversos cargos e salários. Currículos podem ser enviados no 99119-8882. Fábrica de baterias contrata eletromecânico, auxiliar de almoxarifado, auxiliar de produção, auxiliar de expedição, líder de produção e auxiliar de manutenção. Currículos pelo 99840-2376. Vaga para auxiliar de escritório com conhecimento em Corel Draw. Informações via WhatsApp no 98841-6038. Loja de variedades contrata vendedora e repositora de vendas. Currículos no WhatsApp 99925-6056. Fábrica de estofados. Fábrica de estofados contrata operador de máquina de corte a laser, alimentador de linha de produção, tapeceiro, operador de CNC e vaga para setor de embalagens. Currículos pelo 98853-5171. Essas são as vagas e as oportunidades de trabalho para Pinhalzinho e região no nosso Balcão de Empregos. Segunda edição desta quarta-feira. Informações complementares para qualquer uma dessas vagas poderão ser obtidas através do 3366-6200 ou diretamente na recepção da Rádio Centro-Oeste em horário comercial. Balcão de Empregos em duas edições, às 9h45 e às 15h30, de segunda a sexta-feira, aqui na Rádio Centro-Oeste.
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Legal demais, então, e olha só, atenção aí para esse recado. Foi encontrada uma caixa contendo um perfume Natura Biografia no trajeto entre o Parque do Itaipu Rural Show e a Tunaia, aqui em Pinhalzinho. O proprietário pode comparecer na Rádio Centro-Oeste para fazer a identificação e retirar o item, então, tá? Encontrada aí uma caixa contendo um perfume Natura Biografia entre o Parque do Itaipu Rural Show e a Tunaia, aqui em Pinhalzinho. Mais informações diretamente aqui na recepção da emissora.

0: demais, tá aí mais uma sequência pra você, sucesso que você conferiu aqui na programação 100.9 do seu rádio. Excelente tarde pra você, hein? 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
0: Legal então, hein? Simbora por aqui, abrindo mais uma sequência musical pra você. Agora faltando aí 7 minutos e meio para as 16 horas, tem Zé Neto e Cristiano.

0: Legal demais! Tá aí o som de Léo Foguete aqui na programação 100.9 do seu rádio. Simbora então!
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0: Segue ligado, ligando, participando por aqui. Deixa eu mandar um alô, então, o pessoal que tá sintonizado aqui na 100.9, deixe-me ver. A Iraci Kaminski Miller tá participando da nossa promoção também, valeu. Aquele abraço, tudo de bom. Quem mais tá sintonizado por aqui também? A Rosane, sintonizada. Neuci, valeu, grande abraço para vocês. Boa sorte para todo mundo que tá aí participando e concorrendo na nossa promoção de hoje. Agora 2 minutos nos separando das 16 horas.
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Henrique Juliano, você me conhece, eu me conheço. É o som que você curtiu aqui na programação 100.9 e o nosso Sincroniza em sua Hora Sertaneja. Bacana demais, hein? Já a gente volta com muito mais música, rápido intervalinho. Não sai daí, não troca de estação não, tá? Já a gente volta, tem muito som bacana pra você.

0: E aí, vamos ajustar os ponteiros? 16:02, boa tarde.
1: Em ponto 9 News, a informação da hora. A Federação das Indústrias do Estado de Santa Catarina, FIESC, avalia que a aplicação de uma tarifa adicional de 25%

estariam isentas das tarifas de 25% recomendadas pelo USTR. 100.9 News. Com a informação da hora, para a Rádio da Sua Cidade, Hernani Edson.

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0: 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Roberta Pandolfo Zortea foi então a ganhadora desse lindo relógio Tecnos da Ótica Tony, campanha aí especial Dia das Mães.
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0: Legal demais! 16 horas, 8 minutos, excelente tarde pra você ligadinho aqui na 100.9, tempo bom em Pinhalzinho, toda a grande região. Temperatura 23 graus, umidade relativa do ar em 25%. Pra você uma excelente tarde, eu sou Lindomar te fazendo companhia por aqui. E aí, já acessou nosso site pra ficar muito bem informado e também acessar a nossa aba de promoções? 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
1: Com vocês! Murilo Rufi!

0: Uma salva de palmas, Murilo.
1: Valeu, Goiânia.
0: Valeu, Murilo.
1: Que delícia, tamo cara. 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Tem que respeitar.
0: Que isso?
1: Moda boa. Que moda.
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1: Horas 14 minutos. Excelente tarde pra você. Vem comigo. Esse sucesso aqui tá dando o que falar, hein? Tá rodando demais. Eduardo Costa.

legal, pra fechar por aqui mais uma sequência, Eduardo Costa, Imagina Eu, sucesso que você curte aqui na programação 100.9.

0: 16:18. Boa tarde.
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16h21, excelente tarde, temperatura 23 graus nessa tarde linda de quinta-feira, ou melhor, quarta-feira. Amanhã sim é quinta, amanhã é feriado.

0: Rodrigo, aqui na programação 100.9 do seu rádio, o nosso Sincroniza nessa tarde de quarta-feira.
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0: Legal então, hein? E a gente vai ficando por aqui com a programação de hoje. 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E a gente vai ficando por aqui, tá chegando José com o Som Brasil. Desejo que você tenha aí um bom restante de tarde de quarta-feira, uma excelente noite. A gente volta a se falar amanhã, feriado. A gente se encontra novamente a partir das 14 horas em mais um Sincroniza, se o Papai do Céu assim nos permitir, tá? Grande abraço, fica com Deus então. Até mais, tchau, tchau.

100.9 News e a informação da Central de Jornalismo. A Secretaria de Estado da Saúde iniciou nesta quarta-feira, dia 3, a distribuição de mais de 304 mil doses de vacina contra a influenza às regionais de saúde. Com essa nova remessa, o Estado chega a 2,4 milhões de doses recebidas em 2026, fortalecendo a estratégia de vacinação contra o vírus da gripe, especialmente no período de maior circulação de doenças respiratórias. Da Central de Jornalismo, repórter Gilmar Bortesi.

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5: O programa Universidade Gratuita, que já beneficia mais de 67 mil estudantes, entra agora em uma nova e importante fase, a da contrapartida social. A partir de agora, os estudantes que se formaram começam a devolver o investimento do Estado em forma de prestação de serviços para a comunidade. Quem explica como funciona esse retorno é a presidente da ACAF, Márcia Sardá Espíndola.
6: É um recurso público que o Estado está investindo 1 bilhão e 200 milhões por ano. Então, nada mais justo que o aluno dê esse retorno também à comunidade. Já estamos com em torno de 4 mil estudantes que já se formaram e que foram bolsistas da Universidade Gratuita, que agora devem, então, prestar essa contrapartida. Cabe às universidades firmar os convênios. Cada instituição, então, da ACAF, que recebeu o recurso, né? Recebeu o estudante que tem o benefício da Universidade Gratuita, cabe a essas instituições firmar os convênios e fazer um plano de trabalho com essas instituições.
5: Para as entidades filantrópicas, hospitais e prefeituras que precisam de profissionais, o caminho é procurar a universidade comunitária da sua região para firmar o convênio. Atualmente, cerca de 4 mil estudantes já estão aptos para essa etapa. E para quem está estudando, o programa representa a realização de um sonho, como conta a acadêmica de Direito, Giovana Rezende.
7: O programa foi algo que me beneficiou. Fazer o curso que eu sempre sonhei, porque eu sempre quis fazer direito desde o meu sexto aninho ali. Então, é muito gratificante ter essa oportunidade e também poder contribuir para a minha comunidade depois. Eu acredito que quando eu for fazer a minha contrapartida vai ser bem mais tranquilo, porque eu já vou saber quem procurar, assim que me formar, quais são os locais que eu vou poder estar atuando e também dentro da minha área, o que pode acabar me inserindo já no meu mercado de trabalho.
5: Os estudantes têm até 2 anos após a formatura para cumprir a carga horária de serviços, que varia entre 120 a 480 horas, sempre em benefício da população catarinense. O pioneirismo e o impacto social desse modelo foram destacados também pela Secretaria de Estado da Educação, como explica Luciane Cereta.
8: Ver agora os estudantes começando a retornar ao cenário de práticas, promovendo aí por meio da sua contribuição o apoio ao desenvolvimento social e econômico nas diferentes áreas do conhecimento é transformador, é realizador.
5: O circuito de orientações da ACAF segue percorrendo as universidades de todo o estado para preparar os alunos para esse grande momento de retorno à sociedade. O Educação no Ar volta na semana que vem. De Florianópolis, da Rede de Notícias, ACAERT, Amarilis Pequeno.
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0: Som Brasil pra você que está ligado com a gente em toda a nossa grande região, 16:37, 16:37, então, 23 graus a temperatura está marcando no momento aqui no centro, capital da Amizade. O tempo é bom em Pinhalzinho, na região oeste de Santa e Bela Catarina. Sempre conectada com você, ano 48 de comunicação. Prazer estar contigo para mais uma edição do nosso Som Brasil. Até às 6h30 eu te faço companhia, com certeza. Quarta-feira, então, meio da semana, hoje está valendo a quarta da pizza. Rodízio de pizza para você, dois rodízios de pizza para você no degustar em frente ao SESI, aqui na capital da Amizade. Participe e boa sorte! Aí por volta das 18 horas haverá um sorteio para você aqui na 100.9, a rádio da sua cidade, a rádio das maiores e melhores promoções. Por aqui seu amigo José na comunicação até às 6h30, hein? Ao vivaço para você.
1: Gostaria de relembrar.
0: E a gente começa muito bem trazendo ele, Daniel. É um poporri que você vai ouvir por aqui, ó. Aumenta o som aí, boa tarde.

0: Tá aí pra você, Fernando e Sorocaba, é a primeira sequência aqui na tarde, hein? É, rapaz. Fernando e Sorocaba, então, por emoção e clima de rodeio. Ainda Daniel com Sala Você na Minha Vida, ainda Adoro Amar Você. Foi a super sequência musical pra você. Som Brasil no seu rádio. Você pode mandar sua mensagem pra nós. Hoje tá valendo pizza. Tá valendo pizza lá do restaurante Degustar em frente ao SESI aqui na capital da amizade. Inclusive, hoje à noite haverá rodízio de pizza por lá, hein? Nesta quarta-feira, véspera de feriado. 16 horas e 47 minutos. Boa tarde.
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10: Som Brasil para você aqui na 100.9, a rádio da sua cidade. Prazer estar contigo para mais uma tarde de programação de comunicação por aqui. 8 minutos faltando para as 17 horas, tarde de quarta-feira, então, véspera de feriado, 3 de junho de 2026. Deixa eu mandar um abraço para a Sandra, lá de Nova Erechim, também está curtindo a programação por aqui. Valeu, obrigado pela sintonia de vocês aí, hein? Valendo pizza. 2 rodízios de pizza para você não degustar em frente ao SESI. E hoje à noite haverá rodízio de pizza por lá também, hein? A Fernanda aqui de Pinhalzinho também mandou um recado para nós aqui. Alô, Gilberto, de saudades no Vale da Hospitalidade. Boa sorte. É o novo sucesso da banda Modelo. Essa aqui teve a participação do Rogério Magrão, hein?

0: Som Brasil pra você, mais uma super sequência no seu rádio, aí os Monarcas de Erechim no Rio Grande, ainda Tia Chaleira passando por aqui, banda modelo e muito mais. Alô, meu amigo Adilson Santana aqui de Pinhalzinho, como é que você tá, guri? Tudo bem, tudo certinho por aqui? Tá na lida, tá participando? Forte abraço, a Maria também tá na companhia. Alô, Carol também de Pinhalzinho. Meu amigo Dilvo também está lá em Nova Erechim. Garantiu a participação aqui na tarde também, hein? Hoje está valendo pizza no Degustar em frente ao SESI. Na rádio da sua cidade, 17 horas e 1 minuto.
1: 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Mais da metade dos brasileiros considera positiva a decisão recente do governo dos Estados Unidos de classificar as facções criminosas Primeiro Comando da Capital e Comando Vermelho como organizações terroristas, mostra pesquisa Poder Data, realizada de 30 de maio a 1º de junho de 2026. Para 53%, a medida é boa para o Brasil. Outros 33% classificam como ruim para o país e 14% não souberam responder. A decisão norte-americana tem implicações eleitorais no Brasil, uma vez que os dados reforçam que a segurança pública tende a ser uma das pautas centrais da eleição de 2026. 100.9 News, com a informação da hora para a rádio da sua cidade, Hernani Edson.

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0: Som Brasil para você que está ligadinho com a gente em toda a nossa grande região, 17 horas e 16 minutos. Alô, Provinte, Jaqueline Algaier aqui de Pinhãozinho, tá participando, hein? Boa sorte. Valeu, tá valendo pizza hoje. Alô, Jennifer também, de Modelo. Forte abraço, Diogo, de Saudades. Boa sorte a vocês aí. Confirmando no sinal, 5:16.
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Som Brasil para você que está ligado com a gente, 5:19, excelente tarde de quarta-feira, 3 de junho de 2026, hein? 23 graus a temperatura está marcando aqui no centro da capital da Amizade. Deixa eu mandar um abraço para a Michele também aqui de Pinhalzinho, meu amigo Ortiz também está na companhia aqui da 100.9. Alô, Thaís. Thaís, aqui de Pinhalzinho, também mandou um recado para nós aqui. Boa sorte a vocês. Alô, Iraci também. Boa tarde para Neuci. Tá participando aqui, ó, Vilma. Oi, Vilma. Como é que você tá? Tudo bem? Tudo certinho? Está concorrendo aqui, ó. Rodízio de Pizza. Hoje à noite tem Rodízio de Pizza, inclusive, lá no Degustar, em frente ao SESI. Na quarta-feira, véspera de feriado. Agora tem o Grupo Candeeiro.

17:27, Cheguri. Ainda rolou por aqui, Grupo Candeeiro. É a programação aqui da 100.9 para você na tarde desta quarta-feira. Quarta-feira, então, hoje tá valendo pizza. Tá valendo pizza para você no degustar em frente ao SESI, aqui na capital da amizade. Deixa eu mandar um abraço para o Kleder, toda a equipe lá do degustar, sempre são ligados com a gente. Hoje à noite haverá, então, rodízio de pizza por lá na... no degustar, ó, por apenas R$39,90. 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Tá todo mundo no convite. Nós temos um recado muito especial para você aqui também, de um recado de utilidade pública. Foi encontrada uma caixa contendo um perfume Natura Biografia lá no trajeto do entre o Parque do Itaipu Rural Show e a Tunai, hein, aqui em Pinhalzinho, hein? O proprietário poderá comparecer aqui na Rádio Centro-Oeste para fazer a identificação e retirar o item. Mais informações diretamente na recepção da emissora. Ó, foi encontrada uma caixa contendo o perfume Natura Biografia lá no trajeto, então na perimetral lá do Parque do Itaipu Rural Show e a Tunai aqui na capital da amizade. Recadinho muito especial para você aí que está curtindo a programação aqui da 100.9. Seguimos por aqui, sem demais delongas. Deixa eu mandar um abraço pro ouvinte, sempre curtindo a programação aqui da Rádio Centro-Oeste também. 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Meu amigo Evandro, o rapaz está na lida, está trabalhando, sempre curtindo a programação. Obrigado pela parceria para com a Rádio Centro-Oeste, hein? Alô, Evandro. 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Alô, Nilvânia Kunz aqui de Pinhalzinho. Também minha amiga Roselei Refle, aqui da capital da amizade, já mandou a participação por aqui, porque ela está concorrendo rodízio de pizza, hein? Também a Celi Romani, aqui de Pinhalzinho, está ligada com a gente na melhor programação, hein? 17:29. Vamos lá de som. Jorge Matheus. É o sertanejo bom demais, bom fim de tarde. É o Som Brasil no seu rádio.

0: 17h32. Esses caras aqui cantam demais, hein? Jorge Mateus, mundo é tão pequeno afinal, hein? Chegori também passaram por aqui. 33666200, bora participar por aqui, ó. Intervalo comercial chegando no seu rádio e já já eu volto com muito mais. Na Rádio da Sociedade, 27, faltando para 6. Boa tarde.
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0: Som Brasil para você que está ligado com a gente em toda a nossa grande região aí. Seguimos, hein? Seguimos por aqui. Deixa eu mandar um alô pro ouvinte. Tá ligado com a gente aqui na programação também. Alô, rapaziada, lá o Juarez, toda a equipe lá do Mercadão do Calçado aqui de Pinhalzinho também. 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Mercadão do Calçado aqui de Pinhalzinho, meu amigo Juarez, toda a equipe, as meninas lá sempre estão sintonizando a programação por aqui, sucesso a vocês e boa tarde. E obrigado pela companhia realmente. Meu amigo Vitor também, o Vitor mandou um áudio para nós aqui. Alô, Vitor, está na lida, o rapaz está trabalhando. Está, hoje tá com um reforço na equipe aí, Vitor. Está com um reforço na equipe aí também. A Camille, o Dudu. Alô, Camille, alô, Dudu. Forte abraço a vocês aí também. Estão sempre ligados com a gente. Meu amigo Dudu, hein? Alô, Camille. Beijão a vocês e obrigado pela sintonia. A equipe da Refrigeração Resfriar aqui de Pinhalzinho, hein? Sempre estão ligadinhos conosco na programação aí também. Sucesso a vocês. Obrigado pela companhia. Valeu, Vitor. Obrigado pela audiência, parceria de sempre. A Tayane aqui de Pinhalzinho está ligado com a gente. Meu amigo Eduardo Frasnelli. Alô, Eduardo Frasnelli. Como é que você está, meu amigo? Tudo bem? Tudo certinho? Está concorrendo por aqui. Alô, Lovani. Lovani Rodrigues, de Pinhalzinho. A Janete da Silva também garantiu a participação. Luiz Gustavo, da Capital da Amizade. Vamos lá de som. A gente vai quebrar o nosso script por aqui, ó. E mandar essa daqui, ó, lá para o Dudu e também para a Camille.

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0: 17h46. As melhores canções no seu rádio, com certeza no seu fim de tarde aqui também, hein? Chiquito e Bordoneio, Assim São os Meus Cavalos. É a programação aqui da 100.9, com certeza. E os melhores ouvintes estão com a gente. Tá valendo pizza hoje no Degustar em frente ao SESI aqui na capital da Amizade. Marcos da Costa também mandou recado para nós aqui. Gente, intervalo comercial chegando. Tem recado dos nossos patrocinadores. E já já eu volto com muito mais. Já já tem um sorteio para você também aqui na tarde, hein? Sempre conectada com você. Olha a hora. Confirmando no sinal aí, ó. 17h47.
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0: Som Brasil para você, 9 minutos, faltando para as 18 horas. 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Deixa eu mandar um alô aqui também, boa tarde para a ouvinte, a nossa ouvinte especial demais também. Alô, dona Clare, seu Vitor Rentes, aqui de Pinhalzinho. Pais, nosso colega alemãozinho, né? Sempre estão ligadinhos com a gente. Boa sorte a vocês.

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1: Boa noite, queridos irmãos e irmãs. Mais uma vez estamos juntos para rezar. Vamos começar. Em nome do Pai, do Filho e do Espírito Santo. Amém. Vamos rezar o Santo Ângelo. O anjo do Senhor anunciou a Maria e ela concebeu do Espírito Santo. Eis a serva do Senhor, faça-se em mim segundo a vossa palavra. E o Verbo de Deus se fez carne e habitou entre nós. Ave Maria, cheia de graça, o Senhor é convosco. Bendita sois vós entre as mulheres, e bendito é o fruto do vosso ventre, Jesus. Santa Maria, Mãe de Deus, rogai por nós, pecadores, agora e na hora de nossa morte. Amém. Rogai por nós, Santa Mãe de Deus, para que sejamos dignos das promessas de Cristo. Amém. Aclamação ao Evangelho. Eu sou a ressurreição, eu sou a vida. Quem crê em mim, ainda que morra, viverá. Aleluia, aleluia, aleluia. O Senhor esteja convosco. Ele está no meio de nós. Proclamação do Evangelho de Jesus Cristo segundo Marcos. Glória a vós, Senhor. Naquele tempo, vieram ter com Jesus alguns saduceus, os quais afirmam que não existe ressurreição. Ele propôs.

0: Por último, morreu também a mulher. Na ressurreição, quando eles ressuscitarem, de quem será ela mulher? Porque os sete se casaram com ela. Jesus respondeu: acaso vós não estáis enganados, por não conhecerdes as Escrituras, nem o poder de Deus? Com efeito, quando os mortos ressuscitarem, os homens e as mulheres não se casarão, pois serão como os anjos do céu. Quanto ao fato da ressurreição dos mortos, não leste no livro de Moisés, na passagem da sarça ardente, como Deus lhe falou: eu sou o Deus de Abraão, o Deus de Isaac e o Deus de Jacó? Ora, ele não é Deus de mortos, mas de vivos. Vós estáis muito enganados. Palavra da salvação, glória a vós, Senhor, que as palavras do Santo Evangelho perdoem os nossos pecados. Amém. Queridos irmãos e irmãs, hoje o Evangelho é muito lindo, porque ele nos apresenta a vida eterna. E o que é a vida eterna? A vida eterna é viver junto de Deus, amar a Deus, estar com Deus. Por isso que a vida eterna não é estar num relacionamento, como diz o Evangelho, esse casou com esse casou com esse. Não é esses pequenos relacionamentos, mas é um relacionamento de estar simplesmente com Deus ali por toda a eternidade. Amar a Deus, ser de Deus, pertencer a Deus e Deus cuidar de nós como seus filhos. Então hoje o Evangelho, Jesus, ele confirma que nós nascemos para Deus, viemos de Deus e para Deus vamos voltar. Que bonito isso. Estamos no meio do caminho, mais um pouco e estaremos diante de Deus, vivendo a vida eterna. Que bonito. Agradecemos a Deus por essa vida tão bonita que Deus deu a cada um de nós. Vamos receber a bênção de Deus. O Senhor esteja convosco. Ele está no meio de nós. Abençoe-vos Deus Todo-Poderoso. Ele dê saúde e paz. Em nome do Pai e do Filho e do Espírito Santo. Amém. Fiquem com Deus e fiquem em paz. E tenham todos uma boa noite. Amém.
1: Você ouviu a oração da Ave Maria. 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
0: 18 horas e 14 minutos. Boa noite para você que está ligado com a gente. Som Brasil no seu rádio, aqui nas ondas da Rádio Centro-Oeste FM, no 100.9, no Velho Bom Daio. Alô para você que está ligado com a gente online e também está nos dando a honra da companhia por aqui. Deixa eu mandar um alô para a Veronice Quevedo, aqui de Pinhãozinho. Alô, Marcelo. Marcelo Jungs, aqui da capital da amizade. A Rosane também garantiu a participação por aqui. Forte abraço. Meu amigo Eduardo também está na companhia aqui, ó. Gente, vamos lá para o sorteio, então. Momento muito esperado. A gente sempre fala para você que ligou, para você que participou, muito boa sorte. 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E na quarta-feira tem a quarta da pizza. Está valendo 2 rodízios de pizza para você não degustar em frente ao SESI, aqui na capital da amizade. Inclusive, hoje à noite haverá, logo mais, né? Haverá sorteio de, ou melhor, a rodízio de pizza por R$39,90. 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Hoje, por apenas R$39,90. Tá todo mundo no convite aí. Vamos lá, então. Já temos uma participação por aqui. É uma ganhadora. É uma ganhadora aqui de Pinhalzinho. Alô, você do final do telefone 0814. Alô, você do final do telefone 0814. É aqui de Pinhalzinho, então. É uma ganhadora. É, parabéns a Jaqueline Algaier. Parabéns, Jaqueline Algaier, aqui de Pinhalzinho, também final do telefone 0814. A Jaqueline precisa passar aqui na rádio, retirar o seu vale. Parabéns a Jaqueline Algaier, aqui de Pinhalzinho, ganhadora de hoje.
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0: Do rodízio de pizza, hein? Mais... 2 rodízios de pizza pra você, então, tá certo? E amanhã tem mais? Amanhã é quinta-feira. Amanhã haverá também o sorteio do Vale Combustível, Vale Gasolina. R$100 em gasolina amanhã. 18 e 16, já tem um resenha. Agora tem o Miro Saldanha. Na hora do mate.

0: Som Brasil pra você, 18 horas e 20 minutos. Boa noite.
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8: Atenção, produtor! O Sistema CNA, FAESC, Senar, Sindicatos alerta que o Certificado de Cadastro de Imóvel Rural, o CCIR 2026, já está disponível para emissão no sistema do INCRA. O documento é obrigatório para comprovar a regularidade cadastral do imóvel rural. O prazo para o pagamento da taxa de serviços cadastrais segue até o dia 17 de junho. A emissão do CCIR é indispensável para operações como compra e venda de propriedades, arrendamento, atualização de matrícula em cartório, acesso a financiamentos e políticas públicas, entre outros benefícios. A emissão do documento pode ser feita no portal do INCRA. A FAESC informa que os sindicatos rurais estão preparados para orientar e auxiliar os produtores na consulta e emissão do CCIR. Os contatos dos sindicatos rurais podem ser consultados no site do Sistema FAESC.
0: Bom Brasil para você, a nossa reta final por aqui, agradecendo a sua companhia, a sua audiência, bom feriado a você e a gente volta amanhã de tarde, se Deus quiser, a partir das 16h30, aqui no comando da programação da tarde da 100.9, tá certo? Bom descanso, bom repouso e nos falamos amanhã, fica ligado com a gente, vai lá, fica ligado com a gente então, fica bem, fica com Deus, Você pode sempre estar ligado com a gente aqui na programação da 100.9. Vem aí, resenha esportiva pra você. Até amanhã, valeu. Tchau, tchau.

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1: 18:28.
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0: Estamos começando mais um Resenha Esportiva nesta quarta-feira, hoje para falarmos sobre o esporte local, também a cultura e algumas informações bastante importantes aqui para o nosso município das décadas passadas, que a gente vai trazer aqui através da exposição que acontece na semana que vem, Camisas, Campos e Campeões. A gente desde já agradece a você pelo carinho da sintonia, da audiência conosco. 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A gente recebe aqui o secretário de esportes do município de Pinhalzinho, o Sidney Chabarum, mais conhecido como Maizena. Maizena, seja bem-vindo aqui ao nosso programa, tudo bem?
1: Obrigado Henrique, obrigado mais uma vez à Rádio Centro-Oeste e participar do programa Resenha, né? Sempre muito importante aqui nós passarmos. Hoje estamos aqui falando um pouco sobre a cultura, sobre o museu, sobre Camisas, Campos e Campeões, memórias do futebol em Pinhalzinho. Então é gratificante estar novamente aqui no programa.
0: E quem está diretamente envolvido também com isso e com certeza contribui para a história e resgatar esses momentos que marcaram Pinhalzinho, seja bem-vindo aqui, Bruno.
2: Muito obrigado, Henrique, mais uma vez pelo convite, participar mais uma vez do Resenha Esportiva. E também quero cumprimentar nossos ouvintes aí que estão escutando a gente. Pra gente é um prazer aqui falar, aliás, duas coisas que a gente mais gosta, né? Que é história e futebol. Com o Maizena, nosso secretário, já adiantou aqui. Nosso trabalho aqui é realmente de um resgate, né? Da história do futebol em Pinhalzinho, né? E o legal é que essa homenagem vai abarcar muitas pessoas em vida, né? Isso que é legal. Claro, vários já se foram, mas muitos aí estão sendo homenageados em vida e vão estar lá com a gente, com certeza.
0: E dando o pontapé inicial, justamente falando sobre isso, como surgiu a ideia de criar então essa exposição Camisas, Campos e Campeões?
2: Bom, Henrique, surgiu meio que de uma conversa informal, né? Ano de Copa do Mundo, e daí eu já, né, já no começo do ano, né, Maizena? Já falei com Maizena, olha o que você acha dessa ideia aqui, mandei algum material, um bruto, assim, umas fotos pra ele dar uma olhada, e ele já deu a carta branca, já deu sinal verde, e daí foi correr pra fazer a pesquisa, né? E a gente contou com a ajuda imensa do Dirceu Suzin, né, que é a pessoa aqui em Pinhalzinho que tem um acervo riquíssimo, que forneceu a maior parte do material aqui que a gente trabalhou, né, aí para fazer a decupagem, a seleção, né, procurar os créditos de quem faltava, né, fazer uma seleção, porque assim, a exposição também tem uma limitação, né, vai ficar faltando muita coisa ainda e se Deus quiser a gente vai partir para parte 2 aí, né, porque a gente tentou abarcar tanto os times da cidade, como os do interior, né? Também no meio do caminho a gente se deparou com a questão do Irrazeira, que ele esteve com a gente ontem e hoje lá no museu, foi muito bacana, ele tem uma sessão especial na exposição também, que foi o maior jogador da história de Pinhalzinho, a nível, né, mundial, digamos assim. Mas o maior jogador aqui, acho que da cidade, foi o pai dele, né, que atuou aqui, né, por muito tempo, né? Uma história muito legal que é a do Cano Irrazeira, cuja história está documentada aqui também na exposição.
0: E Maizena, para a secretaria, para a cultura, que envolve várias categorias e principalmente futebol, esse esporte, porque a gente vê memórias do passado que marcam aqui o nosso município.
1: Sem dúvida, né, Henrique? Quando o Bruno procurou lá no início do ano, a gente falou dessa valorização, né? Valorizar o todo, né? E a questão do futebol em ano de campo, Copa do Mundo, é gratificante, né? Tu pega ali, ele falou do Suzin ali, a questão é um almanac, tem tudo, né? Tem várias relíquias guardadas que estarão na exposição também, né, Bruno? Uhum. Então, eu acredito que é de suma importância a gente valorizar essas pessoas que estão em vida, né? Uhum. Falando do Ian, final do ano teve aquele jogo festivo lá no campo do Ajap, participei, conversei com ele, e eu que tenho a lembrança do tempo que ele jogou no Vasco da Gama. É gratificante a gente ver ele em vida e fazer essa valorização, bem como do pai dele, que é o Clênio. A gente tem várias histórias aqui de Pinhalzinho e o resgate fica valorizado em vida também.
0: Esse acervo agora, ele retrata mais o futebol de campo, mas Ana e Aranha, gostaria que vocês comentassem um pouco sobre isso, mas também vai ter o futsal. Quem sabe pro futuro, algo assim, Maizena? Você que é mais ligado no futsal, no esporte da mão pesada.
2: Maizena dando o aval pra gente, a gente vai fazer futsal e ele vai ser o cara pra ajudar, né?
1: Não, a questão, que nem quando o Bruno começou, falou sobre a questão das memórias do futebol em Pinhalzinho, né? Uhum. Camisas, campos e campeões. Então, tu fala ali a questão de camisas, ele me mostrou algumas relíquias, camisas antigas, que é gratificante. Ele falando a questão de fazer também do futsal, certamente a gente vai ver essa demanda e vamos estar oportunizando também fazer esse acervo aí também de buscar relembrar as histórias do futsal de Pinhãozinho e valorizar todos que já passaram por Pinhãozinho.
2: Tem uma do futsal aqui, desculpa, do time da empresa de Mundo Kaiser, né? Então a gente fez uma sessão aqui da gurizada lá do Baixada, então tem pelo menos um registro do futsal aqui. Times de escolares, né?
0: Que bom, né? E nesse acervo, assim, o que a população vai encontrar? Como é que vai funcionar?
2: Bom, a gente dividiu essa exposição através de sessões, né? Tem essa sessão inicial ali da gurizada do bairro Baixada, né? Do antigo Baixada Pioneira, hoje bairro Pioneiro, que ali tinha o potreiro do Eckert, né? Tinha bastante movimentação ali. E os times da escola Marcolino também. Tem foto do time dos professores e a maioria estão vivos. Tá lá o Kleine, que foi o professor Marcolino. O professor Neto tá nessa foto também. O Pedro Arno Eckert também está registrado num desses times do Baixada. Ele também teve uma atuação grande no Inter de Pinhãozinho, né? O Pedro Arno. Então, vamos ter essa sessão inicial da gurizada do Baixada. Depois, uma sessão chamada Esquadrões Pinhalenses, que são os times da cidade, né? Então, tem lá a cronologia desde o surgimento do Esporte Clube Esperança. Depois o Grêmio Pinhalense, aí depois vê o Inter, e tem toda essa contextualização histórica, porque por que tem Grenal aqui? A influência do Rio Grande do Sul, né? Da colonização gaúcha aqui, acaba reverberando no futebol. Primeiro campeão municipal, que foi o Grêmio Santa Lúcia, que daí a gente adentra já nos times do interior, né? Pra depois fechar com a sessão do Ian e do Clênio também, que aliás o Clênio veio parar aqui por causa do futebol, né? Não sei se vocês conhecem essa história, ele jogou no 14 de julho em Passo Fundo, que hoje é o Passo Fundo Futebol Clube, e ele foi para Palmasola ver uma vaga de emprego por carta, imagina, e ele sempre conta essa história pra gente, e essa vaga tinha sido preenchida, e lá em Palmasola ele foi indicado para uma vaga aqui em Pinhalzinho, né? Aí chegando aqui ele não sabia se ia ficar de fato, né? Ele pensou em, né, ir para Chapecó, uma cidade maior, ou eu voltar para o Rio Grande do Sul, até que por acaso ele encontrou a caminho da missa, da igreja, o Pedro Arno, que eles foram colegas no seminário, e esse encontro que mudou a história, que não foi combinado isso, imagina, naquela época. Aí o Pedro sabia que ele tinha jogado 14 de julho e convidou ele para jogar no Inter, num partido, não sei se era municipal ou amistoso. Daí o Clênio, acho que fez 3 gols, não sei, ou 2, não sei, sei que destruiu. Daí a comunidade aqui fez um esforço para segurar ele, né? De arrumar um emprego para ele de secretário do Gabriel Schaff, do prefeito Gabriel Schaff. Ele virou secretário do prefeito aí, segurou o craque, né? Mas foi por causa do futebol que ele ficou aí, fez a vida toda aqui, né? Ele depois virou prefeito, nasceu o Ian aqui em Pinhalzinho, né? Que acabou virando jogador profissional aí, Brasil afora, né?
0: Existe algum item antigo, raro, nessa exposição?
2: Essa exposição não é de objetos em si, né? Teremos também, vamos anunciar em breve, os objetos do próprio Dirceu Suzin, mas são objetos relacionados à Copa, um acervo riquíssimo. Acervo original da Copa de 70, tem muita coisa legal lá que vai estar no museu, né? Essa exposição é de fotografias, alguns itens do acervo do museu, como chuteiras da década de 50, mas ela é uma exposição, né? De fotos e de registros da imprensa. Se falar em coisa rara, tem charge da época da decisão do Ajap contra o time da Volta Grande, tem charge na época do Jornal Gazeta do Oeste, o primeiro jornal de Pinhãozinho. Então, em termos de riqueza de acervo, sim, tem itens raros lá, mas eles estão sendo reproduzidos nos painéis que estarão lá na exposição.
1: A questão, tu não vai estar falando sobre a questão da camisa, vai estar exposta lá ou só vai estar no museu também?
2: Ah, sim, as camisas estão na exposição, porque os times estão perfilados, né, claro, e junto também a gente vai levar um item muito raro, sim, esse é um item raro, que é a camisa do Ajap, né?
1: Ah, bom, achei que era segredo, eu pensei, não falei a camisa não...
2: Que o Maisena viu, chegou o craque, tá chegando o craque.
1: Bora, meu craque!
2: E... aliás, aproveitando que o craque tá chegando, a camisa que nós temos lá é uma camisa do Ajap, é uma camisa do Ajap com o número 13. E sabe por que esse número 13? Que era o número do Clênio, e a gurizada aqui toda, que era o Clênio, é o ídolo daquela geração. A gurizada usava o número 13 por causa dele.
1: Explicado porque eu joguei com, não sei se é afilhado dele, Guilherme Razeira, que também é um craque no futsal, também gostava de jogar com a camisa número 13, não sei se é
2: por então isso, né? É isso.
3: Saudação pessoal aí, especialmente vocês aí da mesa. Na verdade, o Zagallo era o número do Zagallo, né?
2: Do Zagallo.
1: E foi o Zagallo que levou o Ian para a seleção.
3: E eu adorava o Zagallo, né? E aí, então, tinha que ser com a camisa dele. Verdade.
2: Olha que legal. E tem histórias também de gente que chutava com a direita que teve que aprender a chutar com a esquerda por causa do Clênio também.
1: Não, mas é bem isso, tem que ter qualidade com as duas pernas, né? Tem que ser ambidestro, né? Eu acredito que agora chegou nosso convidado especial aí, que é o Clênio, né? Boas-vindas aí.
3: Muito obrigado.
0: Verdade, bem-vindo, Clênio. Tudo
3: obrigado,
0: certo?
3: Obrigado, tudo certo. Falar sobre esporte de peãozinho que, né, na realidade, a gente viveu intensamente, né? Intensamente. É, desde a minha chegada.
2: A gente contou a história da sua chegada aí, Palmasola, e foi pelo futebol, né?
3: É, essa história, né? E na realidade, né? É um dom, você sabe, né, que é um dom, não adianta, é como tem um médico, tem outros profissionais de outras áreas, né, o futebol também, o esporte é um dom, Deus dá o dom para a pessoa, né, e ele sabendo utilizar e desenvolver, só vai vencer, né, só vai vencer, a gente tem muitos exemplos na vida aí, né. Hoje, por exemplo, na seleção brasileira, você vê aquele menino, o Thiago, Igor Thiago, né? O próprio o Moreninho, aquele do Palmeiras.
1: O Endrick.
3: Hein?
1: Endrick. É,
3: pô, aqueles meninos aí passaram fome de criança, né? Mas é a vocação, Deus deu um dom para eles, eles souberam aproveitar isso e foram para cima, né? Não desistiram, né? Uhum. Não se jogaram a gandaia, né? E foram atrás daquilo que eles queriam, né? E na realidade o esporte, eu vejo o esporte sobre esse ângulo também, né?
0: Clênio Razeiro, então, e qual que é a sua principal lembrança, Clênio, da época de Pinhalzinho e a importância do esporte? Hoje a gente fala aqui desse acervo cultural que traz o resgate também, mas qual que é a sua principal lembrança das antigas, analisando o esporte aqui de Pinhalzinho?
3: Olha, eu até entreguei lá pro Bruno algumas fotografias que davam uma noção, né, da participação do povo, né? Era assim uma atividade incrível, né? Que reunia, né? Não existia outra opção de lazer, né? E o pessoal vinha, quando era uma hora da tarde, o pessoal já estava no campo, né? Aguardando a hora do jogo, né? E aí, as comunidades do interior também, onde conseguiam, potreiro que conseguiam fazer um campo, eles faziam o campo. E aí, e aquelas famílias grandes, né? De 8, 9 filhos, né? Com 2, 3
2: já
3: famílias, eles
2: time.
3: Faziam time. Nós fazíamos aquele campeonato de 71... todas as comunidades do interior participaram, né? Porque era uma sensação, rapaz. Depois não existia televisão, praticamente não existia, né? Era a rádio, e a rádio, então, Pedro Carneiro Pereira, não é do vosso tempo, mas, cara, da Rádio Guaíba, você parecia que estava assistindo aquele, né? Todo mundo parava para um radinho aqui, eu lembro, lá no Colégio dos Padres, lá no seminário, tinha um tal de Odacir Valdamere aqui de Palmitos, né? Que tinha, era um mais abonado, ele tinha um radinho de pilha, e nós se amontoávamos ao redor dele para ouvir o Pedro Carneiro Pereira, né, narrando os jogos de futebol. E isso é porque a nossa colônia aqui, nossa colonização foi gaúcha, né? 99% gaúcha. É, pessoal de Carazinho aqui, de Selado aqui, de Guaporé, de Casca, lá da minha terra, né? E tudo era Grenal no duro, né? Por isso Grêmio Internacional, né? Mas independente aqui em Pinhalzinho, independente que o cara fosse gremista lá no Rio Grande, jogava no Inter, tinha problema não. Não tinha
1: essa...
3: Era problema de arrumar um espaço para jogar no time.
2: O Pedro,
3: né?
2: É gremista e jogou no Inter.
3: Tinha muitos casos assim, né?
1: Mas o Clênio falando ali a questão do interior, né? A questão da... Eu vim de uma cidade do interior aqui, que é Cunha Porã, eu sei que eu tinha meus... primo, parente, meu avô tinha uma colônia, eu ia na sexta e voltava no domingo, que gostava de estar lá no interior, porque tinha quatro primos lá, mas eu e meu irmão já dava seis, jogava três contra três, tinha que fazer o campinho com as traves de madeira no meio do campo, campo inclinado, e vivia o sonho. Não tinha TV, não tinha televisão para tu estar acompanhando. A questão que eu falo, quando tinha 7 anos, Copa de 90 e... de 90, as Olimpíadas de 92, a Copa de 94, meu pai, caminhoneiro aposentado, viajava, quando parava para assistir um jogo, pega ali aquele Brasil e Uruguai, que o Romário fez os dois gols, que o Brasil sofreu para se classificar para a Copa do Mundo. Então, a gente vê a Copa de 93, foi isso, as eliminatórias de 93, que a Copa foi em 94, que o Brasil foi campeão, posteriormente. Então, tu pensa, parava num posto, tu conseguia assistir na TV lá quadradinha, e tu assistia lá no posto, e o pai falava assim, ó, 11h30 no máximo, vocês têm que estar no caminhão. Acabou o jogo, não, vocês têm que estar 11h30 no caminhão para vocês dormir. E tava aí o meu irmão, que o meu irmão era mais velho. O Plênio falando essa realidade que hoje a gente não encontra mais, porque é o mundo digital, é a televisão, a questão poucos praticantes, né? Que não fala uma hora, o jogo poderia ser às 4 ou às 3 da tarde, o pessoal já tava lá vivendo o campeonato, né?
2: O pré-jogo.
1: Pré-jogo. Já. Eu saía de Cunha Porã para Cunhataí para jogar um futebol de campo em cima de um caminhão. Na caçamba,
3: mas
1: hoje
3: era, não vê. E nós mesmo para jogar, né? Nós para jogar, aquela época, nossa, aí daqui era de caminhão, não tinha. Não tinha ônibus, não tinha micro-ônibus, não tinha nada, né? E você falando sobre a questão de Copa do Mundo, imagina nós em 70. Nós se reunia, tinha o Theo Fiorini aí, era de madeira ali, ele tinha um aparelho de televisão.
2: Ah, conseguiram ver na TV daí.
3: Mas homem do céu,
2: só dava, faísca.
3: Também teve um Brasil e Uruguai, aquela nós saímos perdendo. Deu. Também aquela, né? E teve um, nunca me esqueço também, né? Também, mas aquilo lotava aquele salão ali, cara, né? Então era... era uma maneira de interagir das pessoas, de se encontrar, de conversar, de, né? E por isso que eu digo que o esporte é uma coisa maravilhosa.
1: Não,
3: se,
1: ela,
3: se você levar nessa, né, profissionalmente, hoje né, infelizmente, politizou muito.
1: É muito marketing.
3: Na parte monetária virou um mercantilismo, inclusive na questão de esquentar dinheiro, e, né, virou, não tem, não existe mais, né? Eu falo para os meus guris, eu mostro para eles, aparece bastante entrevista do Rivelino, do Gerson, eles de calção, né? Você vê alguma pintura nesses caras? Você vê alguma coisa no corpo deles a não ser o calção?
1: Só o número do calção, né? Aparecendo
3: hoje o cara vai lá, faz um gol, pinta na orelha, pinta na nádega, pinta não sei aonde, e aí depois você foi o cara, né?
2: Não,
3: né?
2: Tem nada, né?
3: Mas...
2: Deixa eu dar uma verificada. Um, mas ele é da geração mais recente.
3: Esse é
2: um
3: verdadeiro campeão. Pra mim, é um verdadeiro campeão.
1: Mas eu falo assim, a gente acompanha, não é por causa que o Clênio tá aí. Eu me lembro do tempo do Ian no Vasco, na questão foi Fluminense também, depois, isso, né? Sim. Mas eu falo assim que a questão que o cara acompanha o futebol da antigamente e o futebol de hoje, né? A questão tu vê que mudou bastante. E resgatar essa história através do museu, da cultura, é gratificante. Quando o Bruno, lá no começo, procurou, como a gente falou no início do programa aqui, isso valoriza muito, Clênio. Eu falo que valoriza não só o senhor, como a sua família, a questão do Ian também, mas de todos os clubes que estão ali nessa exposição, que todos vão poder acompanhar ali no dia 9, né? A partir do dia 19,
2: 19 horas
1: na Câmara de Vereadores. Então, isso é muito importante para nós começar a pensar e ver de uma maneira diferente. Mesma coisa que tu falou do Dirceu Suzin, da questão das raridades, das questões das camisas, da questão da Copa do Mundo que a gente vai estar vivenciando já a partir da próxima semana, já estamos na Copa do Mundo. Então, a gente que é brasileiro, a gente confia, só que a gente vê que mudou muito o futebol, clínico, como você falou. Antigamente, a gente ia lá, via numa TV preta e branca, no chuvisco, no mexe a antena pra cá, mexe pra lá, agora vai pegar bem. De repente, caiu o sinal, e aí, como é que acabou o jogo? Tu ia dormir, tu não sabia, falou de Grêmio e Inter, Cunha Porã, a mesma coisa. Tô, outro dia, eu passava antes de ir pra escola, saia um pouco antes pra ler o Correio do Povo, que eu não tinha Meus pais não tinham condição, mas eu parava numa pastelaria ou no início, de antes de ir para aula, ou no final, eu chegava atrasado para o almoço para ver as notícias. Só pegava o esporte para ver como é que foi, como é que está a classificação do Campeonato Brasileiro, como é que está Grêmio e Inter, e ver essa demanda. E aí a gente vê que hoje mudou bastante. Hoje saiu o jogo, celular. Tu já tem no celular, já tem toda a notícia, então ficou muito fácil. Eu falo hoje para os atletas que o esporte, seja o futsal, o futebol, está muito fácil. Só que tu tem que abrir mão, que a gente tem que abrir mão de muita coisa. O esporte contribui, bem como a cultura, com a formação. Mas hoje está a criança com 6, 10 anos, já está num clube. No Grêmio, ela está indo lá na escolinha do Grêmio, na escolinha da Chapecoense. Vai chegar com 14 anos, a criança não vai mais querer. O adolescente já foi a história.
0: É verdade.
1: Então, ele não viveu essa fase da criança, né?
3: Infelizmente. É bem diferente.
1: É bem diferente. Realmente, minha época era difícil. Eu falo assim, eu tive meu irmão que hoje é 3 anos mais velho que eu, tem 44 anos. A questão que era diferente. A questão, ele passou num Grêmio, não foi por causa que o falecido treinador dele, que era de maravilha, não conseguiu acompanhar ele. E nós, da família, não tinha condição de levar. Então, hoje está fácil. Hoje nós temos Chapecoense, Azures, Grêmio, Inter. A questão que está...
3: E mesmo, quer ver, o Ian hoje trabalha com captação de gurizada, né? Aparece um menino, tá? A gente está trabalhando ele, de repente aparece um zangão lá e bota bedelho na vida dele, né? E começa a encher a cabeça deles, né? É complicado. Claro. Você falou uma coisa assim, o Ian, por exemplo, ele foi com 13 anos pro Vasco, também época bem diferente, né? Não tinha telefone, né? Era uma choradeira, né?
1: Era orelhão, né?
2: Ele contou lá no Museu História que formava fila no orelhão lá, né? Em São Januário. Sim.
1: Para poder ligar.
2: Domingo à noite para ligar para o peãozinho.
3: Para ter uma oportunidade para ligar para a gente. Uhum. Né? Ele morava na concentração. Né? Então, chegava momentos que, né, vinha aquele desespero. Né? E aí?
2: Porque ele deu certo, né, Cleber?
3: Aí, meu filho, o que você quer na vida? Qual é o teu sonho?
1: Teu sonho. Uhum.
3: Você tem que abdicar de muitas coisas. Uhum. Você vai ter que... Né, vencer, para vencer é muita luta, é muita briga, dá muita coisa boa, mas muita coisa, né, que puxa a pessoa para trás, né? Então, esses momentos não é fácil de você viver, né?
1: Tu tem que abdicar muita coisa, tu tem que deixar para trás, família, sonho, às vezes, propriamente, a questão, posteriormente, uma namorada, para ir atrás de um sonho, né?
2: E é incerto. O Ian ainda vingou, graças a Deus, né? Ele teve sucesso, mas imagina quantos amigos dele ali no Vasco não deram
3: Ian,
2: certo.
3: Para te ter uma ideia, Bruno, por exemplo, o Ian tá me falando, naquele tempo, no Vasco, passavam numa média de 5 mil crianças no ano que queriam, né? Imagina só, do Brasil inteiro, cara. É porque eles tinham, mesmo naquela época difícil, eles tinham o Espírito Santo. Uhum. aqui em Curitiba. Quem levou o Ian foi o Milton aqui de Curitiba, né? Ele era de Curitiba, ele era aqui de Cascavel, né? Ele era olheiro do Vasco, né? Então, para você ver como é difícil, como para você chegar lá, você vai no campo, assiste, parece que é uma coisa, não é tão difícil, mas é difícil.
1: Não, tu tá louco, o dia a dia, a semana passa, o mês passa, a família tá longe,
3: a cobrança
1: e tudo mais.
3: A cobrança vem, né? E o Ian teve, e aí tem momentos pessoais também, né, como você falou. Teve uma oportunidade que ele pegou a dengue no Rio, naquele tempo ele pegou a dengue. Eu fui buscar ele ali no Irani, eles mandaram ele de ônibus, E quando eu peguei ele lá, eu me assustei. Ele tava em pele e osso, tá? Emagreceu, né? Foi uma coisa, naquela época era uma coisa, né? Ele ficou um mês aqui comigo, né? E foi ali que me parece que Deus escreve a história assim, pela dificuldade, e ali aconteceu que ele alinhou, incrível, ele retornou para o Rio. Ele foi, o time juniores dele, ele com 16 anos, ele foi campeão estadual do juniores no Rio, foi o goleador do campeonato. Eles foram campeões, eles estavam não sei quantos pontos atrás do primeiro colocado e acabaram sendo campeões. E foi a primeira convocação dele, ele com 15 para 16 anos, ele já foi convocado para a seleção sub-17. Né? Então, para te ver como Deus escreve as coisas direitas por linhas tortas, né?
1: Sim.
3: Mas, né, então é para saber, você que trabalha com a gurizada, né, para essa gurizada saber que não é só
1: não é só alegria, não, né?
3: Aquela
1: não tem...
3: hora lá de jogar beijinho pra torcida,
0: não é só
3: hora,
0: né?
3: Que bom que tem essa hora, né? Mas tem momentos que é difícil, muito difícil, né?
1: Certamente.
0: Interessante. E falando do acervo, então, qual que é a principal mensagem que vocês querem transmitir para a comunidade, para talvez futuras gerações verem um esporte diferente, ou talvez incentivar cada vez mais, talvez as pessoas jovens voltarem a ter o espírito esportivo? Qual que é o principal objetivo dessa exposição?
2: Acho que essa é a chave de tudo que você mesmo está falando, hein? Que acho que o Maizeno e o Clênio também vão concordar com isso. Que realmente é... O pessoal que estava envolvido com esporte, por exemplo, o esporte é muito forte, né? A gente joga futebol, futsal, campo e tudo mais. E você conhecer a história, né? Conhecer a história do Clênio, por exemplo, das dificuldades, né? Outro dia, o Mauro Gasperini foi lá no museu e contava que a alegria dele em ver vocês jogar também era chupar gelo. Olha, coisa banal. Não tinha sorvete, o pessoal... As crianças chupavam gelo das bebidas que eram refrigeradas na serragem, né? Era a diversão da molecada, além de ver o futebol. Então, não é só futebol, como diz o velho ditado, né? Tem muita coisa envolvida, né?
1: Não, por trás de tudo, a história tem, como o Clênio falou, a questão tem os obstáculos, tem as alegrias, mas o principal é a questão de nós estar valorizando toda a história que tem por trás dessas exposições. Então, creio que a comunidade pinhalense, o adepto ao futebol, futsal, todos estejam participando e prestigiando esse evento a partir das 19 horas, na terça-feira, lá na Câmara de Vereadores, né? Não é só a questão do Clênio Razer, a questão do Ian, é de todo o futebol antigamente que foi feito tudo. Da comunidade, do interior, da cidade, e relembrar essas histórias de ouro aí que vão estar sendo expostas na exposição ali na Câmara de Vereadores e posteriormente no museu, né?
2: É, e vai rodar pela cidade, a gente em breve divulga tudo.
3: Eu gostaria de complementar algumas coisas, por exemplo, nós somos a capital da amizade. E não é só o futebol. O futebol é uma das coisas lindas, né? Nós temos clubes de serviço, né? Nós temos uma sociedade bem diferente em função dessas atividades também do esporte, especialmente do esporte, né? E como naquele programa que eu estive esses dias aí com o Bruno, né? Eu falei, né, sobre os clubes de serviço, a sociedade como um todo que absorveu isso tudo, né? E que se uniu também, trazendo, por exemplo, na questão educacional, né? Que cidade tem em Santa Catarina, no Brasil, que tem, hoje já facilita mais, né? Mas nós temos opção de ensino de terceiro grau, né? Que cidade igual a nossa tem as possibilidades que tem igual a nós aqui, né? Então, tudo isso soma ao esporte, né? Ao desenvolvimento da comunidade, à indústria, ao comércio, a participação da sociedade em todo esse desenvolvimento, esse crescimento, né? Eu senti isso na pele, eu senti, porque eu vivi o momento, o meu foi o mais difícil da história, porque eu vivi a história de 60, 70% de inflação ao mês, meu filho, né? E nós não baixamos a cabeça, né? E incentivamos, fomos para cima, e hoje Pinhalzinho é referência em Santa Catarina, também na área econômica, em função daquela atividade que nós desenvolvemos naquela oportunidade, né? Mas tudo isso, você tem alguma coisa, você leva, né? Daquilo que você faz, aonde você participa, do companheirismo, você, né? O esporte, o clube de serviço, ele une as pessoas, ele abraça, né? E no abraço você sempre tem, sente o calor e a força para desenvolver melhor a sua comunidade.
0: Legal, passou rápido aqui o nosso programa, Clênio. Obrigado pela presença aqui e fica esse convite então para a comunidade ver esse acervo. Aranha, até você pode citar se ainda fica aberto alguns dias após a exposição ou se somente no dia?
2: Assim, a gente vai ter essa cerimônia, né, do lançamento da exposição, mas depois ela vai ser itinerante, né? Ela vai, já vou dar um spoiler aqui, vai para o mercado da Cooper, depois retorna para o museu e também a gente está aberto a parcerias, né, Maisena? Quem quiser levar a exposição aí para o seu espaço, né? Então vai ser bem bacana. Queria também agradecer a nossa diretora de cultura, Alessandra Vaccari, também por todo o apoio que vem dando para esse projeto também, né? Minha colega Ivanete lá do museu. É isso aí, convidar todo mundo. O legal da terça-feira, do dia 9, ali vai estar os craques lá, o seu Kleine vai estar lá, vai ter um monte de gente que também vai se ver ali na exposição, né? Então vai ser muito bacana, sobretudo para os mais jovens, né? A gente está falando aqui do exemplo para a nova geração, vai ser bem bacana. O time feminino, né? Pinhalzinho teve time feminino em 71, né? É uma história muito bonita. Deixa para o pessoal ver na exposição.
0: Tá certo. Obrigado, Aranha, pela presença aqui.
2: Eu agradeço.
1: Obrigado, Henrique. Bem como o Bruno falou ali, a nossa diretora de cultura, a Alessandra, bem como o diretor de esporte, Gelson, e toda a equipe aí da Secretaria Municipal de Esporte e Cultura, valorizando esse momento aí do museu, valorizando o futebol antigamente, mas bem como o Bruno falou, a questão do jovem ver como era o anterior, como foi e como está sendo hoje. Então, acredito que essas histórias vão ser valorizadas e vão ser levadas para toda a vida. Eu agradeço aí a presença do Clênio também, um cara que leva a marca e o nome do futebol de Pinhalzinho. Mas como ele falou, nós somos a capital da amizade. A gente sempre está recebendo bem todo mundo que queira residir em Pinhalzinho. Eu que não sou daqui natural, mas me considero há 9 anos morando aqui, me considero um pinhalense apaixonado pela cidade.
0: Clênio, também muito obrigado e até uma próxima.
3: Estamos aí sempre à disposição, né, Henrique? Né? Ainda mais sobre falar sobre esporte, sobre Pinhalzinho, sobre a nossa capital da amizade, né? Eu sou um pouquinho mais antigo do que você, estou aqui há mais de 56 anos, mas sinta-se como, né, não na mesma idade, mas, né,

0: abraço o seu viver.
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0: Cristine. Boa noite, Raquel.
1: Oi, oi, gente, muito boa noite. Chegamos com mais uma edição do nosso Só Bailão. Alegria, o melhor da música de banda, desfilando por aqui nessa quarta-feira à noite. Então vem com a gente até as 9, nosso Só Bailão, aqui na Rádio Centro-Oeste. E eu sou a Raquel Cristine, fico contigo em todas as plataformas, pra você que tá curtindo a gente no carro, levando a gente na carona nessa noite maravilhosa. Pra você que tá na companhia da Rádio Centro-Oeste também, no seu rádio convencional, através do aplicativo, no site, na Alexa. Fica à vontade com a gente. Por aqui a gente garante o melhor do bailão pra você e com certeza muita música boa, muita animação na sua noite de quarta-feira, pra você arrastar os móveis mesmo e bailar com a gente aqui no nosso Só Bailão. Então vem comigo desde já, fica à vontade na nossa programação e curta o melhor do bailão, que começa agora.

0: que demais, que energia, que coisa mais linda, Champion.
1: Helena Valens.
0: Meu Deus, muito obrigada por esse convite maravilhoso, que honra.
1: A gente quer te agradecer, na verdade, por uma música tão especial na nossa vida, na tua vida, eu tenho certeza, e na vida de todos vocês que estão aqui hoje em Portão, né?
0: Obrigada, gente, que coisa mais linda ver vocês cantando, e assim, é uma alegria imensa, uma satisfação imensa, uma honra. Obrigada, Champion, sempre obrigada, Renato.
1: Ó, oh,
0: demais.
1: Pra compositora da música agora, vai, bem forte, mãozinha pra cima, de um lado pro outro, todo mundo, vai.

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9: Muito obrigada pela sua companhia. Esse é o nosso Só Bailão, te fazendo companhia nessa noite maravilhosa de quarta-feira, meio de semana. Fica melhor ainda, com muitos sucessos, com muita animação aqui no nosso Só Bailão. Ótima noite de quarta-feira, gente.

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5: Segunda hora de Só Bailão aqui na Rádio Centro-Oeste. Até as 9, eu, Raquel Cristi, te faço companhia com os maiores sucessos das bandas nessa noite. Já conferiu, né? Na nossa primeira hora teve muito sucesso, velhinho. Teve as novinhas desfilando por aqui também. E claro que por aqui a gente segue com o alto astral que você merece. Pra você que leva a gente na carona nessa noite, atenção nas estradas, obrigada pela sintonia. Pra você que acompanha a gente através da sua Alexa, através do aplicativo do radinho tradicional, boa noite, aproveitem a quarta-feira com muitos sucessos do bailão.
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0: foi lindo.
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10: Esse é o Só Bailão da RC. Ótima noite de quarta-feira para você, meio de semana, para alguns dia dos apaixonados também, né? Quarta do sofá. E com certeza nessa noite, além de todas as animadas do bailão, a gente tem muitas músicas românticas também que marcaram época nos sucessos das nossas bandas do Sul. Bora lá de manhã.

quarta-feira vai ficando por aqui, gente. Beijão no coração, fiquem com Deus, se cuidem. Amanhã a gente se encontra para mais uma edição do nosso Show da Manhã. Amanhã cedinho aqui na programação da RCO. Beijo no coração, se cuidem e até mais.

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1: Está no ar a Voz do Brasil. As notícias do governo federal que movimentaram o país no dia de hoje.
2: Olá, boa noite.
3: Boa noite para você que nos acompanha em todo o país.
2: Quarta-feira, 3 de junho de 2026.
3: Vamos ao destaque do dia: reunião ministerial.
2: Melhoria da qualidade de vida do brasileiro ganha destaque.
3: Desenrola Brasil. Em menos de um mês já foram feitas 1.400.000 operações de renegociação de dívidas.
2: O governo anuncia que será lançado programa para quem está adimplente, ou seja, em dia com os débitos.
3: Presidente Lula cita a taxação dos Estados Unidos.